0: Apparato Neco Skipso Name.
1: Apparato, exatamente.
0: Segunda hora dos bons rapazes, boa noite mais uma vez.
1: Já é a segunda hora?
0: Uhum.
1: Então tenho que ir beber mais café, pá.
0: Mad Rod e os Altered View Dead Man Walking. E a desconcertante colaboração entre os Ram e Rai X. Love is the dance.
1: Love is the drug. Roxy Music.

0: Love is the dance.
1: Se eu gosto de dizer love is the drug, ou dance is the drug, ou drug is the dance, o que quiser. País livre.
0: Ham e Ryan. Mad Rod com os Altered View em Dead Man Walking. No início, an echo skips the name the apparatus.
1: É o verano da rapaziada.
2: Wolfgang Amadeus Mozart.
1: Exato.
3: Antonio Salieri.
1: Isso é uma história da condição humana, obviamente. Aplica-se à inveja, ao medo do outro.
2: The whole reason why I came to Vienna.
1: Aí está. Salieri era o compositor da corte austríaca, interpretado por Miguel? Paul Bettany.
0: É o marido da Jennifer Connelly.
1: Que eu tive a oportunidade de entrevistar.
0: Já não aparecia há uns tempos.
1: Tem feito séries deste género.
0: Ok.
1: E depois temos
0: faz de Salieri, é?
1: Não, exatamente. Will Sharp, é Amadeus. Mas este Amadeus é assim um bocado rock and roll, tipo Ken Russell, lembras-te?
0: Ah, é?
1: É.
0: Ok.
1: Ele chega a Viena e o mulher fica todo.
3: My God, the boy can ride.
1: Claro, depois temos Salieri na sombra.
0: Querem fazer da Amadeus o Elvis Presley?
1: Amazon. Já disse Amazon quantas vezes?
0: Mesmo? Outra vez Amazon.
1: Tem culpa, não? Achas que eu recebo alguma coisa? Pobrezinho de mim. Eu sou um pobre diabo. Aí está, Mozart. Mas efetivamente tem surgido algumas coisas interessantes da Amazon. Kill the God. Como esta. Amadeus. Wolfgang. Mozart. Rock Me Amadeus. Falco. Ramos tinha rama.
0: Lembro. Falco. Morreu muito cedo.
1: Também já partiu.
0: Um desastre de jeep na Jamaica. Foi. Uma coisa assim.
1: Mas ele tinha uma vida louca também. Lá, vida louca.
0: Der Commissaire.
1: Der Commissaire.

0: well do you know your neighbors? You see many of them.
1: Opa, jantar. Deixa-me ver aqui a lista e basta isso.
0: What goes on behind their doors?
1: Exato. Steve Martin. Selena Gomez.
2: No, no.
1: Grandioso Martin Short. Meryl Streep.
2: No, yes.
1: Renée Zellweger.
0: Before he passed.
1: Cara Delevingne. Chega melhor.
0: Right connection.
1: Eu acho que sim.
0: This cracks open.
3: I can't tell if I wanted to
1: isto
3: be
1: era um podcast dentro de um prédio de Nova York, onde acontecem as coisas mais bizarras. Steve Martin é um ator em decadência. Martin Short é completamente louco. Entretanto, começa a acontecer mais crimes e o podcast torna-se na série.
0: Every true crime story is actually true for someone.
1: Oh, yeah? And this Sky is Showtime. Goofy. Episódios 20, 25 minutos.
3: I think we should just hit him with the charm.
2: Good. Excellent. So I'll take the lead on this.
3: Excuse me?
2: Well, I can turn on the charm.
1: E ter Steve Martin e Martin Short juntos, man. Não é para quem quer, para quem pode. Grandioso. E agora vamos àquela história chamada, sei lá, Unterbahn hoje. Deutsche Bahn, pode ser?
4: Lost Highway.
1: Eu tenho saudades dos comboios alemães.

0: Rigaldi, Dynamite e Equals MC Square. Luxury dos New Music. Pessoal, andando por aí os China Crisis, outra vez em turnê, The Highest High.
1: Miguel, este som, passado 30 anos, é novo em 40, folha.
0: 40. 40. 40.

0: Music, Big Audio, Dynamite, China Crisis, The Clash e The Cars.
1: Oh, man.
0: Tenha uma boa noite e um ótimo
1: grande final, e DJ Guga, pega lá no veículo, se é elétrico, se não é, se voa, se não voa, pega num veículo, toca dar. Andamento.

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Maripol é o nome artístico de Natasha Simões, atualmente sediada em Londres. Crossing é a canção que apresenta o disco Rotten Luck, um disco onde a memória se confronta com o presente. Terá a edição marcada para depois do verão. Crossing é uma das estreias da semana, Portugal, e a primeira emissão de julho. Boa noite, bem-vindos.

0: casa que sempre habitou é o centro do disco Na Sobreda, o disco onde o multi-instrumentista Tomé Silva se aproxima das canções, um território que vai desenvolvendo em paralelo com o experimentalismo e a eletrónica de outros contextos. Quarto Escuro finalizou uma série neste início de hora que foram incluídos, onde foram incluídos os Evils com Trap e Summer of Fate com Além. Quarta-feira, 1 de julho, passaram 2 anos desde a morte de Fausto Bordal Dias. O guitarrista Pedro Branco decidiu gravar o tema Não Canto Porque Sonho, uma canção que ao longo dos anos ele tem apresentado ao vivo. Para esta gravação de estúdio convidou Noiserve e Tipo.
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original, editado em 1974 no disco Proc Dere Vier, por Fausto Bordal Dias, e a digníssima versão hoje revelada, uma gravação de Pedro Branco com participação de Noiserve e Tipo. Lembro que Fausto Bordal Dias faleceu precisamente há 2 anos. Outro ambiente sonoro é trazido pela dupla norte-americana Peaking Blinders. Eles responderam deste modo a um convite dos Sensible Soccers para misturarem o tema Rosa Mota.

Uma das estreias a solo de 2026, Pedro Ledo com Astra Vaga, uma nova etapa para este músico do Norte. Hoje apareceu rodeado por Nicky Moss, Bandua e também os Sensible Soccers na remistura dos Peaking Lights. Voltando ao Norte, seguem a Baby Suicida, ou os Baby Suicida, com Mães de Bragança.

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1: Na segunda-feira foi o nosso convidado John Douglas, artista que se divide entre a performance, as artes plásticas e a música. Hoje ouvimos Capoeira para o seu último disco, John Douglas de Vilhena. A conversa está disponível em RTP Play. Antes, a banda Baby Suicida com Mães de Bragança e também M com Até Para Falhar Tenho um Plano. Depois das 11, o plano é ouvir o Indigente com Nuno Calado da noite, RTP, Antena 3. Boa noite, até amanhã.

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0: saber que mais tarde ou mais cedo isto iria acontecer, e aconteceu. Estão aqui duas pessoas do INEM. Vamos ver o que é que vai acontecer antes do final deste programa. Ora, as pessoas do INEM que estão aqui têm nomes. É o João Nunes, que é da comunicação do INEM. Obrigado, João, por teres vindo. E também o Tiago Lopes, que é técnico de emergência. Os dois estão aqui porquê? Porque há uma série que começou justamente há duas semanas na RTP, dá às terças-feiras às 9 da noite. Há também um extraordinário programa que dá às segundas-feiras às 9 da noite, que é o meu. Portanto, logo a seguir, na mesma semana, às terças-feiras, com grande sucesso, há que dizer, que se chama Chamada de Emergência. A primeira vez que ouvi, eu fui à apresentação, como sabem, e a minha dúvida era, mas isto, as chamadas são reais? Há aqui atores? Não há? Pelos vistos, não há.
1: Não. Olha, antes de mais, muito obrigado pelo convite.
0: Nada, nada.
1: E está tudo bem, estamos aqui, são duas pessoas do INEM, mas hoje, mesmo para ajudar a tentar perceber de que forma é que, de quem nos está a ouvir, também pode colaborar nisto que é a emergência médica. Olha, as chamadas que são da chamada de emergência, as chamadas do programa Chamada de Emergência, são reais. São todas reais. Elas foram gravadas nos CODU, nos Centros de Orientação de Doentes Urgentes.
0: Existem quatro, não é? Em todo o país.
1: Há quatro em todo o país. E eles estão geograficamente distribuídos, obviamente. Mas é importante perceber que a chamada, a título de exemplo, não é atendida pelo que está mais perto, mas aquele que está disponível mais depressa. Portanto, aqui a ideia será sempre o atendimento mais rápido. E, de facto, a chamada de emergência foi gravada nesse CODU, in loco. A única coisa que as pessoas vão ouvir e que já estão a ouvir nos programas, que não é verídica, são as vozes dos contactantes, porque, inevitavelmente, há aqui uma proteção de dados e de identidade que se entendeu ser necessária fazer. Mas tudo o resto, Fernando, as situações que as pessoas vão ouvir, algumas muito traumatizantes, outras, no oposto, muito ridículas, são todas verdade.
0: Isto é incrível. Tiago, o que é que faz um técnico de emergência? Conduz ambulâncias? O que é que faz?
2: Faz quase tudo. Na parte da central, na parte onde os CODUs tendo as chamadas de emergências que vêm da parte do CO 112, teriam essas chamadas com base no fluxo, e depois da chamada ganhar uma prioridade, é enviado ao acionamento. Enquanto o contactante fala com o operador, a ambulância, o meio de socorro, seja o que for, pode ser acionado em simultâneo, sem essa chamada ainda estar terminada. E também faz a parte do acionamento dos meios, sejam eles as viaturas médicas, as ambulâncias de suporte imediato de vida, as ambulâncias de emergência médica, helicópteros, tudo que faz parte da panóplia dos meios de socorro do INEM, o operador do acionamento aciona isso, com base nos critérios e na prioridade que já vem do atendimento. À parte, faz também parte das tripulações das ambulâncias.
0: Já agora, há aqui um dado adicional que me parece importante, e que eu não sabia. 70% das chamadas são falsas.
1: É. Ainda são.
0: Mas como é que é possível isso?
1: Eu não sei. Não sei. Já tentámos perceber. Não faço ideia.
0: Mas assim, olha, tanta gente interessada em...
1: Não, há aqui uma questão que é uma questão de literacia em saúde, de facto. Eu acho que as pessoas acabam por ligar porque têm dúvidas, porque inevitavelmente isto tem tanto de bom como de mau. De facto, o INEM tem um capital de confiança, isto é, as pessoas têm no INEM um carinho, uma confiança grande, não é? Acaba por ser quase aquele sentimento que o INEM chegou, está resolvido. Ele nunca se vai embora sem que isto fique resolvido. E este sentimento acaba por estar na memória das pessoas, que quando numa posição de aflição, acabam por ligar o 112 e eles vão resolver, eles vêm e ajudam. De facto, será que trabalhar antes deste momento, aquilo que pode ou não ser, num momento de stress, uma urgência ou uma emergência. Isto é uma situação que é importante ser resolvida, mas não carece de meios de emergência. Isto é, não há um risco de vida iminente.

0: Mas atenção, não é, oh Fernando, não é só em Portugal. Há a perceber, este é um problema das pessoas em todo o mundo. Cada país resolve da melhor forma. E é essa a estratégia que nós temos vindo a tentar implementar, é ferramentas para, de alguma forma, a resposta que damos no terreno seja o mais ajustada às necessidades.
1: Como é que será no futuro? Há pouco estávamos a falar sobre isso. Uma coisa que me preocupa. Penso nisso, que é a geolocalização, não é? No futuro, imagina que, quando tu tens um acidente, uhum, é que tudo pode correr mal no acidente. Há muitas coisas que podem correr mal. À partida, ter um acidente é logo...
2: Já correu mal.
1: Mas depois pode correr pior. Há várias variantes. Imagina que estás num sítio sem rede.
2: Há viaturas...
1: Imagina que com um acidente perdes o acesso do telemóvel.
2: Há veículos que já têm um dispositivo SOS.
1: Aí estás salvo.
2: Sim.
1: Se isso acontecer.
2: Certo, se ele conseguir efetuar essa chamada.
1: E se isso não acontecer?
2: Se isso não acontecer, ninguém vai saber que ele teve um acidente. Se ninguém lá passar.
0: O pressuposto do acidente ou da vítima é: não é suposto ter a vítima a pedir socorro. É suposto ser alguém em nome da vítima a pedir ajuda por ela.
1: Por isso é que é preciso ter alguma sorte também no acidente, não é?
2: É verdade.
0: Porque mais alguma coisa.
1: Se não tens essa sorte,
2: vai ter sempre que haver uma forma de socorro. Ou mais 5 metros para um lado, mais 10 metros para a frente, mais 10 metros para trás, já se ganha rede no telemóvel e consegue-se ligar a pedir socorro. Desde que tenha bateria no telemóvel, ou desde que alguém consiga fazer essa chamada de socorro.
0: É possível, Fernando, deixa-me complementar isto que é interessante. Sim. É possível, e isso acontece através da georreferenciação do equipamento do telemóvel, mais na Europa do que nos Estados Unidos, eles são muito mais caprichosos, vamos dizer assim, mas é possível georreferenciar a tua localização. Num eixo X e Y, não necessariamente de Z. Portanto, a questão não se prende só com isso, porque, vamos ter esta ideia. Tu tens um parente teu, um amigo teu, que está em Bragança, e liga-te a pedir ajuda, ou só o telefone contigo e cai para o lado, mas tu vais ligar o 112. A tua georreferenciação vale zero naquele momento, porque tu não estás ao pé dele. Portanto, a questão que se coloca aqui muitas vezes, e aí da importância quando se liga a 112, as perguntas que se fazem, é que é preciso ter a certeza do sítio onde é preciso ajuda.
1: E quando a pessoa não sabe, que deve ser muito comum, e quando a pessoa não sabe onde é que está?
2: Quando a pessoa não sabe onde é que está, ou vai ao Waze, ou umas aplicações daquelas...
1: Ou então,
2: através de referências. Portanto, na estrada que vai de A para B, perto de B, aqui na zona de Bragança, e depois aí vai haver um trabalho minucioso por parte do operador que está a colher esses dados da localização, para tentar saber o máximo de dados onde está o doente, ou onde foi o acidente, onde está a ocorrência. Mas isso é demorado, porque se a pessoa não sabe onde é que está e não nos consegue descrever onde é que está, vai ter que ir por aproximação e então vai ter que demorar um bocadinho mais de tempo. Só que se nós não soubermos onde é que está, qual é o local correto, não conseguimos enviar ninguém.
0: Coisas importantes. Uma direção de uma autoestrada faz toda a diferença. Se estou de norte para sul, de sul para norte. É um pormenor, mas faz diferença. Eu lembro de uma chamada uma vez, há uns tempos, na lógica dos pontos de referência, que a pessoa dizia que estava em frente ao Cristo Rei. De facto, eu acredito que estivesse em frente ao Cristo Rei, mas estava na margem norte. E portanto, acaba por ser muitas das vezes este cuidado, este detalhe que é necessário de quem está a atender a chamada para perceber exatamente, porque a questão do norte-sul, por exemplo, é determinante.
1: Por exemplo, as ambulâncias devem ter, isto foi o magicado,
0: força,
1: não é?
0: Força,
1: numa situação em que está do lado errado, devia haver uma forma ali nas divisões que só as ambulâncias tinham uma chave que desaparafusavam e iam para o outro lado.
0: Porque não?
2: Era uma boa solução. Era uma boa solução.
1: Quando precisarem soluções, venham uma vez.
2: Mas melhor que essa alternativa, sim, era saber exatamente onde é que é o acidente e aí já não íamos precisar da chave para ler o portal.
0: Essa era a enquanto não houver a chave.
1: Espera. Eu estou cheio de perguntas.
0: Força.
1: Aliás, eu estou cheio de perguntas, mas não sou só eu que tenho as perguntas. Ouvintes da Pravaral, temos o INEM em estúdio. Ouçam, isto é um programa de sonho. Vamos enlouquecê-los, mais do que a sua vida em si já os enlouquece, a propósito de uma série que podem e devem ver. É todas as terças-feiras, às 9 da noite, e chama-se justamente Chamada de Emergência. Já agora, uma pergunta. Porquê que do 115 passamos para o 112?
0: Boa, excelente.
1: Alguém sabe.
0: Algumas pessoas que ainda nem sequer se lembrar do 115, mas é verdade. Na Europa entendeu-se por bem uniformizar aquilo que era o número europeu de emergência. E passou a ser o 112 em todos os países.
1: E era 115 em todos os países?
0: Não. Aliás, o que é que aconteceu? Mesmo durante o período de transição, esse número 115 continuava a funcionar. Porquê? Porque inevitavelmente havia pessoas cuja memória e a reação seria ligar a 115. Isso manteve-se. Aliás, em alguns países que não adotaram o 112, 112 com o número nacional de emergência, se se marcar o 112, ele funciona também. Outra coisa importante, óbvio, já agora partilhar, se não tiverem o PIN do telefone, já toda a gente deve ter percebido que quando não sabendo o PIN, se colocarem 112, aparece-lhe chamada de emergência. Isto é, qualquer equipamento, mesmo não tendo acesso pelo PIN, consegue fazer a chamada, tem que ter bateria.
1: Ok, de certeza que já existiam pessoas que usaram esse número, porque era... E era um assunto que não tinha nada a ver com urgência, mas era o único que estava disponível.
2: Já.
1: Que é, por favor, avise o meu pai, não estou sem saldo.
2: Por favor, tenho que ir até ao Hospital Santa Maria e quando se continua a triagem da chamada, conseguia-se perceber que a senhora tinha ficado sem gasolina no carro e estava parado ali em determinado sítio, queria ir até Santa Maria, onde há uma bomba de gasolina ao fundo da avenida, enchia o Jerrica, voltava para o carro outra vez. E tinha o problema solucionado.
1: É muito importante, pessoas que estão a ouvir, estamos aqui, o INEM decide muitas vezes quando temos um acidente e perante o teor do acidente e perante a urgência de para onde podemos ser levados, vocês muito rapidamente, tu há bocado ainda davas um exemplo. Ora bem, se isto for um acidente, como é que era? Não sei se era cardiovascular, tenho que ir para o Hospital Santa Marta, era o quê?
2: De um infarto.
1: De um infarto?
2: Sim.
1: Ok.
2: Sim. Nem sempre o hospital mais perto é o hospital que está mais adequado ao estado do doente.
1: Claro.
2: E ao diagnóstico.
1: Há uns que têm melhores condições do que outros.
2: Há uns que são os indicados.
1: Especializados em.
2: Exatamente. Okay, para o tratamento daquele doente, para o tratamento definitivo daquele doente. Portanto, ir a um ou outro hospital que não terá aquela valência, que não é específico para a doença daquele doente, ou para a condição daquele doente, não é inútil naquela altura. Portanto, mais vale perder um, dois minutos, quando se vai ganhar, se calhar, meia hora, 40 minutos, uma hora, duas. Para o tratamento definitivo do doente.
1: Sabem que ontem a convidada deste programa foi a Fernanda Abreu, que é uma artista incrível brasileira. Ela esteve cá, disse que no Brasil o 112 é tratado por SAMU, é assim que é, que vamos chamar o SAMU. Ela nunca tinha chamado o SAMU na vida. Achei estranho.
0: Mas ainda bem.
1: Como assim? E ela dizia, porque no Brasil nós chamamos só a ambulância quando é um caso gravíssimo. E eu fiquei a pensar, mas será que em Portugal as pessoas também não chamam a ambulância só quando é um caso gravíssimo? Não sei, mas pareceu-me que talvez a cultura brasileira a esse nível é mais exigente na hora de chamar a ambulância. Será que os portugueses chamam a ambulância por tudo e por nada?
0: Isso é curiosíssimo. A pergunta é curiosíssima, vou-te responder de maneira muito simples, porque eu há pouco tempo tive que fazer um estudo exatamente sobre isso. Curiosamente, quanto maior o nível de educação da sociedade, maior é o abuso. Isto é um bocadinho contraproducente. Mas na verdade o que acontece é que as pessoas sabem que não pagam o serviço, ou sabem que então desenvolvem aqui artimanhas, vamos dizer assim, ou sabem aquilo que têm que dizer para, conforme dizia o Tiago há pouco, para enganar o sistema, para enganar a triagem, vamos dizer assim. E há outros dados interessantes do Brasil que, por comparação, posso partilhar.
1: É
0: porque eu conheço a realidade.
1: Ok.
0: Enquanto nós
1: viveste lá?
0: Temos 80 anos. Não, mas trabalho com muita gente lá. Eu vou agora ao Rio de Janeiro, exatamente a um evento sobre emergência. Há aqui uma questão interessantíssima, que é, enquanto nós está cá, temos talvez 80% das nossas ocorrências são emergências médicas, clínicas, da natureza de uma doença, não é? E muito residualmente de trauma, de acidente, lá ao contrário. O que acontece lá? A sensibilidade para a doença é menor do que cá, recorrem mais tarde ao serviço, às vezes também por inexistência de uma estrutura ainda totalmente implementada, mas tem muito trauma. Muito esfaqueado, muito baleado, muita queda de mota. A zona do médico com quem eu falava, ele diz que nós não podemos, por exemplo, temos muito os motoboys, assim, não podem usar capacete porque quem usa capacete é ladrão. Então, é isso. Então, essas pequeninas características da sociedade local determinam muito aquilo que depois acaba por ser a resposta da estrutura de emergência.
2: Infelizmente já começa a acontecer em Portugal, com as trotinetes, com as bicicletas, sem capacete, começa a ser complicado.
1: Bem, à partida, a lei obriga toda a gente a usar capacete, não é? Toda a gente devia usar capacete.
2: Nem devia ser preciso uma lei para obrigar isso.
1: Sim,
2: uma questão de segurança da nossa própria vida.
1: Curiosamente, outro dia estava numa cidade aqui em Portugal, em que todas as pessoas que viam andar de moto não tinham capacetes assim. Mas espera aí, será que há uma lei diferente para esta cidade?
0: É porque são elétricas.
1: Não posso dizer a cidade porque eu não sou bufo. Mas que é verdade, é verdade. Já agora, deixem-me só dizer então que estamos a falar sobre o INEM, ouvintes da Pravaral. Vamos então enlouquecer os nossos convidados. Os dois vieram aqui falar sobre esta série que estreou há duas semanas na RTP e dá todas as terças-feiras às 9 da noite. Sejam bem-vindos.

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2: É, mandem vir os cremes da Suécia, não percam a emissão com a Luísa Sobral esta sexta-feira. Já agora, que dados é que vocês têm das pessoas que ligam? São mais as mulheres? São mais os homens? De que zonas? É mais norte? É mais sul? Não faz ideia, não é?
7: Não, é muito mais urbano, isso sim, como é óbvio, não, não há maior número de chamadas. Mas posso dar um dado interessante, que é, também acontece mais à segunda-feira.
2: O quê?
8: Da parte da manhã.
7: Da parte da manhã.
8: Da parte da manhã.
2: Como assim?
7: É,
2: qual é a lógica de ser à segunda-feira da parte da manhã?
7: Não sei se porque no dia anterior é domingo, mas...
8: E o fim de semana custa a segunda-feira.
2: Espera aí, eu diria que pela lógica onde existiriam mais acidentes seria ao fim de semana, tipo sábado, sexta-feira, não?
7: Acidentes, acabamos por ter acidentes, são inevitáveis, não é? Mas a condição clínica dói-me um bocadinho aqui, dói-me
8: de repente
7: esta dor, já há 3 meses que me dói aqui do lado esquerdo.
2: À segunda-feira ficou.
7: Exatamente, à segunda-feira ficou pior.
8: Ficou pior, agravou.
2: Segunda-feira de manhã, muito bem. Estamos a ter dados exclusivos para este programa. A Marta quer falar, é a nossa primeira ouvinte.
9: Olá, boa tarde. Olá. Meu nome é Marta e queria perguntar em relação à questão do 112 estar sempre disponível na chamada do telemóvel, que os convidados falaram aí agora. Mas na altura do apagão tive uma amiga e também tentei, acho que não, o meu telemóvel tinha rede, consegui. Mas houve bastantes pessoas a queixarem-se que o 112 não funcionava, ou seja, nem mesmo ligando a rede não dava sequer para ligar para o 112. O que é que aconteceu nessa altura, na altura do apagão? Nessa altura seria importante também, até porque se tivermos um desastre desse género, ou um desastre como um sismo, convém esses números estarem disponíveis, certo? Obrigada e obrigada, Fernando Alvim, por trazer os convidados mais interessantes.
2: Ora está, convidados muito interessantes que estão aqui em estúdio e agora a responder aqui à Marta.
7: É tranquilo porque estamos aqui, não estamos a precisar ligar 112 como ela esteve. E de facto reconhece completamente o stress que aconteceu. Isto é um fruto de uma sociedade moderna que está dependente de eletricidade, ponto. Uhum. Mas há aqui duas outras questões que são importantes, que é dar-vos a conhecer que na altura os centros de orientação de doentes urgentes tinham autonomia por gerador próprio e responderam, o problema não estava no fim da linha. Ora, o que é que acontece? Se eu não tenho bateria no meu telefone, eu não consigo fazer uma chamada. Mas se, entretanto, as antenas que alimentam a minha chamada colapsaram, a minha chamada não sai do meu telemóvel. Esta é a questão. Mas a verdade é que pode acontecer a minha operadora não ter resposta e o nosso telefone recorrer a outra operadora para fazer esta chamada de emergência. E, portanto, há processos de redundância que, de facto, existem para dar resposta, mas que, infelizmente, nem sempre, obviamente, por questões tão simples como não terem recurso à energia suficiente durante o período que idealmente deveriam ter, se consegue garantir e reconhece que obviamente houve situações em que infelizmente isso aconteceu.
2: Uma pergunta complexa.
7: Bora.
2: Voltando ao apagão.
7: Sim.
2: Quanto tempo de energia é que havia?
7: Da autonomia nossa?
2: Sim.
7: Eu não tinha certeza. Mas o nosso gerador, pelo menos 1-2 dias, aguenta seguramente. Eu espero não estar aqui a dizer nenhuma barbaridade. Mas nós só na central 112, no Centro de Atenção de Doentes Urgentes do INEM, em Lisboa, convido as pessoas, temos já duas máquinas enormes com autonomia que é testada periodicamente. Nós às vezes até brincamos um bocadinho, olha, mais um e-mail a dizer que vão apagar as luzes às 18. Normalmente fazem sempre os testes às 18. E tem uma autonomia franca para aquilo que são as necessidades, porque o consumo, quando o gerador dispara, vai para o mínimo. Todos os computadores que não são necessários são desligados. E passa a funcionar apenas a estrutura de emergência.
2: E as ambulâncias no futuro, como é que vão ser? Sei que vai, vão existir alterações em breve. Vão mudar de cor? De cor?
7: Não,
2: é.
7: Cor,
2: não. Não, cor igual.
7: Não, a cor é igual. A cor não tem esse amarelo.
2: As sirenes vão mudar, vão ser melhores.
7: Vai, eu espero bem que sim. De facto, nós estamos num período de contratação, finalmente, no fim do período de contratação de novos veículos, que vêm com uma caracterização nova, isso sim.
2: Okay.
7: E com uma resposta que atribui uma maior visibilidade à distância, maior nível de segurança para quem opera as ambulâncias. O amarelo, deixa-me partilhar, Fernando, que não é um capricho. Desde 2003, sensivelmente, que a Europa virou toda ao amarelo, porque é a cor mais sensível ao olho humano. E, portanto, o que é que acontece? Quando está no meio do trânsito e no período já da noite, é a cor que é mais visível e que o condutor reage mais depressa. Por isso é que não há muitos carros amarelos, felizmente. Eles são muito propriedade. Ele não é amarelo, é um verde amarelado, na verdade. É um RAL 1016, por curiosidade. Mas, de facto, essa propriedade da viatura atribui-lhe maior nível de segurança na estrada.
2: Mas espera, há pouco estávamos a falar com a inteligência artificial, a entrada em cena da inteligência artificial, as ambulâncias, não achas que vão beneficiar também disso? Isto é, alguém que entra numa ambulância, à partida, no próprio hospital, já vai estar a ser observado. Isto é, as pessoas já estão a perceber o que é que ele está a acontecer, não é?
8: Nós já estamos nesse ponto.
2: Ok,
8: já temos trabalho feito nesse campo. Hoje em dia, as equipas, falo pelo INEM, porque é aquilo onde eu trabalho, tem um sistema informático que permite enviar para o médico ver quase em tempo real, e os eletrocardiogramas que são feitos são visualizados pelo médico regulador e eventualmente para um hospital onde depois se possa decidir para onde é que é encaminhado o doente. Portanto, não é preciso só o técnico estar a dizer que passa-se isto, o médico vê quase em tempo real os dados clínicos do doente e o estado em que está o doente, e o eletrocardiograma, que é aquilo que nós conseguimos fazer com maior visibilidade, também é visualizado no CODU, eventualmente no hospital, quase em tempo real.
2: Sempre quis fazer esta pergunta e faço-a para ambos, até porque tu já conduziste ambulâncias e conduz ambulâncias, tu já conduziste. A minha pergunta é esta: vocês acham que quando uma ambulância passa numa rua, numa estrada normal, as pessoas se desviam porque é o seu sentido cívico, ou é porque não sabem quem é que está lá dentro?
7: Ainda bem que não sabem. Mas...
8: Ainda bem que não sabem,
7: que pode ser uma chamada falsa.
2: Imagina que a ambulância mostrava quem é que estava lá dentro. Exato. E as pessoas desviavam-se em função disso.
7: Não sai.
8: Há essa possibilidade.
2: Adorava saber a resposta certa. Olha, deixa-me aqui colocar mais duas mensagens. Esta é da Marlene, que mora nas Flores, nos Açores.
0: Olá, sou Marlene, das Flores. Aqui não há hospital, se há um problema, uma urgência muito grande, tem que vir o avião militar e levar a gente para um hospital. Mas mesmo assim, apesar dessa dificuldade, eu acho que acabamos por conseguir chegar mais rápido a um hospital do que algumas pessoas de algumas terras do interior e do continente. Estarei errada. Outra coisa, quando a gente não tem rede, a gente tenta ligar para algum número e diz apenas chamadas de emergência. O 112 funciona, dá mesmo, sem rede consigo fazer chamadas para o 112. Eu nunca testei, como é óbvio. Beijinhos!
2: Há para dizer sim, não?
7: Sim. A pergunta é muito, muito inteligente. São duas perguntas, na verdade. Eu vou responder à questão. Exato, claro. Outra coisa. A questão é exatamente. Sim. Quando se diz só chamadas de emergência, exatamente são essas as chamadas. E repito, se eventualmente a operadora do contrato da pessoa não tiver rede, o telefone sabe que redes existem disponíveis e faz uso de uma das redes disponíveis. E portanto, obviamente que sim, que é para isso que o equipamento serve. A outra pergunta, Tiago, queres responder?
8: Podes responder, não, se quiser.
7: Era se temos de chegada. Ok. Eu acho que a primeira coisa que nós temos que fazer é, realmente, quando se fala em chamadas falsas, a literacia, é aprender a fazer algo por nós, e muitas vezes aquilo que são os cuidados primários, e essa, eu acho que nós temos que sempre olhar primeiro para nós. O que é que eu poderia ter sido feito diferente? Por exemplo, toda a gente diz, devíamos ter curso de primeiros socorros, certo? Mas já toda a gente fez um curso de primeiros socorros. Essa é a primeira pergunta. Não estou a apontar o dedo a ninguém. Estou a dizer que temos que começar por nós. E depois tenho que partilhar contigo, Alvim, uma questão que é muito pertinente. Para ver se não me esqueço. Mas, de facto, às vezes, a questão dos recursos, quando estão automatizados, ou estão bem, que é o caso dos Açores, têm uma resposta bem preparada, se calhar já estão mais agilizados do que a escassez de recursos que existe quando estamos num contexto interior. Onde uma ambulância que faz um perímetro enorme, tem que se deslocar cerca de uma hora para chegar ao local, porque de facto geograficamente, não é? Se eu tiver que dar apoio a um segundo, a uma terra maior, tem sempre esta deslocação necessária. Ainda há pouco o Tiago falava da questão do transporte para a unidade de destino que seja capaz de dar resposta definitiva àquilo que a pessoa precisa, e se tiver que ir de ambulância uma hora ou duas horas vai. E muitas das vezes depois deixa desguarnecida, vamos dizer assim, aquele território que era da sua responsabilidade, pois é, tem obviamente complementado pela resposta dos vizinhos e que existe este equilíbrio. Infelizmente, na verdade, 70% das chamadas...
8: Pode eventualmente chegar mais rápido cá ao hospital, mas em que estado é que ele vai chegar ao hospital? É-lhe prestado algum cuidado de emergência? Que a equipa da ambulância consegue prestar esse cuidado de emergência? Portanto, há aqui que pesar a rapidez em chegar ao hospital, mas já chegar num estado lastimável, e ser-lhe prestado um cuidado de emergência que permita a sobrevivência e que permita a melhoria da qualidade de vida do doente.
2: E transplantes? O transporte?
7: Olha, Fernando, deixa-me
2: falar a questão pertinente.
7: Eu não quero ser o entrevistado. deixa-me contar-te isto, porque enquadra-se aqui muito bem.
2: Sim.
7: Ora, eu comecei a fazer emergência em 1999. Foi o primeiro curso que eu fiz. Se eu te perguntar assim, até há bem pouco tempo, quantas vezes é que tu chegaste ao local e tinhas alguém a fazer suporte básico de vida? Eu vou dizer 4.
2: E dá vontade de rir e dizer, não, sério.
7: Não, num dia, não, em mais de 20 anos. Então, a questão que se passa é que, de facto, há aqui uma responsabilização que tem que ser assumida por todos nós, cidadão, de que, de facto, a emergência médica, quando nós temos este chavão de emergência médica que começa em ti, é mesmo quase um abre-olhos. Olha, começa por fazer qualquer coisa por ti, porque nós vamos te ajudar, nós vamos dar resposta. Mas caramba, em tantos anos, não é? A gente chega e alguém está realmente a fazer suporte básico, isto é, sabe o que está a fazer, está a tentar salvar aquela vida 4 vezes. E a seguir perguntas, mas então quantas paragens cardíacas é que tu foste? Não foram 4, Fernando.
8: Há uma pessoa que tem um corte. Durante a chamada de emergência, é reconhecido ao operador a capacidade de dar aconselhamento para aquela situação, colocar um pano, tentar estancar aquele sangue que está a sair. Portanto, é um cuidado de emergência que quem liga tem pelo menos a obrigação moral de o fazer. Porque muitas
2: não
8: vezes
2: achas
8: as pessoas tentam-se desresponsabilizar dessa situação, mas no fundo ligar 112 não é só ligar 112, a pessoa assume logo uma responsabilidade, quanto mais não seja moral, por aquilo que está ali a acontecer. E quando a ambulância lá chega, se o contactante fizer aquilo que lhe é indicado pelo telefone, que são manobras básicas, pôr um pano, sentar o doente, virá-lo de lado, etc, etc, ou não mexer, há situações
2: é
8: que não se mexe, é básico, mas há quem não o faça.
7: Olha, na série isso vê-se muito bem. Há uma chamada muito gira, eu não vou ser spoiler, mas há uma chamada muito gira em que a colega diz, mas eu preciso que você faça suporte básico. Do outro lado diz, mas eu não faço. Está bem, pronto, então espera aí para a ambulância. Agora, para as pessoas terem noção, por cada minuto que passa, cerca de 8 a 10% de probabilidade de sobrevivência decai. Ou seja, sendo aceito um período de 8 a 10 minutos como um tempo aceitável de chegada dentro de um panorama europeu, se eu chegar dentro do tempo aceitável, e estou a falar de 5, 6 minutos, uma ambulância, rapidamente, a pessoa ligou, respondeu às perguntas, é uma paragem cardíaca, vai viatura médica, vai helicóptero, vai moto, vai tudo. Mas demoramos 5 minutos. E se quem está no local não fizer nada, a probabilidade de salvarmos aquela vida já te caiu 60%. 50% a 60%. Nós já sabemos disso. Também não vamos apontar o dedo a ninguém, é preciso que se perceba isto. Mas a questão é até que ponto é que quem está no local às vezes faz aquilo que lhe é pedido.
2: Não achas que há uma espécie de iliteracia a esse nível por parte das pessoas? Se calhar devia-se fazer algo para que todos nós soubéssemos como agir, porque completamente não é nossa, não é?
7: Claro,
2: nas escolas,
7: exatamente,
2: por exemplo, nos locais de trabalho, isso. Toda a gente perceber um pouco de. Olha,
8: salvar
2: a manobra Daimler, por exemplo.
7: Isso.
2: A manobra Daimler. Quantas pessoas é que... Bem, esta não é a melhor pergunta para fazer hoje aqui nos dias. Quantas pessoas aqui é que sabem fazer?
7: A maioria.
2: Pelo menos. Eu não sei fazer a manobra Daimler. Sei o que é a manobra Daimler. Isto é, posso tentar fazê-la, mas não sei se fazer bem. Mas a manobra Daimler usa-se muito se alguém se engasgar, e isso acontece até com as pessoas mais velhas, normalmente.
7: Muito.
2: E se tiver ali uma pessoa que saiba fazer, salva aquela pessoa. Senão,
8: se ouvir o que o operador está a dizer ao telefone, garantidamente que vão ensinar a fazer.
7: Ao telefone.
2: Será?
8: É. Não é será?
7: Até suporte básico.
8: É. Até suporte básico de vida. Não é preciso um grande estudo, não é preciso um curso superior. É só preciso seguir as
2: então
8: indicações
2: que
8: o operador está a fazer. Na manobra de Daimler, coloque-se atrás do senhor, põe a mão aqui, põe a mão assado, localiza isto, localiza assim, e aquilo é feito. Não tem um sucesso 100%, a alternativa é não fazer nada.
2: E depois... A alternativa é morrer a pessoa.
7: Isso.
8: Onde está?
2: Penso que não será
7: uma palavra. Eu dei uma palavra. Fernando, é tão estúpido morrer engasgado.
2: Pois é. É. É estúpido morrer de todas as formas.
7: Sim, esta é uma...
2: Mas morrer engasgado é pior.
7: Pá,
2: outro dia vi uma notícia, era um senhor em Braga tinha morrido com um croissant.
7: Isso.
2: Engasgado com um croissant.
8: Sim, sim.
2: E há pessoas que... É possível morrer engasgado com água?
8: Não.
7: Difícil. Afogado talvez, mas tem que ser muito água.
2: Sim, sim, sim. Sim, sim, sim.
8: Não há obstruções da via aérea com
7: líquidos. Não.
2: Líquidos não.
7: Com líquidos
2: não.
7: Com líquidos não. Para ilustrar isto, lembro-me de uma situação nos Olivais que respondemos, de facto, uma obstrução da via aérea num restaurante grande e quando nós chegámos estava tudo a comer normalmente. Não se passava rigorosamente nada. E nós, bom, uma chamada falsa, nós perguntámos e peço-me assim, desculpa à sala, mas alguém nos ligou. Ah, sim, sim, sim. Foi aquele senhor ali ao fundo. Ele ficou roxo, muito engasgado. Mas depois veio aquele outro senhor ali, fez umas coisas nas costas e o senhor ficou bem. E a única coisa que a gente pediu foi, por favor, uma salva de palmas para aquele senhor que, se calhar consciente ou inconscientemente, salvou a vida àquele outro senhor que estava engasgado. Mas é isto que a gente queria dar a nós.
2: Então, mas espera, já agora esta pergunta.
7: Sim.
2: Então, repare, esse senhor foi salvo
7: pelo
2: paciente.
7: Sem dúvida.
2: Por outro
7: estar roxo, é um
2: e não há uma forma de cancelares o serviço da ambulância.
7: Sem dúvida.
2: Tu podes ligar?
8: Sim, sim.
2: Ok,
8: sim.
2: Ok. Está bem, está bem, está bem.
8: Pois, é só ligar, nós tínhamos ligado há pouco, não é preciso.
2: Ou seja, os nossos ouvintes estão em brasa. Estamos a receber muitas mensagens.
7: Bora.
2: E parece que são urgentes.
7: É força.
2: Vamos
7: por prioridade.
2: Exato. Vamos ouvir a Isabel Farola.
1: Olá, boa tarde, Fernando Alvim. Olá aos convidados. Antes de mais, quero agradecer e dar os parabéns por as funções tão nobres que desempenham e por salvarem certamente tantas vidas. A minha questão é, numa situação em que nós estamos em perigo de vida, por exemplo, estamos a ser perseguidos, ou estamos em risco de ser assaltados, ou estamos qualquer situação assim, emergente, mas não médica, é correto ligarmos para... Não é o mais correto, certo? Mas vocês encaminham, por exemplo, para a polícia, uma pessoa que está em pânico e o único número que tem na cabeça é o 112. Não é assim tão incorreto ligar para o 112, certo? Essa é a minha dúvida. Beijinhos, bom programa e obrigada.
2: É o 112, não é?
8: É. A chamada vai ter ao 112, portanto, às centrais de emergência, e a chamada é atendida por um polícia ou por um militar da GNR, e a partir daí é triada da parte deles, e depois eles enviam os esforços e dizem...
2: Isto é, peraí. Quando nós ligamos para o 112, aquela pessoa que nos atende...
8: Não é um operador do INEM.
7: Não é o INEM.
8: Não é o INEM.
2: Então é quem?
7: Eu acho que essa é uma das perguntas mais importantes.
2: Vamos
7: porque
2: lá.
7: Muitas das vezes as pessoas até nos dizem, eu liguei, estive algum tempo à espera e depois ainda fui mal educado, depois não passou a chamada. Ora bem, o que é que acontece? A linha 112, e para responder também à Isabel, a pergunta é muito interessante, Isabel, e a primeira coisa que eu fico muito contente é porque o 112 está na sua cabeça como a primeira solução, e de facto é a solução, está certo, deve ligar 112. Nós temos duas chamadas que eu acho que são interessantíssimas, que aconteceram recentemente, que foi o Rodrigo do INEM que ligou 112 àquele menino que salva a mãe,
2: exatamente,
7: e agora mais recentemente, para a linha 112, também da jovem que estava a ser... E há muitas vezes até histórias de internet, ela quer pedir uma pizza, etc. E portanto, a verdade é que essa não é, se for bem feita.
2: Ela deu um código para
7: um código. Sim. Exatamente.
8: Sim.
7: E portanto, a chamada, e pegando aquilo que o Tiago disse, ela é acompanhada, quer no sentido de dar resposta à pessoa que está a ser perseguida, assaltada, violentada. Portanto, o número 112 tem que ser sempre o primeiro número, mais qualquer outro número de apoio que existe num contexto de segunda linha. E acreditem que não há ninguém mais interessado em dar a resposta adequada do que quem está a atender a chamada. E, portanto, se for uma situação de emergência de segurança, fica ali no 112. Se for uma situação de emergência médica, a central 112 transfere para o CODU, que são os centros de orientação doentes urgentes do INEM.
8: Ou, no caso de ser um incêndio, transfere para a Autoridade Nacional de Proteção Civil e eles encaminham para os bombeiros.
2: Qual era a questão que tu querias há pouco a dizer? Seja, uma questão qualquer.
7: Era a questão do suporte básico.
2: Ok.
7: Não queria mesmo deixar de tocar nesse ponto.
2: Deixa-me colocar aqui o José. Mas antes do José, uma pergunta. Uma das dos medos maiores das pessoas são um dia estás sozinho em casa e acontece-te um problema.
7: Uhum.
2: No futuro, como é que vai ser isto? Imagina, é que pode acontecer um grande problema, não é? Olha, um AVC, estou-me a lembrar no caso do...
7: Espetacular.
2: O Marco é um belo exemplo. Teve um AVC, teve a sorte de estar lá o filho que o ajudou.
7: Tal e qual.
2: Mas se não tivesse, estava sozinho. Como é que...
7: Eu acho que se percebe que se não tivesse, podia ter corrido pior ainda. E esse é o ponto de partida. E de facto o filho dele teve um papel preponderante. Então no AVC cada minuto que passa,
2: cada minuto conta, não é?
7: Sim. E portanto de facto o ele ter percebido que existia uma alteração, o ter ligado 112, ativa aqui. Eu quero que as pessoas não se sintam sozinhas quando ligam 112. Nós temos muitas chamadas falsas, mas quando elas são de verdade, garanto que terão acesso a uma equipa enorme para responder a tudo aquilo que ela precisa.
2: Não devia haver uma espécie de relógio que tu
7: existe,
2: batias?
7: Existe.
2: Existe.
8: O relógio existe.
7: Existem relógios.
2: Que relógio é esse?
7: Existem dispositivos hoje em dia no mercado.
2: Dê-me lá esse relógio.
7: Já.
2: Espera, espera.
7: Sim. Quando tiveres mais.
2: Não, mas devia haver mesmo. Isto é uma grande preocupação de toda a gente, não é?
7: Ah, sem dúvida.
2: Novos velhos, que é, se estás em casa, acontece qualquer coisa e não tens a possibilidade, tu não sabes o que é que vai acontecer, não é? De ligares, de avisares e estás sozinho.
7: Olha, há acelerómetros, há equipamentos que têm um pequeno acelerómetro lá dentro que conseguem perceber que tu caíste. Por exemplo. Okay. E esses sistemas têm depois, não são ligados ao 112, porque pronto, têm um sistema próprio, mas há no mercado já há soluções que permitem de alguma forma ser um apoio. Porque, Fernando, nós às vezes até temos pessoas que de facto caem e não se conseguem levantar porque estão sozinhas, uhum. E aquilo que precisam é de serem levantadas. Não é uma emergência médica, uhum. Mas elas precisam de ajuda. Não é? E muitas vezes só são descobertas quando o filho liga, não atende, uhum. Ou o vizinho bate à porta, e portanto, infelizmente, a solidão será talvez um dos grandes problemas que nós vamos ter no futuro.
2: É bem verdade. Já agora, há pessoas que já ligaram 112 para combaterem a solidão.
8: Já.
2: Ui.
8: Já. Tantas. Tantas.
7: Muitas.
8: Muitas, muitas. Muitas.
2: Só para quererem falar.
7: Sim. Nós temos, enquanto respondemos, eu tenho aqui uns números que até posso partilhar. Porquê? Porque o INEM tem, na sua resposta via 112, psicólogos. Uhum. Que garantem exatamente uma resposta não apenas àquelas situações críticas, mesmo a pessoa que realmente quer tentar o suicídio, uhum. Que está numa situação de desespero e que realmente acaba por precisar de uma resposta de emergência, sim, literalmente, uhum. De emergência, mas também às vezes a gente sabe que são situações provocadas pela solidão. Eu vou contar mais um caso ao Tiago. Tu tens de contar casos também, porque eu acho que se ilustra muito bem. Eu lembro de uma situação de uma senhora que não ia à Madeira há muito tempo, onde tinha a família, e quando nós chegámos lhe dissemos que as viagens estavam muito mais baratas do que na altura em que ela ia de avião, aquilo que era uma dor no peito desapareceu, e de repente estávamos a preparar um lanchinho, porque nós estamos a tanto mal-trabalhado tanto tempo, eu vou fazer qualquer coisa para vocês comerem, e de repente percebes que claramente a dor no peito já não existe há muito tempo, há sumos, há leite, há pãozinhos, há corações, mas de facto a senhora já se esquece a dor no peito. Isto é, de facto...
2: Tiago, lembras-te de alguma assim, história que tenha ficado, se dizer, há várias, não é?
8: Há uma bem recente, há uma senhora, numa determinada parte da cidade, ligada a determinadas horas da madrugada, com uma queixa que faz com que seja lá deslocada uma ambulância, uhum. E a senhora, tudo bem, apenas ela diz o que é que tem. Fica a falar durante 40, 50 minutos, alguém fica lá sentado a ouvir, normalmente nós, e por isso, obrigadinho por terem vindo, se quiserem como aqui qualquer coisa, mas eu não quero ir.
7: Olha, Alvin, só para ter ideia.
8: Mas ela ligou e, portanto, há que valorizar a queixa da senhora e alguém tem que lá ir. Uhum, depois percebemos, claro. Esta é aquela senhora... Bom, mas vamos lá na mesma.
7: Isto acaba por ser um bocadinho a história do Pedro e do Lobo.
8: Sim.
7: Há a altura em que o lobo, de facto, desaparece e ninguém acredita. Um dado estatístico, só para curiosidade, 62 chamadas, em média, por dia, estão recebidas pelos psicólogos.
2: Uhum. E quantas chamadas por dia é que recebe o INEM?
7: Em média, 4.500 a 5.000. Por dia.
2: Bem.
7: São muitas chamadas. É verdade, são 400 de orientação.
2: Mas 70%?
7: Essas já são triadas, aí o papel importantíssimo. E Fernando, na série se vê-se muito bem que o 112 tem, neste papel de triagem daquilo que é triar, ali separar o trigo do joio. Há uma chamada que eu já ainda partilhei, que as pessoas vão ver nos próximos episódios, que é alguém que liga para ter a certeza que o relógio dela está acertado com o relógio do 112. Então liga só para saber que horas são.
2: Espera, de episódio para episódio, há um tema, há uma temática?
7: Não. Eu acho que essa acaba por ser parte enfim, da ilusão deste dia-a-dia, não é? Que é, a gente nunca sabe muito bem aquilo que acontece naquele dia.
2: Então, mas quem é que teve a ideia disto?
7: Do quê?
2: Da série? Do...
7: Olha, isto foi um convite.
8: Foi o João Nunes.
7: Isto foi-nos lançado de uma forma muito interessante, porque ela já vai na nona temporada na Bélgica. Portanto, isto de facto tem impacto, porque tem um reflexo. As pessoas revêem-se nas chamadas.
10: Elas são reais, de
7: são
10: facto,
7: reais,
10: é?
7: Veem o que está a acontecer. Eu acho que pela primeira vez temos, mais do que uma janela, temos uma porta aberta para o outro lado. Olha, Alvin, nós sabemos que nem sempre aquilo que se diz e a forma como as nossas expressões são filmadas são as melhores, mas de facto é aquilo. É aquilo que está ali. E é genuíno, é transparente. E portanto, aquilo que as pessoas vão ver na série é de facto o que acontece do outro lado lá.
10: Deixa-me aqui colocar mais mensagens. São muitas as que estamos a receber. Esta é do José.
11: Boa tarde, Alvin. Boa tarde aos convidados e a todo o auditório da Antena 3. Epá, eu quero agradecer a esses dois senhores que estão aí e a todos os elementos do CODU pelo excelente trabalho que fazem, pá, por tudo. E que tantas vezes são incompreendidos pelas atitudes que tomam. O meu, pá, um grande bem-aja a todos. E pronto, olha, tive ontem a série pela primeira vez e gostei e vou ficar fã disso. Obrigado, um abraço.
10: Está, estão aqui a conquistar os nossos ouvintes. Ana,
12: olá, pastoral. Estou só a dar a resposta ao Alvin. Eu acho que as pessoas se desviam quando vem lá a ambulância do INEM, porque sentem que é um pequeno ato heroico que podem fazer e comprazem-se com elas próprias ao dar passagem. Bom programa, beijinhos.
10: Bonito, também quero acreditar nisso. Rui Araújo.
13: Viva Prova Oral, de veras curioso trazerem convidados do INEM quando eu precisamente ontem descobri essa série e também fiquei na dúvida se era verídica ou era um bocado como a sentença, que era baseada em casos reais, mas eram atores. Pronto, já responderam isso. A minha pergunta... Também com a série, estavam lá num caso em que o rapaz queria passar do assistente para uma assistente, porque estava lá com uma situação incómoda e não sei quê, e vocês estavam a comentar uns para os outros que devia ser tanga, devia ser mentira. Como é que vocês analisam essas situações e quando é que são autorizados a desligar ou a mandar a pessoa ir dar uma volta ao bilhar grande? Um abraço.
10: Esta pergunta é ótima. Como é que vocês percebem que aquilo é, que não é sério?
8: A pessoa quando liga tem uma queixa específica. Agora, não há hipótese de passar de um técnico para o outro para tentar perceber. Quem atende a chamada tem a responsabilidade de conduzir a chamada até ao fim e triar a chamada com base em critérios clínicos. Se ele não quer dizer o que é que se vai passar, naquele caso específico, se ele não quer dizer o que é que se vai passar, ou o que é que está a sentir, ou quais são as queixas, nós também não vamos transferir a chamada, porque quem está a atender, sendo homem, está blindado para uma série de coisas, tal como as mulheres estão blindadas para uma série de coisas. Portanto, passar a chamada para outro colega só porque quer falar com a pessoa de outro sexo não faz muito sentido. Desligar a chamada também não é lícito, desligar a chamada, porque as pessoas estão nervosas. Parece que um segundo demora uma hora a passar. Têm dificuldade em expressar aquilo que dizem. Às vezes enervam-se e dizem coisas que não querem. E nós temos que ser capazes de levar a pessoa a explicar exatamente aquilo que sente e aliarmos um bocadinho àquilo que é o conflito.
10: Mas eu diria que uma das preocupações maiores das pessoas numa situação destas de urgência é a chegada da ambulância com a maior rapidez possível. E há muitas coisas que podem acontecer nesse trajeto. Uma delas é, imagine-se, são 3 da manhã. A pessoa vive no meio de um monte, num sítio com más acessibilidades. Como é que a ambulância vai chegar lá? De que forma? Como é que vai fazer para não se perder no trajeto? Enfim, pode acontecer muita coisa, não é? De certeza que já vos aconteceu imensa coisa.
7: Oh, Fernando, muito obrigado, porque o programa está a ser muito mais frutuoso do que eu imaginava.
10: Você estava a pensar que
7: porque essa não, mas esta questão da desconstrução, sim, da realidade a esse ponto é genial. Eu posso dar um caso muito simples. É nós percorremos uma estrada muito grande, contando com um mapa, seja papel, seja digital. Ok? Porque eles ainda existem. Que conta com uma passagem de nível no ponto X, que não existe. E isto leva-nos automaticamente mais 20 ou 30 minutos. Ou ainda há pouco falávamos sobre a questão do sentido da estrada. Ah, enganaram-se. Bom, eu não posso de repente passar uma ambulância por um separador de cima da esquerda para a direita. Eu se calhar vou ter que fazer mais 40 km para lá, mais 40 km para cá, porque é a próxima saída. E portanto, ou posso simplesmente furar um pneu ou ter um acidente. portanto, os veículos também andam na estrada. Ou posso não ter pessoas a desviarem-se. Eu tenho que agradecer à ouvinte que veio dizer que realmente faz parte, que as pessoas acabam por fazer parte do socorro e fazem. Não tenham dúvida nenhuma disso, que quando se desviam da forma certa, colaboram com
8: estão
7: o tempo
8: a ajudar
7: de chegada,
8: a salvar uma vida.
7: Completamente. E acho que é exatamente esse o sentimento que devem ter. E, portanto, há uma quantidade. Agora, nós estamos sempre em contato com a linha, com a nossa central. E se em algum momento sentirmos ou isto acontecer, a central automaticamente consegue assegurar uma segunda resposta e uma segunda, não deixar seguramente que a chamada fique sem resposta.
2: Estamos a 10 minutos do final desta emissão. Os nossos convidados são ambos do INEM, o João Nunes e também o Tiago Lopes. Estão aqui a falar de uma série que estreou há 2 semanas na RTP1, chama-se Chamada de Emergência, dá todas as terças-feiras, às 21h.
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2: Ora está, uma pergunta. Neste tipo de eventos, festivais de música, por exemplo, notam que há uma maior afluência do INEM? O que é que pode acontecer?
7: Mas... Olha, o INEM normalmente não faz eventos assim, estes eventos particulares, privados, portanto, fora do contexto de interesse público. Mas é óbvio que as pessoas vão lá para se divertir. Ponto. E portanto, essas estruturas têm normalmente uma resposta local, que permite, e essa é uma resposta local, é muito importante, porque de facto vai evitar que elas recorram às unidades de saúde locais e que encham as unidades de saúde locais com coisas que, na verdade, podem ser tratadas no local. Ou em casa. Mas continuemos. Sim.
2: Ok. Em 2019 fui a Edimburgo e uma das coisas que mais recordo foi justamente a agitação das ambulâncias durante a noite. Edimburgo tem muitas coisas boas, mas os escoceses bebem demais. E há muitas ambulâncias que tudo indica que aquela, que aquele trânsito todo de ambulâncias àquela hora, meia-noite, uma da manhã, que tinha muito a ver com isso. Uma coma alcoólica é sempre razão para chamar uma ambulância.
8: O coma é.
2: O problema é se não é coma.
8: A alteração do estado de consciência associada...
2: O que é um coma alcoólico?
8: Um coma alcoólico é uma alteração do estado de consciência, onde o doente não reage a qualquer estímulo, à partida, e pela intoxicação etílica.
2: E se uma pessoa está só bêbada?
7: Mas é que o conceito...
8: Feliz ou muito bêbada?
7: É que é mesmo isso. As pessoas
2: sabem a minha pergunta?
7: Mas completamente, mas é isso que tem que ser dito. Se estiver só bêbada, vai para casa.
2: É para amanhã passa, não é?
7: É uma hora. Por isso é que nós tínhamos com os amigos, não é? Não é à taxa bêbada.
2: Mas certeza que isso já vos aconteceu.
7: Não, eu não bebo.
2: Mas vocês virem a um serviço em que a pessoa só está bêbada.
8: Ou então só está feliz. Quer dizer, não vem dali mal nenhum. Claro. Vai para casa, bebe líquidos açucarados não alcoólicos, fica a dormir. Pronto, aquilo passa. Olha, amanhã vem com uma excelente dor de cabeça.
7: Isso. Assim, só para terem noção, o nosso fígado demora cerca de uma hora a tratar uma imperial, desculpa. Uma hora. Portanto, se façam contas às horas que são precisas para que o corpo trate aquilo que nós bebemos, se não auxiliarmos com algo. Como é que nós poderemos auxiliar o nosso corpo? Durante a festa, comam qualquer coisa. Essencialmente rica em hidratos e em açúcar. É isso. Eu não estou a dizer para não beberem. Nem cabe a mim.
8: Mas comam também.
7: Mas comam. E não liguem a 112 se estiverem alegres.
2: Boas conselhos. O Enano de Odmira quer deixar aqui uma mensagem.
15: Emergência, emergência, provalar. Emergência, emergência. Parabéns a esos dos homens que estão ali. São unos señores importantes para a sociedade. Minha pergunta é, Clown Enano desde Odmira, qual é a chamada mais fora de contexto que tem recebido no seu trabalho, mais maluca, por assim dizer? Qual é que é a chamada mais heroica e qual foi a chamada mais divertida, por assim dizer? É isso, divertida. Gostava de saber. Já agora eu moro no Alentejo e por aqui dizem que quando se chama al 112...
16: Tem que vir muito devagarinho.
15: Abraço, Alvin. Há muito tempo que não falava, pá. Saudades tuas.
2: É verdade, o palhaço é Nani. Também tínhamos saudades tuas, é Nano. Chegou aqui cheio de energia. Ora, ele fez aqui várias perguntas numa só, não é? Podem escolher o que é que querem contar. O que é que se lembram?
8: Há uma chamada que eu tenho há não muito tempo. O tempo para mim passa a correr, mas há não muito tempo, que é de um parto consumado no meio da Serra Algarvia, de uma senhora inglesa, que ela não fazia ideia onde é que estava. Teve que ser o esposo a dizer onde é que ela estava. O parto foi consumado, correu tudo bem.
2: Isto foi o esposo que assistiu aquilo?
8: Foi o esposo que estava a assistir também o parto e ao mesmo tempo estava a ligar 112 em inglês no meio de uma Serra Algarvia, onde dificilmente ele tem pontos de referência para dar. Chegou lá toda a gente, correu tudo bem, a criança nasceu bem, a mãe também ficou bem. E é dos últimos momentos que me marca, de uma forma positiva.
2: João, e tu, lembras-te de...
7: Olha, eu vou fazer o oposto dele, contou uma história feliz, eu vou contar uma história menos feliz. Mas eu acho que é importante porque nós, de facto, a gente costuma dizer que talvez numa semana consigamos ver aquilo tudo que o mundo tem para nos mostrar de mal, que outras pessoas verão na vida inteira. E portanto nós realmente ao entrar na vida das pessoas no seu pior momento, temos tendência a apanhar realmente situações. E olha, às vezes perguntam-nos, como foi agora, então a situação, esfaqueado, uma bala, um tiroteio, um decapitado, enforcado, são situações que obviamente dramáticas do ponto de vista visual, mas sabes que aquilo que me toca mais é a solidão. Porque não menosprezando a morte, mas de facto nada mais há a fazer ali. O problema são os vivos. E esses vivem a dor, não é? E eu vou contar uma história muito interessante. Um casal, ele teria 90 e muitos anos, não tinha 100. Ela teria 90 e muitos anos, não teria 100. E eu vou para umas águas furtadas em Lisboa, difícil de acesso, muitos vados nas escadas. Já agora é uma coisa que nos atrapalha quando temos que subir as escadas íngremes nas antigas cidades, nas cidades mais antigas. E quando eu chego lá acima, a senhora está claramente nos seus últimos momentos. E está acompanhada por vizinhos. Isso é bonito. Ainda numa Lisboa tradicional. E está acompanhada por vizinhos que olham para mim e percebem claramente que a senhora está no seu último fogo. E nós, com alguma dificuldade, porque temos a senhora na cadeira de rodas, preparados para se descer muitos andares pelas escadas, e uma vizinha chega ao pé de nós e diz: sabem, o marido queria lhe dar um beijinho. E ela: mas tem um marido. Sim, o marido está na sala. Então, nós vamos já com a cadeirinha de rodas. Não. O marido quer vir à porta, porque ele diz que se ela se vai embora, é ele que tem que vir à porta, não é ela que tem que vir a ele. Uma magia enorme. E o senhor estava muito bem vestido, com um fatinho. Não ia arrumar muito tempo, mas vestia o fatinho todos os dias, que eu acho delicioso. E o senhor levanta-se com duas muletas e demora imenso tempo a chegar à porta. Mas imenso tempo, Fernando. E demora outro igual imenso tempo para se baixar, muito devagarinho, dar-lhe um beijo na testa e diz: adeus, meu amor. Essa senhora acaba por morrer. E olha, eu vou mais o meu colega a chorar no transporte para o hospital.
2: Mãe, que história.
7: Porque quem somos nós para separar aquele casal? E o nosso papel ali foi esperar por aquele senhor que fez questão: eu vou despedir-me da minha mulher.
2: E a chorando com esta história, a Teresa deixa aqui uma mensagem.
17: Olá, Alvin e convidados, como sempre um programa excepcional. Eu gostava de colocar uma questão. Porquê que a linha, quando se liga para o 112, tem que ter aquelas opções todas de línguas, atendendo que a população que domina o inglês, a população estrangeira não é uma percentagem tão elevada que tenha que ter tantas opções, porque é que não fazem direto ao assunto? Não é só português e, ou logo no início dizer que era inglês e português e adeus, mas cada opção, eu aqui há tempos tive que fazer uma chamada, além de passar 20 minutos ninguém me ter atendido, estava sempre em loop a fazer as mesmas perguntas do português, inglês e de francês. Valha-me Deus. Obrigada.
2: Vamos a isto, quem é que quer responder?
7: Antes de mais, eu partilho a dor, porque de facto essas em português, inglês, francês só aparecem quando a chamada já atingiu de facto um período de espera que não era suposto. E isso tem como resposta também aquilo que é uma necessidade de Portugal como país de destino turístico, de dar resposta a outros, a um conjunto de programas, vamos dizer assim, e de ser inclusivo a um ponto de conseguir que as pessoas percebam que de facto a chamada está em espera, de que ninguém desligou a chamada e de que ela irá ser atendida. Mas de facto esse loop existe, portanto, enquanto a chamada não é de facto atendida. Mas deixe-me introduzir aqui outra coisa interessante, Alvin. Nós temos um sistema que permite devolver chamadas que foram perdidas. E portanto é um sistema de callback, vamos dizer assim, que se eventualmente a chamada caiu, as pessoas poderão receber uma chamada do 112 exatamente a perguntar se ainda precisam de ajuda.
2: Já agora, uma última pergunta, falar de futuro. Como é que vocês veem o futuro, não só do INEM, mas deste tipo de serviço, aqui e no mundo? O que é que já se faz lá fora? Há pouco estava a pensar nas ambulâncias, como é que elas podem assistir mais rapidamente as pessoas, não é só chegar aos sítios, mas com a pessoa dentro da ambulância, possivelmente existirão cada vez melhores condições no futuro. O que é que vocês veem a este nível?
8: A primeira coisa que eu tenho a dizer sobre isso é que somos dos melhores que existem no mundo. E não, ninguém tenha dúvidas disso, quer em termos de prestação técnica, quer em termos de atendimento de emergência, somos dos melhores que existem no mundo.
2: Ah, porque disseram isso no transporte de órgãos, não é? De transplantes, não é?
8: Portanto, os portugueses, acho que sempre hábito dizer, somos a cauda da Europa, somos o pior, isto não há... É mentira. Nós somos do melhor que se produz no mundo. Eu espero, sinceramente, e já ando cá há alguns anos, que haja e que vai haver melhorias, certamente, e que isso nos permita melhorar a prestação de cuidados aos doentes e melhorar a qualidade de vida deles e melhorar o tratamento definitivo.
2: Por exemplo, uma coisa que lembra-me que tem e não tem a ver, que é, muitas vezes chegamos aos hospitais numa situação de emergência e temos que nos identificar e ali, não sei o quê, e a morada e o nome, e tu estás ali a morrer e tal, Manoel Fernando, não sei o quê. Se calhar no futuro, se calhar pode haver um método que seja mais fácil, não é? Que é
7: obrigatório.
2: Estás ali numa situação de emergência e não vais estar a dar a morada.
8: Caminhamos para isso. O sistema que nós temos agora implementado no iTeams, que no fundo é um computador pessoal com ligação à net, permite o envio de uma série de dados, permite esse envio via e-mail para os hospitais. Chegando ao hospital, eles já sabem que aquela ambulância X transporta o senhor Y e vai dar entrada agora. E o processo é muito mais célebre do que era há 5, 6, 7 anos atrás.
7: Eu acho, Fernando, eu acho que há aqui a vertente tecnológica, que é esta, que é um passo que todos temos que dar, a vertente da formação, e nós não podemos demitir-nos, eu cidadão, de aprender.
2: Isso é importante.
7: Eu técnico, de evoluir e ter condições para isso. Eu enfermeiro, de evoluir e ter autonomia para isso. Eu médico, de evoluir e acompanhar aquilo que são as melhores práticas, porque de facto a evolução é muito grande. Mas deixa-me dizer-te que a inteligência artificial trouxe uma coisa curiosa. E talvez isto leve àquilo que é o ponto importante desta conversa, que é, provavelmente o serviço será mais humano. Ora, curiosamente, eu antes de ir para cá fui ao Centro de Informação Antiveneno e as chamadas dispararam, aumentaram mais este ano. Porquê? Porque as pessoas, e bem, procuram a inteligência artificial para procurar resposta a uma situação de intoxicação, mas a inteligência artificial diz quase sempre no fim, mas o ideal é telefonar para o Centro de Informação Antiveneno e falar com eles. Ou seja, o que é que acontece? As pessoas, embora autonomamente procurem a resposta, e bem, também indiretamente o que está a acontecer é que estão a ser informadas do número exatamente que têm que marcar para conseguir chegar a quem consegue responder àquilo que elas precisam.
2: Que é o 112. INEM, estiveram aqui o João e o Tiago. Obrigado a ambos por terem vindo. Dizer que há uma série que fala sobre o INEM que vai no segundo episódio. Portanto, ainda não perderam tudo. Só agora estão a saber. Estão também disponíveis os dois primeiros episódios no RTP Play. Mas já sabem, terças-feiras, às 21 horas, chamada de emergência. Obrigado, pessoal.
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0: Bom dia, são 7 horas.
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Hoje é o Dia Mundial do OVNI. Sim, existe esse dia. Hoje assinala-se o Dia Mundial do OVNI. O que é que significa? É uma data dedicada a um dos maiores mistérios da humanidade. A celebração acontece 2 de julho porque foi neste dia, em 1947, que ocorreu o famoso incidente de Roswell, no estado do Novo México, nos Estados Unidos. Durante décadas, este caso alimentou teorias sobre uma possível queda de uma nave extraterrestre, embora as autoridades norte-americanas tenham sempre afirmado tratar-se de um balão militar. A sigla OVNI significa Objeto Voador Não Identificado, ou seja, qualquer fenómeno observado no céu cuja origem não seja imediatamente conhecida. Isso não significa necessariamente que tenha origem extraterrestre, apenas que não foi identificado no momento da observação. Este dia convida os mais curiosos a olhar para o céu, a explorar documentários e filmes de ficção científica ou simplesmente a discutir uma pergunta que continua sem resposta. Estaremos sozinhos no universo. Curiosamente, várias sondagens mostram que uma parte significativa da população acredita que existe vida inteligente fora da Terra. E tu? Se um OVNI aterrar hoje na Madeira, eras dos primeiros a aproximar-te ou preferias ficar bem longe? Bom dia! Estamos quase fim de semana, véspera de sexta.

0: véspera de sexta na RTP em T3 Madeira. Estamos quase de fim de semana. Muito mais música para começar o dia da melhor forma.
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Bom dia, bom dia, bom dia Madeira, bom dia Porto Santo. O hino do dia segue nesta hora, mas antes há a música da semana. Miles Smith com este Heaven. É o destaque ao longo de toda a semana aqui nas Manhãs da 3.

Hoje é o dia da Polícia de Segurança Pública, uma data que presta homenagem aos homens e mulheres que diariamente trabalham para garantir a segurança dos cidadãos. A Polícia de Segurança Pública foi criada a 2 de julho de 1867 por decreto do rei Dom Luís I. Este ano assinala 159 anos de existência ao serviço dos portugueses. Ao longo de mais de um século e meio, a missão da PSP tem passado pela proteção das pessoas e dos bens, pela manutenção da ordem pública, pela prevenção da criminalidade e pela defesa da legalidade democrática e dos direitos dos cidadãos. Como é tradição, este dia é marcado por cerimónias oficiais em várias cidades do país, com homenagens aos agentes que perderam a vida em serviço e pela entrega de condecorações a elementos que se distinguiram pelo seu mérito e dedicação. É também uma oportunidade para reconhecer o trabalho de quem está na rua 24 horas por dia, muitas vezes em situações exigentes, para que todos possamos viver com maior segurança. 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

Bom do Dia chegou às manhãs da RTP Antena 3 Madeira, porque é quinta-feira, já a pensar quase quase no ritmo de fim de semana. Casey and the Sunshine Band, Give It Up. Esta música tem uma viagem de 44 anos. Recuamos até 1982 para ouvir Give It Up dos lendários Casey and the Sunshine Band. A música celebra este ano 44 anos e continua a ser um dos maiores clássicos da banda norte-americana. Lançada numa altura em que a disco já tinha perdido algum protagonismo, Give It Up contrariou a tendência e tornou-se um enorme sucesso internacional, chegando ao primeiro lugar em vários países, incluindo o Reino Unido. Com uma mistura irresistível de disco, funk e pop, um baixo marcante, palmas e um refrão impossível de esquecer, rapidamente conquistou as pistas de dança e tornou-se um daqueles temas que atravessam gerações. Ao longo dos 44 anos, Give It Up nunca desapareceu. Continua a fazer parte de bandas sonoras de filmes, séries, transmissões desportivas, festas de verão e mantendo a mesma capacidade de pôr toda a gente a cantar e a dançar. Com 44 anos, Casey and the Sunshine Band, Give It Up é o hino do dia desta quinta-feira.

0: Este fim de semana os motores voltam a fazer-se ouvir na costa sudoeste da Madeira com mais uma edição do Rally da Calheta. A prova reúne mais de 50 equipas, mas nada melhor do que o Duarte Lagos para nos contar tudo sobre mais uma prova do Campeonato Regional de Rallies da Madeira. Duarte, bom dia.
1: Alô, bom dia.
0: Temos um rally ótimo. Sim. Estou ótimo porque estamos quase a começar um rally. Vamos ter um rally, uma coisa certa, sem chuva.
1: Sim, sem chuva novamente e mais do que isso. Eu acho que aqui o Rally da Calheta é a prova que antecede ao Rally da Madeira e já deixa aqui no ar aquela vontade de conhecer as novidades que aí vêm para a edição de 2026. Isto porque neste Rally da Calheta tem uma lista de inscritos com 53 equipas, uma lista bastante competitiva nas várias classes e certamente que será geral. Nós temos de dar aqui um destaque especial 10 viaturas Rally 2, que são aquelas viaturas que são as mais competitivas, e contando aqui com a presença de 4 equipas continentais que fazem parte do CPR, que é o Campeonato de Portugal de Rallies, e que ocupam as 3 primeiras posições desse campeonato. Portanto, são equipas competitivas.
0: Temos aqui um ensaio para o Rally da Madeira.
1: Exatamente. Portanto, era isso que eu estava aqui também a querer dizer, é que justamente esta prova da Calheta já traz aqui aquele gostinho para quem gosta de competição e carros e aquelas novidades que vão aparecer, porque vamos ter aqui coisas interessantes. Juntando a todos aqueles que nós já temos no nosso campeonato, vêm estas novidades que já vêm preparar também a prova rainha dos automóveis da Madeira, que é o Rally da Madeira, e tem aqui para destaque uma estreia do Rally 2, que é o Lancia Y Rally 2.
0: Está a gerar muita curiosidade dos madeirenses este lance.
1: Eu, em tom de brincadeira,
0: o que estás a dizer sobre este carro?
1: Eu diria aqui que para os apaixonados pelos debates, que é o carro Rally 2 mais eficaz no asfalto da Madeira, já vai dar aqui uns serões animados de conversa, porque nós vamos ter aqui as 3 marcas que neste momento são competitivas. Temos a Skoda, Yaris e agora esta estreia com o Lancia.
0: Temos os pilotos nacionais de regresso à Ilha do Madeira para preparar o Rally Madeira, mas temos os regionais. E depois do anterior Rally, muito bem disputado, com o regresso do Miguel Carlos. Duarte, o que é que se pode esperar deste Rally da Calheta? Que é também, claro, já o dissemos aqui no início da conversa, um ensaio para o Rally Madeira. Vamos ter temperaturas elevadas, o asfalto abrasivo, isso também serve de ensaio, porque o Rally Madeira, por norma, também costuma ter o asfalto abrasivo. Temos aqui um rally que tudo indica que será muito bem disputado.
1: Sim, exatamente. E voltando um pouco atrás, e aquilo que estavas a dizer é muito bem, na prova anterior o Miguel Caixo teve aqui uma prestação que foi excelente. Eu diria que se nós fôssemos olhar, provavelmente poderia não ser aquele, entre aspas, perdão a expressão, o cavalo de corridas que nós poderíamos apostar para estar ali na luta pelo primeiro lugar até a última pack. Poderíamos pensar que fosse se calhar um Miguel Nunes, e isso não vai acontecer. São equipas que estão a demonstrar muita competitividade, independentemente neste Rally da Calheta nós termos presenças do campeonato Portugal de Rallys com bons carros. Eu continuo a acreditar que os primeiros e até o primeiro lugar será mesmo disputado pelos madeirenses. Nós temos vindo a verificar que isso tem acontecido já em edições anteriores. São bons carros, são pilotos competitivos. Eu acho que aqui o João, o Miguel Nunes, o Miguel Caires vão continuar na luta pelos primeiros lugares. Temos aqui também mais equipas que juntaram-se a esta lista de inscritos e que vão animar as outras classes. Temos aqui um aumento nas classes RGT, com mais Porsche, com o regresso do Vitor Sá também com o Alpine, juntando ao Gil, Miguel Andrade, que volta, Filipe Freitas, Paulo Mendes.
0: Portanto, vamos está tudo aqui a pensar no mesmo, no Rally Madeira.
1: Exatamente. Estão todos a pensar já em preparar e testar as máquinas e voltar a apanhar algum ritmo competitivo para essa prova, mas que vão trazer uma animação tremenda. E será certamente uma prova muito engraçada. As classificativas no Conselho da Calheta são classificativas rápidas. O asfalto é bom. Tens bastante gripe, tens ali máquinas potentes em que certamente vão ser extremamente velozes nas classificativas. Temos aqui uma extensão de classificativas e classificativas longas que faz também com que isso aconteça com o calor do asfalto. Eu vou dar aqui um exemplo da subida onde tem um trajeto que vai dar à Fonte do Bispo, onde tem umas retas a subir que são muito longas. Quem estiver a assistir nessas zonas certamente consegue ver os carros em velocidade da ponta, que é espetacular, com estas viaturas que nós temos aqui em lista. E será muito animado. Eu acho que será um excelente fim de semana no Conselho da Calheta para quem gosta do desporto automóvel e até mesmo quem quer aproveitar e fazer um fim de semana aqui um sábado com alguns passeios à mistura. E até
0: temos a prova noturna também na sexta-feira.
1: Exatamente.
0: E mesmo após o final do rally é possível dar um mergulho, que o pôr do sol é por volta das 9, por isso já estamos no verão.
1: Exatamente, e isto porque começa exatamente na sexta-feira com a PEC da Vila da Calheta pelas 21 horas. Faz duas passagens e depois no sábado temos 8 PECs, 8 provas especiais de classificação, em que a primeira tem o início às 9h55, que é a PEC dos prazeres. Depois faz em sistema de drone, como tem sido habitual já por parte das organizações para a realização dos rallies. O parque de assistências fica situado no mercado abastecedor da Calheta, e portanto, campo de futebol, onde tem o pavilhão dos prazeres, e tem o final do rally, o pódio para a Marina da Calheta, agendado para as 19h15. Portanto, isto, se juntarmos isto a um dia de sol, tens aqui espaço para...
0: Temos aqui condições favoráveis para assistir o rally e depois aproveitar para, ao final da tarde, dar um mergulho na Praia da Calheta. Duarte, eu tenho que colocar-te esta questão. Temos aqui um leque de equipas, todas elas que não vão estar a passear no rally da Calheta, porque têm mesmo que testar as viaturas. Pensas que vai ser mesmo isso? Eles vão testar até a nível dos pilotos regionais. Estamos a falar do Campeonato Regional de Rallies. Há pontos... Para ganhar, há pontos para perder, os regionais vão estar também na linha da frente.
1: Sim, exatamente.
0: Apesar de pensar que daqui a umas semanas existe o Rally Madeira e não é. Achas que existe aquela preocupação em não vou arriscar muito porque tenho o Rally de Madeira?
1: Há uma situação, e eu digo isto porque quando estava lá dentro nós acabávamos por ter sempre esse tipo de pensamento e conversa até dentro das próprias equipas, que é o nosso foco. Porque nós estamos a falar aqui quase um mês, mais ou menos, de
0: nem
1: diferença.
0: Um mês e qualquer coisa.
1: Será que no final apanha já o final de julho, início de agosto, portanto será aqui mais ou menos um mês. Há sempre aquele foco das equipas em, se está a fazer o campeonato e está a disputar o campeonato da Madeira, nós tentamos com que o máximo da pontuação seja atingida e os resultados sejam obtidos, até porque isso depois também traz ânimo e traz uma motivação extra para as provas seguintes, e neste caso o Rally da Madeira. Nós temos também depois aquela preocupação que é, ok, tudo bem, temos de ser eficazes, mas não podemos queimar aqui o risco, porque se tivermos um azar poderá comprometer uma prova como o Rally da Madeira. E tem outra situação, que é, nós estamos aqui a falar em termos de pontuação, nós estamos a falar tudo aquilo que é importante para o resultado final, que poderá ser comprometedor ou não, porque quando retiras as pontuações tens de tentar as piores fora, mas depois há outra parte, que é, nós temos de pensar também em termos de patrocinadores e de imagem e de marca.
0: O Rally da Madeira prova, é o rally, é a visibilidade que tu tens.
1: É uma machadada naquilo que são os projetos das equipas, porque geralmente quando fazem a apresentação de um projeto têm sempre provas como o Rally da Madeira. Mas pronto, mas continuo a dizer, e aqui nós estamos a falar do Rally da Calheta, é uma prova que o foco das equipas da frente será certamente conseguir angariar aqui o máximo de pontuação, seja a pontuação no final da prova, como aqueles pontos extras também que tu ganhas por ganhar classificativas. São pontos extras que são importantes e podem fazer a diferença no final do campeonato. Por sua vez, as equipas do continente, essas não vão estar com essa preocupação, certamente, porque esta prova não faz parte do campeonato deles, será basicamente para testar...
0: Nem podem também embaralhar as contas dos pilotos regionais.
1: Exatamente. Será basicamente para preparar o Rally da Madeira, que isso aí sim será a prova em que eles vão ter um maior foco em termos de prestação e em termos de pontuação para o campeonato. Mas uma coisa é certa, quem está na estrada vai ter uma competição extra e mais animada nas várias classes. Não falei aqui, por exemplo, nos Rally 4, mas temos várias equipas também que vão começar a fazer a prova da calheta já a preparar também a prova seguinte. E tudo isto faz com que todos aqueles 53 que estejam ali vão trazer...
0: competição espetada.
1: Exatamente, vão trazer aqui uma carga de competição que será muito boa.
0: Obrigado, Duarte Lagos. Então temos este fim de semana o Rally da Calheta, sexta e sábado. E estamos quase a chegar à prova rainha, o Rally da Madeira. Muito obrigado, Duarte. Bom fim de semana. Encontramos-nos na estrada, na Calheta.
1: Obrigado, bom trabalho. 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
6: Está no ar mais uma edição do Madeira Top Mais, um espaço dedicado ao presente da música regional. Nesta edição, o destaque vai para a nova música de Maia Blandi. Vamos recuperar a conversa que Maia Blandi teve na RTP Antena 3 Madeira e também o primeiro álbum de originais de Beatriz Abrunhosa. O Madeira Top Mais continua a afirmar-se como um espaço de valorização da música feita aqui na Madeira e no Porto Santo, dando palco a artistas com voz própria e música original. Para começar, uma estreia na RTP Antena 3 Madeira, música nova de Ether, chama-se Dead Alive.
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0: primeiras nesta edição do Madeira Top Mais. Comecei com música nova de Ether, Dead Alive. Depois recuamos 16 anos para os Punk Tamur em Esquerda Caviar. E esta é Leo On Stage com Perspectives. Luís Fernandes é também uma estreia na edição de hoje. É música nova, chama-se Tall Older.
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0: Brazy com Faz, ainda antes Sabina, Calor de Maio, e Luís Fernandes foi o primeiro com uma estreia no dia de hoje. Agora, a entrevista com a Beatriz Abrunhosa, que esteve aqui pela RTP Antena 3 Madeira. O teu primeiro álbum de originais.
1: É verdade.
0: Dia 26.
1: Olha,
0: de julho.
1: É um dia tão bonito. 26/6/2026. Eu só reparei nesse dia. Não.
0: Foi um acaso.
1: Oh, eu reparei nessa semana passada. Eu não acredito. Isto é um dia mesmo bonito. Foi.
0: Inesquecível para ti este dia.
1: Yeah.
0: O teu primeiro álbum de originais. Quem te acompanha ao longo dos últimos anos? Quem te acompanha desde os concertos nas ruas da nossa cidade do Funchal, com sol, com chuva, com vento, com calor, com frio. Beatriz, isto é uma vitória pessoal e profissional para ti.
1: Sem dúvida. Eu quando cantava na rua não fazia ideia
0: que um dia,
1: após 3 aninhos, ia ter um álbum, sinceramente. Porque também era tudo uma descoberta, ganhar a confiança. A rua abriu-me muitas portas, trabalho, confiança.
0: O que é que aprendeste ao cantar na rua?
1: Olha, a verdade é que quando estamos a cantar na rua ninguém nos convida para estar lá, portanto não é fácil. Eu acho que as pessoas têm um bocado dessa noção. Eu cresci muito, eu ganhei alguma segurança. Sou quem sou hoje graças às ruas. Eu acho que se não tivesse cantado na rua eu não era a pessoa que sou hoje.
0: Fala-nos deste teu primeiro álbum de originais. Porquê este título, Intensa?
1: Olha,
0: Beatriz Abrunhosa é intensa em tudo o que faz?
1: Sou mesmo, acredita. Eu, por acaso, eu tinha um vídeo, algures, de há 3 anos atrás. Isto não tem, olha, não tem nada a ver, mas tem a ver. Eu meti um TikTok, eu reparei nisso há dias, porque eu passei nas memórias, sabes?
0: Sim.
1: Há 3 anos atrás. Qual era o vídeo? Era um vídeo em que eu estava a falar no microfone, no aniversário de uma amiga minha. Não era suposto eu cantar nem nada, eles obrigaram-me a cantar no restaurante. Eu agarro no microfone, começo a falar com as pessoas no meio do restaurante, para toda a gente.
0: E
1: a descrição era assim: ser intensa não é demais, e essas coisas, de falar sobre ser intensa. Eu nunca na vida pensei que 2 anos depois iria estar a lançar um álbum que se chamava Intensa, quando eu já tinha referido isso há uns anos atrás, estás a ver? Portanto, isto é um bocado estranho, mas isso
0: eu acho que muita coisa da tua vida não acontece por acaso.
1: É verdade.
0: Não acontece por acaso.
1: É muito estranho.
0: Há um propósito para isso. Beatriz, mas, Intensa, sim. Quantas músicas neste álbum? Quantas
1: tem
0: músicas novas?
1: 11 músicas. Ah, são 11 músicas no álbum.
0: A maioria já foi apresentada.
1: Sim, já foi apresentada. Algumas recentemente, portanto, acabam por ser novas também.
0: Que nós vamos ouvir após a nossa conversa a grande surpresa do álbum, que
1: faixa
0: é inédita. Vem Devagar.
1: Exatamente.
0: Onde é que foi gravado? Isto foi entre Lisboa, trabalhas no Madeira, tens um tempinho, vais a Lisboa, gravas a música.
1: É mesmo.
0: O trabalho deste álbum, quanto tempo?
1: Um aninho e meio. Eu saio todos os meses para fazer música, a verdade é essa. Eu agora vou ficar uns meses parada, não sei como é que vai ser, porque eu tenho sempre vontade, esquece. Eu volto para a Madeira para juntar mais dinheiro para voltar e fazer mais, que agora estão a fazer imensa confusão. Como é que eu vou estar parada meses? Imagina, apetece-me já fazer música nova independentemente se não vou lançar ou não. Isto é bem estranho.
0: Oh, Beatriz, acabas de lançar o seu primeiro álbum, já vais pensar no segundo.
1: Imagina, não posso.
0: Sim, claro.
1: Mas pronto, este álbum também.
0: Onde é que foi gravado? Onde
1: foi gravado
0: é que
1: em Lisboa?
0: Produziu? Sim.
1: Tenho alguns produtores que fizeram parte deste álbum, entre eles o André Mouzinho, o Mike também. Tenho também a produção dos Cozy, antigamente comecei a fazer com eles algumas músicas que eles produziram para mim que estão no álbum. E foi basicamente estes 3 produtores. E este álbum fala, é sobre as mulheres. Como é que eu vou explicar? Sabes que quando uma menina está numa relação, corre mal e fica sozinha, a mensagem deste álbum é mesmo, porque isso aconteceu comigo. E eu sei que todas as raparigas passam por isso, como rapazes também.
0: Sim.
1: Mas como eu sou mulher, eu queria mesmo fazer um álbum sobre isso. Parece que o mundo vai acabar, está tudo mal, não vou encontrar alguém como ele. Mas a verdade é que quando nós começamos uma relação, falo por experiência própria, nós começamos a olhar para nós, estás a ver? Nós começamos a amar, começamos a ganhar confiança, parece que somos umas mulheres diferentes, estás a perceber? E então a mensagem desse álbum é mesmo fogo. Nós somos tão bonitas, somos tão fortes e não sabemos isso, às vezes perdemos quando estamos com alguém, sim. E basicamente é isso, é encontrar a força no meio da tristeza toda, da insegurança. E também, a ordem das músicas foi um bocado pensada também. Demorei imenso tempo a escolher a ordem, porque eu queria falar de, ok, tristeza, supressão, liberdade.
0: Uma história.
1: Uma história que fizesse sentido a ordem, estás a perceber?
0: Então recomendas que as pessoas ouçam a música
1: pela ordem, sim.
0: Pela ordem. Beatriz, e agora? Estas músicas todas ao vivo num grande palco. Conta-me lá como é que estão os ensaios. Já vi alguns vídeos, já partilharam os músicos que te acompanham. Como é que tem corrido todo este processo antes do concerto no São Marotni?
1: Oh, nós estamos muito contentes. É uma oportunidade incrível e consegui levar a minha banda. Aliás, obviamente que levaram a minha banda. Isso não há questão possível. Eles fazem parte disso desde o primeiro palco a cantar originais. Só fazer sentido com eles. Os ensaios estão a correr super bem. Nós temos uma relação incrível. Estamos sempre a brincar uns com os outros. Nós pegamos as minhas letras e estamos sempre a mandar bocas. É uma coisa impressionante. Eu estou mesmo grata por ter a banda que eu tenho ao meu lado. Sinceramente. O Sam, o meu diretor musical, comanda as coisas de uma forma incrível.
0: O Sam sempre... é incrível.
1: O Sam é uma pessoa incrível. Ele faz parecer tudo fácil. Temos uma vibe boa. Temos poucos ensaios, na verdade. As pessoas não pensam que quando andamos aqui a ensaiar, só tivemos dois ensaios, não temos mais um.
0: Mas há uma coisa em comum entre vocês todos. Vocês praticamente todos os dias trabalham com música.
1: Sim, sim.
0: Isso ajuda-vos também, claro. Na altura, quando têm que ensaiar. Notas isso?
1: Sim, sim, sim.
0: O que é que tu gostavas que acontecesse no teu concerto no São Marotni? Para já que as pessoas chegassem cedo.
1: Que chegassem cedo, porque eu começo pelas 5, 5 e um quarto. Portanto, já convém estar na porta um bocadinho antes, ou um bocadão antes, porque eu não sei se a fila vai estar muito grande. Mas olha, o que eu quero mesmo é ouvir as pessoas a cantar comigo, sinceramente. E estar com elas depois, e tirarmos fotografias, falarmos. Porque para mim, a parte mais importante da minha carreira nem é... Claro que é lançar música, mas conhecer os fãs e as pessoas nas redes sociais sabem o quão eu ligo a isso e
0: saber o que as pessoas sentem. Com as tuas músicas.
1: Exatamente, eu gosto muito
0: da música. A música fazer parte da vida das pessoas.
1: Exatamente, sim.
0: Música.
1: E miúdas a dizer que se inspiram comigo. Uhum. Não há nada melhor, sinceramente.
0: Beatriz, vem devagar porquê? Esta música surpresa, para encerrar o ouro,
1: olha.
0: No lançamento do álbum.
1: Sim, imagina, eu já tinha a história suficiente que eu queria passar no álbum. E a verdade é que eu comecei com R&B. A minha primeira música que eu lancei foi R&B. Fiquei um tempo sem lançar. Então quis pelo menos ter mais duas R&B no álbum, porque para mim fazia sentido não fugir de onde eu comecei. Basicamente foi isso. A última R&B que eu lancei é O Teu Cheiro, tinha alguma história. Esta R&B foi mesmo para ser uma coisa leve. Para a malta, olha, eu já mostrei a alguns amigos meus e amigas antes de sair e disseram que era a minha melhor música, no sentido de ter aquela boa vibe, não pensar muito, apenas desfrutar da música. E então era mais no sentido, ali uma partezinha mais tranquila, não pensar tanto nos problemas e sentir a vibe. Então foi mesmo para completar o álbum.

0: Primeiro foi Beatriz Abrunhosa com Vem Devagar, depois Zarco, que também tem novo tema, Vertigens, e este Eduardo Pinto da Mata, O Que Seria de Nós. De seguida, vamos recuperar a conversa com Maia Blandi, que esteve também pela RTP Antena 3 Madeira, para apresentar o seu novo tema.
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0: Fala-me do single.
2: Então, pronto, nós lançamos o álbum já há 3 anos, para aí. E depois eu pensei, ok, bem, apesar de eu estar tão feliz com todo o trabalho que eu tenho feito até agora, eu quero... Eu, como sou, obviamente, estou a desenvolver e eu estou num processo de perceber melhor aquilo que eu quero fazer com a minha arte, com a minha música, com a minha voz, o tipo de música que eu quero fazer e depois o tipo de imagem no sentido visual e estético de arte, daquilo que eu quero fazer com o meu universo. E, portanto, eu pensei, ok, vou dar um passo para trás e vou estar aqui a trabalhar behind the scenes e experienciar coisas diferentes para tentar ver o que é que funciona e o que é que não funciona. E depois, entretanto, estive a trabalhar com muitos produtores diferentes, que a minha equipa juntou-me com produtores diferentes lá em Inglaterra. E pronto, entretanto, escrevemos esta música e muitas outras e pensámos, ok, este ano está na hora de voltar, já temos uma ideia muito mais forte daquilo que nós queremos.
0: Já tem uma base.
2: Já temos uma base, portanto vamos começar com esta música que é bastante forte, tem muita atitude e é uma excelente música, portanto começamos com esta música e agora isto é só o início e vamos ver o que é que acontece e estamos muito felizes, a sério, tenho só que agradecer a toda a gente à minha volta mesmo.
0: Olha, como é que tem sido esta tua jornada desde o início até 2026?
2: Mas eu já estou a entender.
0: Já tem alguns anos. Continuas a fazer música, não paraste. Uhum. Como é que vês este percurso até agora, até o lançamento deste tema? Os palcos que já pisaste, as conquistas que já tiveste.
2: Ok. Eu diria que it's exciting, it's scary. Eu acho mesmo, é como se fosse uma vida em si. É uma vida com tanto crescimento. Há momentos tão baixos, há momentos tão altos. E eu noto, é como uma vida mesmo. E é como um humano quase. Aquilo só está a crescer, a crescer, a crescer. Não há, só se tu parares, aquilo anda para trás. Se tu continuares sempre, aquilo só cresce contigo. E é tão bonito de se ver. I think, como é a minha paixão, eu não tenho regrets. I have no regrets. Oh meu Deus, já não consigo falar português. Eu estou tão feliz a fazer aquilo que eu faço, mas eu percebo que isto não é para alguém que simplesmente apetece um dia fazer. Isto é mesmo para alguém que acorda todos os dias e diz, ok, isto é o que eu quero fazer com a minha vida. E eu não posso olhar para trás, eu tenho só de continuar e fazer tudo com confiança e felicidade e com fé que as coisas vão desenvolver para o melhor. E eu acredito mesmo, porque eu amo aquilo que eu faço e, na verdade, eu acho, a minha mãe e eu estávamos a falar sobre isso hoje de manhã, que é como é que nós estamos a medir o sucesso e como é que o sucesso é porque tens certa fama ou já estiveste aqui ou tens X dinheiro. E, sinceramente, eu acho que o percurso de toda a gente é diferente, especialmente no mundo artístico, porque não há receita, é simplesmente as coisas acontecem quando têm que acontecer, se acontecerem. E para mim, eu fico tão grata que eu comecei a fazer aquilo que eu amo e eu estou a crescer e as pessoas à minha volta que apoiaram-me deram-me oportunidades e criaram oportunidades comigo e cresceram comigo e eu estou a ver isso acontecer e eles também estão a ver acontecer. E mesmo, por exemplo, atuamos recentemente num festival aqui e acolá e foi tão bonito, eu trouxe músicos de Inglaterra.
0: Com músicos madeirenses também.
2: Com músicos madeirenses também. E foi tão bonito. Uma coisa que eu adoro é trazer músicos para se conhecerem. Porque eu acho tão engraçado de ver, por exemplo, o grande Emmanuel Inácio, que é da Ponta do Sol. E depois o Nathan Chambers, que eu trouxe de Manchester. Não tem absolutamente nada a ver, personalidades diferentes. Mas depois há uma conexão tão grande, simplesmente pela música.
0: A música tem esse poder.
2: E é tão bonito se verem, enche-me o coração mesmo. E depois estamos todos em palco e estamos todos a sentir aquela energia. Sentimos-nos vivos, eu acho que não há euforia como estar em palco com adrenalina e estamos todos lá ao mesmo tempo a criar algo tão especial.
0: A música ao longo destes anos deu-te também a confiança para crescer cada vez mais?
2: Sim, eu acho que eu agora estou quase com a comichão de vá, sai da cama, vamos fazer isto, vamos fazer isto, vamos fazer aquilo. É um bocadinho mau porque eu acho que na vida há que haver equilíbrio.
0: Workaholic?
2: Um bocadinho, mas... Eu não sei, porque todas as pessoas que eu vejo com muito sucesso Dizem sempre, as coisas...
0: Não foi fácil.
2: Não foi fácil e não param até...
0: Não desistas.
2: Isto não é para quem um dia, não me apetece fazer isto, não. Tu fazes e fazes e fazes. É como ir ao ginásio quase, tem de ser todos os dias. Portanto, eu tenho esse bicho no, atrás
0: da cabeça. Criaste uma rotina também no teu dia-a-dia em relação a isto?
2: Não dá para criar rotina, sinceramente, porque um dia tem que ser isto feito. Um dia, aconteceu isto, tens de ir para Londres para mudar isto. Temos que filmar isto e eu para...
0: Tu gostas
2: para
0: desta vida?
2: Há dias que eu gosto e depois há dias em que eu penso, oh meu Deus, eu quero só ter um 9 to 5. E depois eu tenho um dia mais relaxado e odeio.

0: Maria Coutinho com Grow, antes Mela, não és tu, sou eu. E comecei com Maya Blandy, I Don't Need, ela que também esteve aqui pela rádio a falar sobre o seu novo tema e os projetos do futuro. É o final de mais uma edição do Madeira Top Mais. Regresso no próximo mês de agosto com mais uma edição com o melhor da música madeirense original feita na região. Obrigado e não esquecer que a tua música passa aqui na tua rádio.
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0: 10 horas, bom dia.
1: Os CTT não estão a pagar os reembolsos das viagens aéreas de acordo com as novas regras do mecanismo de continuidade territorial. O pagamento deveria ter-se iniciado ontem. O Governo Regional tinha anunciado que os CTT estariam a pagar os reembolsos, mesmo de valores acima do antigo teto. Esta situação não está a verificar-se. A troca de cartas de condução estrangeiras tem registado uma quebra na Madeira. O Instituto da Mobilidade e dos Transportes Terrestres justifica a redução com as alterações introduzidas no processo, que passou a ser realizado através de uma plataforma digital. Até então o processo era realizado presencialmente, como explica o presidente do Instituto, João Pedro Sousa.
2: Desde o final de janeiro, nós já recebemos cerca de 600 pedidos válidos através da nova plataforma que foi criada. Posso dizer que a maioria destes pedidos vem de cidadãos da Venezuela, cerca de um terço, e temos também vários pedidos do Reino Unido, da Índia e do Brasil.
1: O tempo médio de resposta é atualmente de cerca de 4 meses, desde a submissão do pedido na plataforma até à sua conclusão. Da Venezuela chegam relatos de perdas e pessoas desaparecidas. Freddy de Quintal, da direção do Centro Luso-Venezuelano de Cátia Lamar, relata a existência de um descontrolo nas operações de salvamento. Um dos casos é o do próprio sobrinho.
3: La mamá murió, el edificio cayó, él estaba en la iglesia porque iba a ser la comunión.
4: A mãe morreu, o edifício ruiu e ele estava na igreja.

0: dia de luto nacional pela Venezuela, é no domingo. O Instituto do Mar e da Atmosfera emitiu avisos para a Madeira devido ao tempo quente. A Costa Norte e a Costa Sul estão sob aviso amarelo até sábado devido à persistência de temperaturas máximas elevadas. No Porto Santo, o aviso amarelo entra em vigor na manhã de sexta-feira e prolonga-se até ao fim da tarde de sábado. Já para as regiões montanhosas da Madeira, o IPMA agrava o aviso para laranja a partir da meia-noite de sexta-feira devido à previsão de temperaturas máximas muito elevadas. Até essa altura mantém-se em vigor o aviso amarelo. Já a Capitania do Porto do Funchal cancelou o aviso de vento forte e de mau tempo. No aeroporto da Madeira, as operações, que chegaram a sofrer perturbações, retomaram a normalidade. O selecionador nacional garante que Portugal está preparado para começar um segundo Mundial de Futebol. No lançamento do Portugal-Croácia, Roberto Martínez diz que não há segredos para derrotar os croatas. O selecionador foi confrontado com as escolhas para a titularidade e explica que os jogadores aceitam que nem sempre podem jogar. O jogo marca também o duelo Cristiano Ronaldo-Luka Modric, jogadores já acima dos 40 anos e que devem estar a fazer o último Mundial, com um deles a ficar pelo caminho.
1: Estamos a falar de jogadores que estão acima da opinião pública. Estão acima da opinião pública porque a longevidade no jogo faz que sejam especiais. Estás a falar de Luka Modric, já acima dos 40 anos, o número de jogos continua a ser muito importante. É o mesmo que o nosso capitão, quem falar da idade é só um número. É o que eles fazem e a importância que eles têm com o exemplo de... Que pratica no balneário. Então, Luka Modric é um exemplo para milhões de atletas novos e gerações novas que adoram o futebol, e acho que a longevidade dentro do jogo para o nosso capitão e o Luka Modric são iconos do futebol.
0: Portugal defronta a Croácia em jogo agendado para a próxima madrugada, a partir da meia-noite, hora portuguesa, no estádio BMO Field, em Toronto, no Canadá. E agora a revista da imprensa, com a Cláudia Ornelas.
2: Apenas 4% das empresas madeirenses são exportadoras, escreve o diário que nos últimos 5 anos aumentou quase 50% o número de entidades que têm negócios fora da região, mas o valor continua quase sem expressão nacional. O JM olha para o novo terminal do Porto Santo, que custa 50 milhões, e se a adjudicação acontecer ainda este ano, a nova GAR pode estar operacional até meados de 2029. O projeto prevê melhoramentos em outros espaços do aeroporto. Uma imagem da devastação na Venezuela está na capa do diário, onde se lê que o governo regional afasta cenário de nova vaga migratória. Nas breves, o JTM escreve que uma onda de calor obriga a alerta reforçado.
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Quinta-feira, bom dia, bem-vindos. André Santos, na RTP, Antena 3. Até à uma da tarde é com o Conan Osiris que começamos, bora lá.

0: Uma vida a menos, aí está. É a Ana Lua Caiano na abertura de mais uma hora na RTP Antena 3. Vai ter novo álbum dia 6 de novembro. Devagar, que a vida é curta. Assim se vai chamar esse novo trabalho da Ana Lua Caiano. Lá atrás era o Conan Osiris, que o ano passado lançou o novo álbum. Está assim inaugurada mais uma hora nesta quinta-feira, marcada por dois assuntos. Ora, vamos lá pôr isto já em cima da mesa. Primeiro, um calor dos ananases para esta quinta-feira em grande parte do país. Máximas particularmente elevadas a atingirem 43 graus em Évora e em Beja, 40 graus em Lisboa, em Setúbal e outras zonas do país a aproximarem-se também destas temperaturas. O dia particularmente quente, com necessários cuidados, obviamente, para as populações mais, as franjas da população mais frágeis, crianças, idosos, não se esqueçam de beber água, de se protegerem do sol, enfim, aqueles cuidados que todos já devemos ter na cabeça. Depois, outro assunto que se vai prolongar a noite fora, acreditamos nós, e em tom festivo, também queremos nós acreditar, que é o Portugal-Croácia, que acontece hoje à meia-noite, se estiverem nos Açores, hoje às 11 da noite. É o jogo dos 16 avos de final. São necessariamente estes dois assuntos que vão marcar a agenda desta quinta-feira. Vamos a isto?
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0: Paciência aí no local de trabalho para definir a temperatura do ar-condicionado. É sempre um tema polémico. Por aqui, ajudamos com música. 505 Arctic Monkeys. E a grande vantagem é que aqui escolhemos nós. Só tem mesmo de ouvir, ok? RTP Antena 3. Bom dia.

0: Bera, Big na RTP Antena 3, lá atrás a Rita Vian com Brava e também 505 para os Arctic Monkeys. Nesta quinta-feira, quente, muito quente, era um cenário que já estava anunciado. Há alerta vermelho, atenção, para Lisboa, para Santarém, para Porto Alegre, Évora, Beja e Setúbal, devido às altas temperaturas. De resto, alerta laranja para todo o grande parte do litoral, atrás dos montes, com alerta amarelo, o mesmo cenário para a Ilha da Madeira. É um dia muito quente este que se perspectiva nos Açores, abertas, sol para o continente e para a Madeira e muito calor, como já vos disse. Máximas, vamos a isto. Algumas, 24 para Ponta Delgada, é o ponto mais fresco no país. Funchal com 28, depois Faro, Algarve 34 graus esperados para hoje, Porto 35, Coimbra 38, Lisboa 40 e no topo da tabela hoje, Évora e Beja 43 graus de máxima prevista. Muita atenção, água com fartura e protejam-se. 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
0: Foi de resto o assunto em destaque ontem no Logo Se Vê, com a presença do nosso António Freitas nas tardes da 3, onde também oferecemos entradas para o Evil Live, que vai acontecer com o carimbo da RTP Antena 3. Agora, vamos até Baltimore, nos Estados Unidos. É de lá que chegam os Turnstile. Look Out For Me, nesta quinta-feira, na 3. Bom dia.

chama-se Cruzeiro. M na RTP Antena 3, lá atrás a Carla Prata com Like I Do. Nesta manhã de quinta-feira, há 25 minutos das 11. Bom verão, boas férias. Conel

Eis a Lola Young agora com este Spiders, artista britânica que está de regresso às canções e também aos palcos, ainda bem. Logo depois regressamos nós, mas a Portugal, com a Surma. Islet toca já a seguir, numa hora em que por aqui ainda vai passar a música nova dos Jungle e também uma das mais votadas por vocês no A330. Bom trabalho.

Ora, aí está a Surma na RTP Antena 3 com este Islet. Como é que está a correr essa semana? Espero que bem. Obrigado por estarem connosco. 17 para as 11. Possivelmente já estão a par, mas parece que está a decorrer do outro lado do Atlântico um campeonato do mundo que está a pôr muita e boa gente a deitar-se à tarde e a más horas, devido necessariamente à diferença do fuso horário. Ora, estamos nas fases já a eliminar, 16avos de final. Ontem, e recordo que hoje Portugal joga a partir da meia-noite, ok, frente à Croácia, mas ontem mais jogos a decorrer e alguns momentos a registar. Para já, jogos verdadeiramente alucinantes, com reviravoltas, caso, por exemplo, da Bélgica, que até bem perto do final do jogo estava a perder por 2-0, acabou por ganhar 3-2 no prolongamento e seguiu em frente. Os Estados Unidos, que acabaram a cantar no final do jogo, depois da vitória frente à Bósnia, ganharam por 2-0, e também a cantar no final do jogo os ingleses, que se viram gregos, mas ganharam à República Democrática do Congo, ganharam por 2-1, e a verdade é que a música também tomou conta das atenções no final do jogo, já que houve um momento particularmente emocionante de comunhão entre toda a equipa abraçada em frente à bancada de apoio justamente à seleção inglesa, e a cantar aquele que já é por muitos considerado como o hino não oficial dos ingleses. Que hino é esse? É este aqui. Este.

0: verdadeiramente arrepiante este momento ontem na despedida da seleção, despedida até ao próximo jogo da seleção inglesa, em comunhão com os adeptos. Wonderwall está a galvanizar os adeptos ingleses e é, por esta altura, o hino não oficial da seleção inglesa, que seguiu em frente rumo aos oitavos de final, onde já marca presença também a seleção do Canadá. Ora, o Canadá é um dos países organizadores e de que modo é que eu falei aqui, porque é que falei aqui do Canadá? Porque ficámos também a saber recentemente, nas últimas horas, que o Canadá vai passar a integrar, já a partir do próximo ano, o Festival Eurovisão da Canção. Ora, nem mais, é, de resto, o primeiro país a entrar desde 2015, à altura em que entrou a Austrália. Agora junta-se à comunidade que pertence à Eurovisão, justamente o Canadá. Vai já participar no próximo ano, recordo que vai ter lugar a Eurovisão de 2027, onde, na Bulgária. Quanto ao Canadá, continua a sua jornada no Campeonato do Mundo, sendo que nos oitavos de final tem pela frente a seleção de Marrocos. Precisamente, a seleção que mandou para casa os Países Baixos. Pronto, agora que já ficaram com algumas novas desta manhã de quinta-feira, regressamos à música já a seguir com Yasmin Lacey, logo depois Battle Mate e a nova dos Jungle.
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0: sempre bom quando nos dão música nova. Jungle, a caminho com o novo álbum. Vão passar este ano também por Portugal, onde atuam na maior sala de espetáculos do país, a Mel Arena em Lisboa. The Way fará parte desse novo disco que chega em agosto. Jungle na RTP Antena 3. Faltam 4 para as 11.
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0: Terceiro lugar para o Afonso Cabral, Dança Comigo na Ilusão. Ele que é protagonista da última canção desta hora. Vamos ouvir justamente esta canção que está em terceiro lugar já a seguir. Subiu na última contagem uma posição.
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0: A Ana Lua Caiano e Uma Vida a Menos a segurar o segundo posto.
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0: E é já a segunda semana na liderança do Benjamin. Recursos Humanos continua a ser a vossa canção nacional favorita a tocar aqui na 3.

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1: 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Esta, pelo menos até sábado, é a vossa detentora de medalha de bronze. Número 3, Afonso Cabral, dança comigo na ilusão. 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

0: Dança Comigo na Ilusão, um retrato sobre o presente e mais do que isso, também sobre o nosso próprio futuro. É o Afonso Cabral com música nova na RTP Antena 3. Muito bom dia, 11 horas, 1 minuto. No continente e na Madeira são 10 e 1 nos Açores. Está no ar a primeira edição do dia do Domínio Público.
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0: Foi o que eu disse. Domínio Público. Agora, o que falta dizer é que a edição é feita e trazida pela nossa Teresa Vieira. Bom dia, Teresa.
2: Bom dia, André. Vamos começar com festivais. Vamos começar com o Festival Mil. O festival tem este ano a sua 10ª edição. Regressa de 7 a 10 de outubro. E anuncia agora os primeiros 11 nomes para o cartaz.

0: 16 artistas que hoje anunciamos e que já dão a forma praticamente final ao cartaz do Outfest 2026, se bem que ainda faltarão anunciar mais alguns nomes com algumas surpresas. Temos uma colaboração inédita entre o Warren Embarque e a nossa Susana Santos Silva, nos está a entusiasmar mesmo muito. Temos algumas estreias nacionais ainda também neste lote, por exemplo os Weed 420, os venezuelanos, foram, acho eu, uma das descobertas que mais nos entusiasmaram nos últimos meses e que estamos ansiosos por partilhar com o público do Outfest. E temos muita música portuguesa muito fresca, que vai em várias direções, com muitas coisas em aberto a acontecer e que também nos entusiasmam particularmente. Enfim, são mais de 6 nomes para outra vez a nossa edição mais ambiciosa de sempre. Temos que parar com isto algum dia, mas por enquanto o entusiasmo permite-nos ir trilhando estes caminhos e muito para breve revelaremos depois o programa final mesmo.
1: No conjunto de confirmações temos também Carla Del Forno, Maggie Nichols, Blythe, Elvio Fox, entre muitos outros. Anunciada então a segunda leva de nomes do Outfest deste ano, festival conta com o apoio RTP Antena 3. E fechamos com música nova. John Hopkins e Imogen Heap lançam uma canção em colaboração, Reckoning.

0: Reckoning é o novo single de John Hopkins e Imogen Heap, que se cruzaram recentemente para um trabalho para a BBC Radio 6 Music e perceberam que havia assim uma conexão e umas ideias pelo ar. John Hopkins foi ao seu arquivo e foi buscar um trabalho no qual já estava investido há 12 meses e percebeu que a voz de Imogen Heap era o ingrediente que faltava. O resultado já está aí. Reckoning já está disponível.
1: Foi amor à primeira vista. A Teresa Vieira, voltas às 2 da tarde com mais novidades. Até já!
2: Até já. 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
1: Buenos dias! 11 horas 5 minutos, quinta-feira.
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1: Bom dia, bem-vindos. Está no ar mais uma hora.
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1: Convosco até à 1 da tarde para começo de conversa os Strokes, depois à Best Youth, numa hora que vai trazer o disco da semana aqui pela RTP Antena 3 e, claro, também a fricção científica com a Isilda Sanches. Venham daí! 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

Para a dupla do Porto, Best Youth, na RTP Antena 3, lá atrás os Strokes com Going Shopping, está assim inaugurada mais uma hora. Comigo André Santos aos comandos, até à uma da tarde. Obrigado por estarem connosco. 10 anos, já lá vai uma década desde que surgiu o projeto K7 Pirata. Vão celebrar esses 10 anos com um novo disco. Há música nova para ouvir agora na 3, chama-se Abismo.

0: diretamente de Sölvesborg. Chega-nos a sueca Nicole Sabonet. Lubna é música nova na RTP Antena 3. Lá atrás, os Cassete Pirata com Abismo. Nesta quinta-feira, onde não há propriamente novidade. Muito, muito quente. Calor, alerta vermelho para distritos como Lisboa, Santarém, Évora, também Porto Alegre, Beja e Setúbal, devido às altas temperaturas. Há, de resto, uma série de outros distritos com alerta laranja e amarelo devido ao muito calor que se vai fazer sentir hoje. Dia com sol, tanto no continente como na Madeira. Há abertas para o arquipélago dos Açores. E máximas para hoje de 24 graus em Ponta Delgada, é o ponto mais frio no país. Temos depois o Funchal a chegar aos 28, o Faro, máxima de 34 graus, Porto com 35, bom dia Coimbra, 38 graus hoje por aí, 40 para Lisboa, são esperados 43 em Évora e também na cidade de Beja. Quinta-feira quente, já a seguir com o disco da semana.
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0: Boa quinta-feira, Meda. Por aí estaremos na edição do Meda Mais deste ano. Agora são 11h22, estão com a RTP Antena 3.
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0: Chama-se Um Dia Vais Perceber. É o segundo álbum do T-Rex. Para hoje ouvimos este You Know.

You Know, a oitava de 14 canções deste álbum do T-Rex, o segundo, Um Dia Vais Perceber, é a escolha RTP Antena 3 para o disco da semana, que está de regresso depois das 5 da tarde. Falta ligar o microfone. Olá, bom dia, bem-vindos. Se Out Loud agora com os Interpol, a turma que está de volta com novas canções. Vão ter novo álbum no final do mês de agosto. Esta é a mostra. Se Out Loud, o regresso dos Interpol. Aqui na 3.

0: a turma Reagan de regresso aqui à 3. Lá atrás, West Side Cowboy com Can't See. Ouvimos também a Inês Marques Lucas com Traz no Verão a Casa, e ele hoje está a bater à nossa porta, a invadir as nossas casas, os nossos escritórios, os nossos carros, abençoado o ar-condicionado, abençoadas árvores e parques e fontes e tudo aquilo que sirva para nos refrescar nesta quinta-feira. É justamente sobre a onda de calor que está a varrer não só o nosso país, mas também a Europa, de que nos vai falar a Isilda Sanches. Já a seguir vem aí a Fricção Científica.
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0: Lá estaremos amanhã, justamente para acompanhar o mimo no regresso a casa de sexta-feira. Logo se vê, com o Tiago, a Teresa e também a Catarina. Atenção que também no sábado à noite estaremos em direto de Guimarães a acompanhar então esta edição do Festival Mimo, que volta a contar com o carimbo da RTP Antena 3. Hoje, amanhã, os próximos dias serão particularmente quentes, e é sobre a onda de calor europeia que nos fala hoje a Isilda Sanches. Vamos lá, está na hora, é a Fricção Científica.
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4: A onda de calor que tem assolado a Europa é a consequência das alterações climáticas provocadas pela atividade humana. Essa é a conclusão de um estudo da World Weather Attribution, que também concluiu que o regresso do El Niño não é responsável pela situação. O estudo envolveu investigadores da Suécia, Dinamarca, Estados Unidos, Países Baixos, Irlanda e Reino Unido, que colaboraram para avaliar em que medida as alterações climáticas causadas pela atividade humana, sobretudo a queima de combustíveis fósseis, alteraram a probabilidade e a intensidade de ondas de calor extremo na Europa Ocidental. Na região estudada, a onda de calor de 2026 é a mais intensa alguma vez registada. Segundo os cientistas, há 50 anos, quando foram estabelecidos alguns dos recordes europeus, as temperaturas que hoje se verificam teriam sido praticamente impossíveis em junho ou qualquer outra época do ano. Além disso, comparando as temperaturas noturnas registadas nesta onda de calor com as de 2003, quando a Europa sofreu também uma onda de calor com noites tropicais, os cientistas concluíram que as noites com temperaturas acima dos 20 graus, consideradas tropicais, são hoje 100 vezes mais prováveis do que há 23 anos. A investigação concluiu que a onda de calor sobre a Europa foi provocada por uma cúpula de calor, um efeito meteorológico de alta pressão que funciona como uma tampa que retém o ar quente numa determinada região. Até aqui, Portugal tem sido menos afetado do que outros países europeus, como França, Alemanha ou Espanha, mas não deverá escapar a uma nova vaga de calor extremo provocada por uma massa de ar quente e seco sobre a Península Ibérica. São recomendados cuidados especiais para crianças e idosos, hidratação e evitar o sol nas horas de maior calor. Quem trabalha ao sol ou em ambientes quentes deve fazer pausas regulares. É essa a lei, também em Portugal.
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0: E não se esqueçam, nem de vocês, nem daqueles que por vezes têm tendência a ignorar este tipo de recomendações. Água, água, água, sombra para os dias e para as horas que se seguem. É o recado deixado pelas autoridades, e também mote para esta edição da Fricção Científica com a nossa Isilda Sanches, que está de regresso sempre que quiserem em antena3.rtp.pt. Amanhã há novo episódio aqui a esta hora na 3. Logo mais às 9 da noite, a Isilda regressa para os pontos de luz. Fred again.

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1: Muito bom dia, bom trabalho desse lado. Agora rumamos a Barcelos e até à Guerra do Caolino, um conflito de interesses em torno dos terrenos da exploração deste mineral e que envolveu, à época, populares de barqueiros em Barcelos. Ora, o nascimento da banda elementos dos Glocanoais, mais isso, o nascimento dos elementos dos Glocanoais é contemporâneo desta guerra e é justamente esse o título que marca o novo tema dos Glocanoais. Eles vão ter novo álbum, vai chamar-se Vale Tudo para Chegar a Algum Lado, e esta é a nova canção, Guerra do Caolino, na 3.

0: Boogies in My Soul é a música nova de Chaka Khan com Snoop Dogg na RTP Antena 3. Muito bom dia, bom verão e boas férias se for o vosso caso.
1: Come on.
0: Calor.
1: Show up.
0: Estamos a senti-lo, não é? E já está a levar a mudanças.
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0: Se porventura estavam a pensar ir ao Festival Lisbon, Jardim Sonoro, que estava inicialmente marcado para esta sexta e sábado no Parque Florestal de Monsanto, em Lisboa, fiquem a saber que devido às temperaturas excepcionalmente elevadas previstas para os dias de amanhã e de sábado, as autoridades decretaram que terá de ser relocalizado o festival. Por isso mesmo, vai acontecer no Parque Eduardo VII, em Lisboa. Tudo por culpa das altas temperaturas, portanto, se porventura estava no vosso menu irem ao Lisbon Jardim Sonoro, saibam que o mesmo mudou de local, passa a ser no Parque Eduardo VII, em Lisboa, também, mas deixa de ser em Monsanto, e os horários também sofreram ajustes. São impactos das altas temperaturas previstas para as próximas horas.
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E esta manhã de quinta-feira está a dar as últimas. Nós por aqui vamos fechar lá o som dos Arcade Fire, Everything Now. É a última canção desta manhã de quinta-feira na RTP Antena 3. Muito e muito obrigado por estarem desse lado. Se já estão de férias, não se esqueçam, protetor solar em doses industriais, se quiser ir para a praia, não é mesmo recomendável hoje. Muito bom dia e obrigado por estarem connosco. Arcade Fire, para chegarmos ao meio-dia.

0: quase 10 anos para esta canção. Everything Now, os Arcade Fire no fecho desta manhã. Muito e muito boa tarde. Agora meio-dia no continente e na Madeira, 11 nos Açores. Hora de almoço de quinta-feira a arrancar agora. E que bela hora de música pela frente.
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0: Com Clã, com Georgia Smith, também com Harry Styles, Phoebe Bridgers e muito, muito mais até à uma da tarde. Fiquem ligados. Começamos com Pokémon, o Wet Leg, logo depois Pop Toma, a Lena d'Água. Bem-vindos.

Lena d'Água com o Pop Toma na RTP Antena 3. Muito boa tarde. Daqui a pouco já vamos recuperar parte do episódio de ontem da prova oral com o Fernando Alvim. Falámos de emergência pré-hospitalar. Já lá vamos. Primeiro, Prof. Jam e a Namora, música nova, chama-se Bailar.

0: tudo bem com o homem, apesar de ter assustado alguns quando se engasgou num concerto recente do Harry Styles, Dance No More, na RTP Antena 3, lá atrás Phoebe Bridgers com Kyoto. Sejam muito bem-vindos, boa hora de almoço, quinta-feira, quente, quente, quente, muito calor, atenção, é possível que até, inclusivamente, já tenham recebido nos vossos telemóveis avisos da Proteção Civil, justamente devido às altas temperaturas. Todo o cuidado é pouco nesta quinta-feira. Agora, é tempo de recuarmos, bem a propósito de cuidados, de socorro, é tempo de recuarmos à prova oral de ontem. João Nunes e Tiago Lopes foram os convidados. Eles são técnicos de emergência pré-hospitalar, trabalham no INEM e às tantas surgiu uma pergunta que no fundo associamos também ao INEM e nem sempre por boas razões, não é? É porque continuam a existir muitas chamadas falsas para o 112. Mas porquê é que isso acontece?
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2: 70% das chamadas são falsas.
3: Ainda são.
2: Mas como é que é possível isso?
3: Não sei, não sei. Já tentámos perceber. Não faço ideia.
2: Mas há assim tanta gente interessada em...
3: Não, há aqui uma questão que é uma questão de literacia em saúde, de facto. Eu acho que as pessoas acabam por ligar porque têm dúvidas, porque inevitavelmente isto tem tanto de bom como de mau. De facto, o INEM tem um capital de confiança, isto é, as pessoas têm no INEM um carinho, uma confiança grande. Não é? É, acaba por ser quase aquele sentimento que o INEM chegou, está resolvido. Ele nunca se vai embora sem que isto fique resolvido. Este sentimento acaba por estar na memória das pessoas que, quando numa posição de aflição, acabam por ligar o 112 e eles vão te resolver, eles vêm e ajudam. De facto, há, será que trabalhar antes deste momento, aquilo que pode ou não ser, num momento de stress, uma urgência ou uma emergência? Isto é uma situação que é importante ser resolvida, mas não carece de meios de emergência. Isto é, não há um risco de vida iminente.
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0: João Nunes, Tiago Lopes e a conversa ontem a propósito do INEM, de serviços de emergência, do 112, uma conversa disponível em antena3.rtp.pt. Hoje o tema é outro, Álvaro Covões e os Buraca Som Sistema são convidados do Fernando Alvim na prova oral desta quinta-feira a propósito do festival Nós Alive e também, claro, do regresso dos Buraca Som Sistema aos palcos, que vai justamente acontecer no festival.
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0: Para ouvir logo depois das 7.
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1: 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Faltam, bom, ainda falta um bocado para uma. Meio-dia e 22, obrigado por estarem connosco.
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1: Já não falta muito, é para o fim de semana. E é justamente este fim de semana que acontece mais uma edição do Banhos Velhos. Este sábado Guimarães está verdadeiramente ao rubro, não só por causa do Mimo, mas também porque nas Caldas das Taipas acontecem mais dois concertos da programação Banhos Velhos, o festival que acontece até ao próximo mês de setembro. 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Ora, este sábado, às 10 da noite, tocam os Hot Air Balloon, um duo que une experiências pessoais em canções acústicas. Eles cruzam indie, folk, pop. 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

0: São os Clã com Pois É na RTP Antena 3. Muitos concertos, muitos festivais a acontecerem ao longo dos próximos dias. Ora, um deles é o Evil Live, que está de regresso a Lisboa. Ontem foi mote para a conversa nas Tardes da 3, no Logo Se Vê. António Freitas veio a estúdio falar justamente sobre o festival que acontece este fim de semana na Mel Arena, em Lisboa. E às tantas contou a história sobre como, há uns anos, de forma particularmente aleatória, descobriu Marilyn Manson. Logo Se Vê.
1: Beats. Fui entrevistar precisamente os AC/DC, que tinham um álbum novo. E lembro-me que andava lá perdido no meio das ruas de Manhattan, e entrei numa loja que tinha umas aparelhagens à venda, e depois tinha lá num cantinho assim uma tulha com CDs. E ávido colecionador, comecei a ver isso aqui. E vi o Portrait of an American Family, o primeiro álbum de Marilyn Manson. E disse, eu nem tinha visto nas revistas europeias qualquer coisa escrita sobre aquilo. Caramba, e depois virei o disco e da parte de trás a produção de Trent Reznor, eu, Nine Inch Nails, este aspecto, isto faz-me lembrar Alice Cooper, traz. E trouxe, e foi de certeza pelo programa, o Alta Tensão ou o Hiper naquela altura, que passou pela primeira vez em Portugal o Marilyn Manson.
2: Ah, porque tu nem sequer tinhas bem noção de quem era o Marilyn Manson.
1: Não, não, foi uma aposta à cega, portanto foi por causa do Trent Reznor, é pelo aspecto da capa.
0: Pelo aspecto, a descoberta de Marilyn Manson, e foi esse o veículo para que tocasse em Portugal, justamente em primeira mão aqui pela 3. Ora, aí está o nosso António Freitas, que podem acompanhar nos episódios do Alta Tensão aqui na rádio, a propósito do Evil Live, que acontece este fim de semana em Lisboa. Conversa disponível em antena3.rtp.pt. Ontem à tarde no Logo Se Vê, com o Tiago Ribeiro, a Catarina Palma e também a Teresa Oliveira. Faltam 25 minutos para a 1 da tarde. Bom almoço com a 3.

0: Honey Dijon e Green Tea Punk, I Like It Hot. Lá atrás o rapper madeirense Van Z com Amor Dentro do Clube. Também o Ray com Fatal, a 14 minutos da 1 da tarde.
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0: Oi, gostaram da forma como fugiu para o português e em vez de dizer Fatal, disse Fatal. Bom, enfim, é música de Ray nesta hora de almoço de quinta-feira na RTP Antena 3. Está quase, quase aí o fim de semana. E, ora, sabem que mais? Neste fim de semana temos novo episódio do Dona da Casa com a Catarina Marques Rodrigues. Desta feita temos uma poeta e historiadora como convidada. Chama-se Ana Paula Tavares. É para ouvir este sábado às 11.
2: Todos nós trazemos uma memória. 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
0: Ora, aí está Ana Paula Tavares, poeta e historiadora angolana, vencedora do ano passado do Prémio Camões. É a convidada deste episódio do Dona da Casa para ouvir sábado às 11 aqui na RTP Antena 3.

0: Feeling So Nice, Maru na RTP Antena 3. Está a percorrer a Europa uma vez mais, a apresentar as canções do seu novo álbum. Atrás, Genesis Ouzo, 5 minutos para a 1 da tarde. Lá vem ela com o seu cachecol e com a sua camisola preparada e com vários cafés em cima para que hoje acorde, esteja acordada à meia-noite para o jogo da nossa seleção.
1: Ah, está bem. Bem, eu nem sequer me lembrava. Eu lamento.
0: Opa.
1: É assim, eu torço por dentro.
0: Uhum. Mas bem lá por dentro, não é?
1: Por dentro. Não vou ficar acordada até à meia-noite, o que seria? Eu não posso, eu não tenho tempo para brincar, André.
0: Para brincar.
1: Sim.
0: Portanto, o jogo da nossa seleção é uma coisa para brincar.
1: É assim, não sou eu que estou a trabalhar lá.
0: Uhum.
1: Portanto, eu acho que eles é que têm de trabalhar.
0: Certo, certo.
1: Nós estamos a...
0: Tu vais pensar sobre o assunto e amanhã logo...
1: Se ganharmos, eu vou ficar muito contente.
0: Certo, certo.
1: Mas
0: certo.
1: Não vou ficar acordada, lamento. Eu já tenho
0: é
1: uma
0: impossível.
1: Certa idade.
0: Nunca ficaste acordada assim para ver um jogo?
1: Para ver um jogo,
0: nunca.
1: Acho que não.
0: Nem com amigos, tipo em festa.
1: Não, olha, sim, quando
0: era
1: vivia
0: jovem.
1: No bairro alto.
0: Sim.
1: E eu acho que houve um mundial.
0: Certo.
1: Já não me lembro onde, mas que...
0: No Brasil, possivelmente, não?
1: Sim, e em que estávamos a jogar a uma hora indecente.
0: Certo.
1: E eu aproveitei, olha, fui a ladeira abaixo, aproveitei, dancei, vi o jogo.
0: Sim, sim, mais ou menos.
1: Para... Certo, fazíamos como podíamos, sabes?
0: Uhum, sim.
1: É bons tempos.
0: Muito bem.
1: Hoje em dia não.
0: Isso, Inês Henriques, ela é uma fiel torcedora da nossa seleção.
1: Utilizando
0: aqui a metáfora do nosso Campeonato do Mundo no Brasil. Bom, Inês, ficas depois da 1 da tarde.
1: Uma da tarde, nunca 1 da manhã.
0: Não.
1: Imagina.
0: Nuno Reis, faz favor de ouvir, nunca à 1 da manhã, Inês Henriques. Ela não está disponível.
1: Não posso, tenho de dormir.
0: Pronto, tem uma consulta a essa hora.
1: É isso.
0: É ela que fica convosco até às 4. Eu, André Santos, regresso amanhã às 10. E com esse jogo visto, garantidamente.
1: Vais ver?
0: Como é óbvio, claro que vou ver.
1: Também que seria não veres.
0: Claro que vou ver, vai acontecer.
1: Pronto, ok.
0: Tá?
1: Então,
0: pronto.
1: Então,
0: tchau, tchau.
1: Com licença.
0: Para o final, Royal Otis, Sweet Hallelujah. Que é o que esperemos todos poder dizer depois, lá para as 2 da manhã. Tchau, tchau. Até amanhã.

0: Boa tarde, é uma hora, vamos ao Info 3. A edição é de João Carramanho. Boa tarde.
1: Os CTT na Madeira estão a pagar a subsidiação das passagens aéreas pelo modelo antigo, ou seja, com o teto máximo das viagens nos 400 euros. O novo mecanismo de continuidade territorial, que deveria estar ativo após ter sido aprovado e que, entre outras mudanças, deixaria cair o teto, não funciona ainda. Desde ontem que os CTT assumiram, por mais um ano, o pagamento de viagens enquanto a plataforma eletrónica não é atualizada para incorporar estas alterações. Se nos Açores não existiam tão pouco pagamentos, na Madeira mantém-se então o pagamento pelo menos até ao teto dos 400 euros. A informação recolhida esta manhã pela Rádio Pública, junto de algumas estações de correio, dão conta destes pagamentos. O Governo Regional diz apenas que a plataforma eletrónica está a adaptar-se ao novo modelo do mecanismo de continuidade territorial. A revisão da Lei das Finanças Regionais, a garantia de que a República assume os custos com a saúde e com a educação e a renegociação da dívida regional são algumas das prioridades do JPP para o aprofundamento da autonomia. Hoje, a Assembleia discutiu, através da figura do debate putestativo proposto pelo JPP, a questão da revisão da Constituição. Neste debate, da parte da oposição, ouviram-se acusações de plágio. O Governo elogiou o consenso dos vários partidos que sublinham a importância de uma revisão da Constituição. E o Presidente da Assembleia da República colocou reservas constitucionais a um projeto do JPP para estabelecer um regime especial de antecipação em 2 anos de idade da reforma que é aplicável aos residentes nos Açores e na Madeira. O projeto foi apresentado pelo deputado único eleito pela Madeira, Filipe Sousa. Ainda assim, o projeto vai descer à Comissão de Trabalho, Segurança Social e Inclusão, com o Presidente da Assembleia da República a frisar que devem ser especialmente ponderadas as questões que já foram suscitadas em matérias análogas pela Comissão de Assuntos Constitucionais. Pedro Mendes Gomes tomou posse como Presidente da Mesa da Secção Marítimo-Turística da ACIF. Com a entrada em funções da nova direção, a secção deixa de ter competências na área da animação, passando a centrar a sua atividade nos restantes setores que representa.
2: Isto é uma nova mesa de marítimo-turísticos. Queremos criá-la, que são muitas empresas hoje em dia, queremos juntá-las todas e ficarmos um sector mais forte e conseguirmos combater estas pequenas lacunas que ainda existem na nossa região.
1: Pedro Mendes Gomes sublinhou ainda as dificuldades provocadas pelo aumento dos custos com os combustíveis e considera que as 27 embarcações marítimo-turísticas atualmente existentes são suficientes para responder à procura na região. Mandato que tem a duração de 3 anos. A troca de cartas de condução estrangeiras tem registado uma quebra na Madeira. O Instituto da Mobilidade e dos Transportes Terrestres justifica a redução com as alterações introduzidas no processo. Passou a ser realizada através de uma plataforma digital. Até então o processo era realizado presencialmente, como explica aqui o presidente do Instituto, João Pedro Sousa.
3: Desde o final de janeiro, nós já recebemos cerca de 600 pedidos válidos através da nova plataforma que foi criada. Posso dizer que a maioria destes pedidos vem de cidadãos da Venezuela, cerca de 1/3, e temos também vários pedidos do Reino Unido, da Índia e do Brasil.
1: O tempo médio de resposta é atualmente cerca de 4 meses desde a submissão do pedido na plataforma até à conclusão. O Instituto Português do Mar e da Atmosfera emitiu avisos para a Madeira devido ao tempo quente. A Costa Norte e a Costa Sul estão sob aviso amarelo até sábado devido à persistência de temperaturas máximas. Já no Porto Santo, o aviso entra em vigor na manhã de sexta e prolonga-se até ao final da tarde de sábado. Para as regiões montanhosas, o IPMA agrava o aviso para laranja a partir da meia-noite desta sexta-feira.

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1: Venham aí para mais uma hora a 100% agora com Chapel Grow and the Keeper.
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1: Depois Félix e Ahan com Chelsea. Walk with me. Bem-vindos.

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1: A música para agora do Weekend, depois Juan Franz com Sam Vieira.

chama-se Fast, Demi Lovato em final de mais uma sequência. Também Juan Friends com Sam Vieira, Não Há Stress e Cry For Me para The Weeknd. Seguimos agora com Townsend I, Down Under.

0: estão os Maroon 5, All Night. Tivemos também Christina Sherry, Can You Be Mine, e Down Under, de Towns and I. Mais música a 100%, já a seguir com Cyril e Keith Alexander, True.
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0: mais um dos clássicos a marcar presença nesta sessão. Pretty in Pink, de Psychedelic Fears, também Sarah com Keith Alexander, com nova roupagem para o clássico True.
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0: Show Nacional agora com os Fingertips, Musk, depois Beatriz Rosário com Raspão.
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Esta é uma das recuperações para esta tarde. Somebody That I Used To Know para Cotia e Kimbra. Ainda tivemos a Beatriz Abrunhosa com Play. Música a 100% agora com David Bruno, 10 em 10. Depois os Coldplay e também Sabrina Carpenter.

chama-se Bad Cam, Sabrina Carpenter. Ainda tivemos os Coldplay com a remistura para penal de All My Love. E na sequência ainda David Bruno, 10 em 10. Charlie XCX. E depois os 5 Zeros. Estão muito bem ligados ao som da 3.

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0: Já são 3 da tarde na Antena 3. Está também oficialmente aberta mais uma derrubagem. Estamos em plena sessão da quinta-feira, quarta e penúltima da semana. E que quinta-feira vai ser?
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0: Para avanços iniciais de hora, 5 more seconds para rodar já a seguir com Seafret e Katie Tunstall, ainda é para ouvir Drops of Jupiter. Estamos também de regresso às recuperações obrigatórias dos Train, a ouvir B-52s de Love Shack. Esta é mesmo a reciclagem compulsiva para esta sessão de quinta. E Clap Song a fechar o 2x2 inicial de hora, já que é um avanço longo, por sinal, de Pussycat Dolls. Boa tarde, vem então comigo para mais uma rodagem, dia em que se inaugura a edição de 2026 do Summer Opening e depois, às 0 horas, Portugal define a passagem ou não à próxima fase do Campeonato do Mundo de Futebol.

0: Esta roda debaixo do título Club Song, Pussycat Dolls, na Antena 3 a fechar também a primeira proposta longa, por sinal de hora, de lá atrás, para recuperar apenas os nomes dos intervenientes da ação. B-52, para um dos flashbacks do dia, Train com Drops of Jupiter, bem lá no topo, Seafret com Katie Tunstall, 5 More Seconds. Para esta tarde da quinta-feira, cheia de sol e bem quente aqui na cidade de Funchal, aliás, à imagem do que acontece no arquipélago, estão preparados para rodar Something Good com Michael C. e Owen Rodrigues, para ouvir também Mark Ronson associado a Ray em Suzanne, a ouvir bem mais à frente Something Serious de Bruno Mars, antes ainda Rag & Bone Man. É um dos títulos obrigatórios para esta sessão da quinta-feira, rota debaixo do título Fall in Love Again.
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roda com o genérico Something Serious. Trouxe também de regresso ao ativo Bruno Mars. Estas sessões normais da Antena 3, depois de incidências em Mark Ronson e Ray Michaels, e também associado neste caso com Yoan Rodrigues, e Rag & Bone Man, bem lá no topo, Fall in Love Again. Num dia também em que, mais à frente, a partir das 10 para as 6 da tarde, estamos ligados em direto ao Parque de Santa Catarina para a edição 2026 do Summer Opening.

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1: Para já as histórias são outras. I Know You'd Kill, Joy Crooks, para rodar daqui a pouco. Slow J de regresso também à música com cunho 100% nacional. Where You At, ainda para ouvir. Irreplaceable de Beyoncé, mas antes ainda, sem mais conversa da minha parte pelo meio, Fever Dream.
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Beyoncé Irreplaceable, num dos avanços obrigatórios desta emissão de quinta-feira na Antena 3, depois de uma olhada e piscar de olho à música nacional ou música feita em Portugal por Slow J com Where You At, Joy Crooks, I Know You'd Kill e Fever Dream, abri esta proposta com Alex Warren. Estou também a preparar a dobragem de horas, já que daqui a pouco vão ser 4 da tarde na Antena 3. Deixo-me até bem próximo da viragem Black Hole Sun para ouvir mais à frente a onda total de reciclagem obrigatória do dia. É um dos genéricos marginais, roda numa pista muito própria com Soundgarden. Para rodar também Californication de Red Hot Chili Peppers, mas para já, a ouvir, a seguir, Niles Barkley, chama-se Perfect Time. Para depois da dobragem de hora das 4, estou

0: Já são 4 da tarde na Antena 3. Está também oficialmente aberta mais uma de rodagem. Estamos em plena sessão de quinta-feira, quarta e penúltima da semana. Vamos a isto.
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0: Para início de conversa, deixo uma das propostas longas preparadas em exclusivo para esta sessão da quinta. Para ouvir no fecho de tudo isto, This Dance com Carol é uma das apostas que reentra de novo na Airplay da Antena 3. Antes, Drive dos Incubus, Robin Thicke associado a Shaggy, Looking Lovely. Antes também, e para rodar já a seguir, estamos de regresso à música com cunho todo ele madeirense barra português, João Borges, para ouvir já a seguir pelas costuras. Boa tarde, venha então comigo para mais uma derrotagem.
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Esta roda com o título Death Dance, um dos avanços obrigatórios também a fechar esta proposta longa, por sinal de hora, foram quatro, sem conversa da minha parte pelo meio de Kirill. Antes, para recuperar apenas os nomes dos intervenientes na ação, Incubus, Robin Thicke associado a Shaggy, bem lá no topo João Borges, com o qual abri a hora pelas costuras. Está preparado também para rodar mais à frente Smells Like Teen Spirit para reciclar Nirvana de Kurt Cobain, ainda no alinhamento do Alibi com Tenta Dizer Que Não, Haggle & Soltou para ouvir já a seguir em Jamaica Bam Bam, a fechar o 2x2, Mickey Eyes Mine, Chill 77 e Anjaps para ouvir. Papa

0: Sexta, roda com o genérico Papa OT, Mickey Eyes Mine, Chill 77 e Ian Japs, numa das propostas do dia que certamente também vai de encontro a este calor que se faz sentir atualmente na cidade de Funchal. Lá atrás, para recuperar Smells Like Teen Spirit da Nirvana, noutras ondas obrigatórias, Tenta Dizer Que Não da Dua Lipa, música com cunho 100% nacional, e Haggle com Solto no topo, Jamaican Bam Bam.
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1: Não dos avanços também, preparados para esta emissão de quinta-feira, longo, por sinal também são 4 sem conversa de espécie alguma da minha parte pelo meio, Everything Everything, para ouvir mais à frente, Enter the Mirror, ainda Tony Joe White, associado a Flying Mojito Brothers, com o Woman, Blink-182, ou Blink-182, como quiser, What's My Age Again, é uma das reciclagens que joga também para o campo do título marginal do dia de hoje, e Need Your Love, para rodar já a seguir.

0: Emissão de quinta-feira na Antena 3, Enter the Mirror. É um dos genéricos obrigatórios para fechar este avanço longo por sinal de hora com Everything, Everything. Lá atrás para recuperar Tony Joe White e Flying Mojito Brothers via Woman, What's My Age Again, de Blink-182 e One Republic, Need Your Love.
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0: 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A preparar também a dobragem de hora, daqui a pouco vão ser 5 da tarde na Antena 3, a altura em que o Ricardo Gouveia vai assumir controle de operações para esta sessão de hoje. Lá mais à frente, às 10 para as 6 da tarde, e entramos em tempo de festival, neste caso a edição 2026 do Summer Opening, aqui na Antena 3 e em direto. Deixo-o até bem próximo da dobragem de hora. Island in the Sun, para ouvir daqui a pouco via Wizard, é um dos títulos que preparei para rodar em exclusivo em formato marginal. Napa com Jovem Dionísio, é amor de novo. Antes ainda, Eyes Closed com Mimi Webb, para esta sessão de quinta-feira. Da minha parte, em termos de conversa, está tudo feito para o dia de hoje. Amanhã certamente há mais. Até lá então, e não esqueçam, hoje é dia oficial de abertura de Summer Opening e às 0 horas vamos ter um Portugal com a Croácia para tentarmos passar à nova fase do Campeonato do Mundo de Futebol. Por isso,

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1: Boa tarde, são 5 horas. Agora vamos ao Info 3. A edição é de João Carramanho.
2: O número de portugueses e lusodescendentes mortos devido aos sismos na Venezuela subiu para 79, havendo ainda 64 desaparecidos, de acordo com o mais recente balanço feito e divulgado pelo Ministério dos Negócios Estrangeiros. Entre os 79 mortos, 69 dos quais tinham também nacionalidade venezuelana, estão 14 crianças e 65 adultos. Num dia em que o homem foi retirado dos escombros de um edifício em Catia-la-Mar, a cidade venezuelana mais afetada pelos sismos, pela Força Operacional Conjunta Portuguesa, Hernani Gil, de cerca de 40 anos, foi retirado dos escombros ao fim de 8 dias soterrado e depois de 3 dias de operação. Os CTT na Madeira estão a pagar a subsidiação das passagens aéreas pelo modelo antigo, ou seja, com o teto máximo das viagens nos 400 euros. O novo mecanismo de continuidade territorial, que deveria estar ativo após ter sido aprovado e que, entre outras mudanças, deixaria cair o teto máximo, não funciona ainda. Desde ontem que os CTT assumiram por mais um ano o pagamento de viagens, enquanto a plataforma eletrónica não é atualizada para incorporar as alterações. A informação recolhida esta manhã pela Rádio Pública junto a algumas estações de correio dão conta destes pagamentos e o Governo Regional diz apenas que a plataforma eletrónica está a adaptar-se ao novo modelo do mecanismo de continuidade territorial, explica aqui o Presidente do Governo.
3: Mas vai pagar, porque foi prorrogado mais um ano, ainda bem que foi, porque tinha que ser prorrogado, e inclusivamente porque se não fosse nós não conseguíamos continuar com o programa do Estudante Insular, que para nós é essencial e também para as famílias da Madeira. Portanto, isso tudo isso... Sim, mas isso vai ficar resolvido, porque o que interessa neste momento é que o Governo decretou a prorrogação e o CTT vão cumprir.
2: A revisão da Lei das Finanças Regionais, a garantia de que a República assume os custos com a saúde e com a educação e a renegociação da dívida regional são algumas das prioridades do JPP para o aprofundamento da autonomia. Hoje a Assembleia discutiu, através da figura do debate potestativo proposto pelo JPP, esta questão da revisão. O Presidente da Assembleia da República colocou reservas constitucionais a um projeto do JPP para estabelecer um regime especial de antecipação em 2 anos da idade de reforma aplicável aos residentes, tanto da Madeira como nos Açores. O projeto foi apresentado pelo deputado único eleito pela Madeira, Filipe Sousa, ainda assim vai descer à Comissão de Trabalho, Segurança Social e Inclusão, com o Presidente da Assembleia da República a frisar que devem ser especialmente ponderadas questões já suscitadas em matérias análogas pela Comissão de Assuntos Constitucionais. A Câmara do Funchal já publicou o edital para hoje, em que dá permissão para os estabelecimentos que fiquem abertos até às 3 da manhã, tudo por causa do Jogo de Portugal, que tem início à meia-noite, certezas dadas por Jorge Carvalho.
4: A exemplo do último jogo da seleção portuguesa, o município decidiu, atendendo a que Portugal tem um jogo hoje à meia-noite, prolongar o período de utilização dos estabelecimentos até às 3 da madrugada.
2: O edital da Câmara licencia a abertura até às 3 da manhã dos estabelecimentos devido ao jogo da seleção portuguesa. Pedro Mendes Gomes tomou posse como presidente da mesa da secção marítimo-turística da ACIF. Ora, com a entrada em funções desta nova direção, esta secção deixa de ter competências na área da animação, passando a centrar a sua atividade nos restantes setores que agora representam. E a região atribuiu 7 mil euros à Associação Madeira Friends para as atividades de captação e mentoria de projetos digitais. O novo secretário regional de Economia, José Manuel Rodrigues, assumiu que atualmente a Madeira oferece condições de trabalho para qualquer parte do mundo graças ao investimento nesta área digital.
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1: 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Mais um rally para acompanhar na 3 e também acompanhar em segurança. 5 minutos depois das 5.
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1: Daqui a pouco, emissão especial Antena 3 desde o Parque de Santa Catarina.
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1: Para o primeiro dia de Summer Opening. Daqui a pouco fizemos um primeiro contacto. Porque não ouvirmos este Numb Encore dos Linkin Park.

Este já é um aquecimento para a emissão especial da RTP Antena 3 Madeira desde o Parque de Santa Catarina para o primeiro dia de Summer Opening, hoje com Corvo, MC Jacaré, Dani Gato, Orochi e também a transmissão a partir da meia-noite do jogo entre Portugal e Croácia. Entretanto, o ano passado tivemos a Bia Cabos também a pisar aquele grande palco. Vamos recuperar a conversa que ela teve com o João Carramanho. Summer Opening 2020. Para já os artistas de hoje. Cura. Mental illness dura. Toda a querida da fuga. MC Jacaré.

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1: Daqui a pouco fazemos um primeiro contacto com o Romano Faria e com a Luísa Mendes. Vamos então recuperar essa conversa que o João Carramanho teve o ano passado com Bia Cabos, que subiu também a este grande palco.
2: Olá, como está? Antes de mais, olhe, parabéns.
3: Muito obrigada.
2: Gostou?
3: Gostei muito, estava muito, muito calor, mas as pessoas, pai, eu até estava com pena deste público, eles todos a abanar os leques e a cantar com uma garra. Pá, a Madeira esteve ali, mesmo com muita garra, a cantar músicas que nunca tinham ouvido, juntamente comigo, e dá-me muita força para ter a certeza que isto é só um começo.
2: Oh, Bia, eu estive a apreciar alguma parte do seu concerto, naturalmente, porque também faz parte um pouco do trabalho que nós temos que fazer. Há aqui um cuidado muito grande naquilo que é este tipo desta sonoridade, trazer o fado, portanto, aquilo que são umas raízes que às vezes são tão profundas e tão complicadas de lhes poder mexer sem que sejamos apontados como uma coisa um bocado estranha. Tenho granjeado algum sucesso e também algum reconhecimento.
3: Sim, até agora o feedback tem sido muito, muito positivo, inclusive dos meus colegas do fado tradicional, todos me acolhem com muito carinho e continuam a acolher e com muito orgulho. Portanto, eu estou muito feliz. Eu acho que quando nós sabemos o que carregamos, não há nada que possa impedir o caminho de ser feito.
2: A Bia tem já algum background justamente nessa área, correto?
3: Sim, eu tive alguns anos a cantar nas casas de fado de Lisboa. Comecei por cantar no Senhor Vinho e, por exemplo, quando lancei o Sentir Saudade, que foi a primeira música que eu decidi lançar deste álbum, eu gravei o videoclipe no Senhor Vinho e a Maria da Fé, depois de ouvir a música, ela disse assim: obrigada pelo que estás a fazer. Ela fica muito orgulhosa. Isso, trata-se de uma fadista das mais conceituadas da história do fado. E isso, para mim, é a certeza de que este caminho que eu estou a fazer é certo. E para mim é muito importante que as pessoas entendam que, estrategicamente, se o fado se mantiver da mesma maneira, ele não chega a lugares que ainda não chegou. Então, para ele chegar a lugares que ainda não foram capinados, precisa de ter alguma coisa que cative quem não gosta. E é isso que eu estou a fazer.
2: E a Bia não tem medo de ser eventualmente, de ser acusada de estar a desvirtuar o fado, neste caso de Lisboa?
3: Não, não tenho medo nenhum. Primeiro porque eu não estou a desvirtuar o fado. O fado está lá. Quem quiser ir ouvir fado tradicional, está lá. E outra coisa, para quem não entende muito fado, é que o fado, na realidade, simplificando, é uma melodia. O fado é melodia, que é aquilo que tu cantas ou que a guitarra toca. É por isso que a guitarra portuguesa é tão importante no fado, porque a guitarra toca melodias e as melodias que toca são melodias fadistas. Agora, se fosse um músico de samba a tocar uma guitarra portuguesa, não seria fado só porque é uma guitarra portuguesa. E o que eu canto é fado porque eu sou fadista. É isso.
2: Muito obrigado. Obrigado pelas suas palavras. Corra tudo bem. Eu acho que vim depois. Nós vai conversar ali também com a RTP. Mas isso é outra loiça. Esta é a Antena 3. Muito obrigado pelo seu testemunho.
3: E um beijinho a todos os meus conterrâneos que estão a ouvir.
2: Sim, porque a Bia tem raízes aqui, não é?
3: Eu nasci na Madeira. Comecei.
2: Nasci na Madeira ou lá? Eu ainda não percebi.
3: Nasci na Madeira. Estive cá até aos meus 5 anos. E depois disso comecei a minha carreira aqui.
2: Aonde?
3: O primeiro palco que eu pisei assim à séria foi a Câmara de Lourdes. Esse aqui cantei em São Vicente, Porto Muniz. Foi aí que comecei a minha carreira. E aproveito para deixar uma mensagem a todas as pessoas que pretendem ser artistas nesta ilha, porque às vezes as pessoas pensam assim: ah, Madeira, nós somos uma ilha. É exatamente por sermos uma ilha que temos muito mais oportunidades do que lá. E eu, se não tivesse começado aqui, não conseguiria estar onde estou hoje, porque aqui eu tive a oportunidade de subir a um palco que não teria se estivesse em Lisboa. Portanto, quem é artista, monta um concerto, apresenta a proposta aos presidentes, seja quem for, e acreditem que é este o começo, é aqui que tu aprendes, e não achem que estar numa ilha é redutor.
2: Portanto, tivemos há pouco, porque a Bia abriu, já agora vou continuar, só mais um bocadinho, a Bia abriu o festival desta edição, o segundo dia, a seguir vamos ter Napa, não é? Que também são madeirenses. Portanto, talvez o desafio seja que vocês em Lisboa se montem todos qualquer dia, montem um espetáculo aqui e que haja um espetáculo só de madeirenses, não?
3: Ora, quem sabe, quem sabe. Acho que sim, acho que pode acontecer.
1: É uma excelente ideia.
3: Faz todo sentido.
2: É mesmo. É uma excelente ideia, dizem lá daquele lado. Bia, muito obrigado mais uma vez.
3: Muito obrigado. Boa tarde a todos.
2: Muito obrigado. Obrigado pelas suas palavras, as palavras da Bia Cabos, que, como viram, abriu aqui o, portanto, o segundo dia do Summer Opening.
1: Recuperamos então esse momento, a conversa que João Carramanho teve com a Bia Cabos, que subiu então ao palco do Summer Opening, a edição do ano passado. 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
3: Ainda para hoje, mas na Azafma Eletrónica, podem contar com, neste momento, o Santiago Veloso, depois Kiko Is Hot, Décio e Dani Love. Para fechar, a edição deste ano é a 12ª do Summer Opening, nada mais, nada menos do que mais um repetente, e à segunda vez na Madeira, o Pedro Sampaio, que também conversou com o João Carramanho.
4: Vamos à conversa.
5: Vai, cavalinho.
6: Oi, tudo bem? Tudo bem? Bem-vindo, antes de mais, Pedro.
7: Muito obrigado.
6: Olha, estamos em direto para a Antena 13, uma rádio que já há 11 anos faz este festival. Pedro, quais são as expectativas para um concerto numa Ilha da Madeira, mas também em Portugal?
7: Sim, é a minha primeira vez aqui na Ilha da Madeira. Estou muito, muito ansioso para subir no palco. Já me disseram que o público aqui da Ilha da Madeira é diferente e estou ansioso para sentir essa energia de perto.
6: O que é que disseram que era diferente em quê?
7: Falaram que é diferente do público de Portugal. Falou que aqui é mais quente. De verdade, é mais quente. Hoje eu fui na praia, eu tô todo vermelho. Vocês que estão só ouvindo, não estão assistindo, gente, eu tô mostrando meu ombro, tá todo vermelho.
6: Olha, Pedro, tu alguma vez tinhas consciência de que o êxito que podias fazer num país fora fronteiras do Brasil?
7: Nem nos meus melhores sonhos. Eu sempre fui muito bem recebido em Portugal, minha música, minha arte, meu trabalho. Sempre foi muito bem abraçado e eu fico muito feliz de poder retribuir todo esse carinho em cima do palco. Hoje está esgotado, venderam todos os ingressos aqui e isso me deixa meu coração muito, muito feliz.
6: Olha, Pedro, outra questão que é a seguinte, tu, que tipo de espetáculo estás... É assim, as pessoas têm muita expectativa, quer se queira, quer não. Tu tens um público neste momento que está muito ansioso para te ouvir e para te ver, e tens um êxito, quer se queira, quer não, que tem feito correr muito. O que eu te pergunto é, as pessoas podem estar com expectativas altas?
7: Podem. Eu sou um cara que eu sempre modifico o meu show. Sempre tem coisa nova, eu sempre crio alguma coisa diferente no palco. Então nunca é o mesmo show. Eu acho que isso deixa o meu show muito mais vivo, muito mais diferente. E as pessoas podem colocar a expectativa no alto, porque eu vou entregar. Eu não gosto muito de prometer, não. Eu gosto de fazer. E a gente sempre faz.
6: Olha, uma última questão para não te ter muito mais tempo. Qual é que é o teu principal objetivo de vida neste momento? Com o êxito que tu tens, quer se queira, quer não, o Cavalinho é uma coisa que já ultrapassou muita coisa.
7: Cavalinho é incrível, né? Nem eu falei, meu Deus.
6: Nem tu imaginava.
7: Nem eu imaginava. Acho que é uma música que vai ficar aí eterna. Nem eu imaginava. Mas eu acho que meu principal objetivo de vida é hoje cuidar da minha saúde. Eu acabei de operar meu joelho, então é uma coisa que eu tô muito focado e toma muito da minha cabeça. Sempre lembrar que eu tenho que me recuperar 100%. Tô nesse caminho. Levar o funk para fora do Brasil. Então a gente tá fazendo isso aqui, levando a nossa música brasileira para fora do Brasil. Eu acho que é isso, assim, poder cuidar da minha família bem também.
6: Olha, já a última, esta é mesmo a última. É Madeira, é a primeira vez que estás aqui. O que é que achas de tudo isto? Ou daquilo que tu viste até agora, que eu não sei se foi muito ou pouco.
7: Eu consegui ficar um dia, né? Eu cheguei ontem, consegui aproveitar um pouco, passei de barco, fui em alguns lugares. Sei que é muito quente, estou todo queimado. Ainda não experimentei a poncha, é uma coisa que eu preciso experimentar. É boa?
6: É.
7: Então eu preciso, quando acabar...
6: É preciso ter cuidado.
7: Tem que ir devagar. Um, dois copinhos já.
6: Tem que ser uma coisa só para a esquerda ou só para a direita.
7: Entendi.
6: Não pode ser uma, não pode. É uma coisa que deve ser alguma coisa.
7: Tá bom, eu vou tomar cuidado, mas eu preciso experimentar. Então quando acabar o show hoje eu vou experimentar a poncha para aprovar.
6: Sampaio, muito obrigado. Obrigado por este momento, essencialmente aqui para a Antena 3, e que tenhas um bom espetáculo.
7: Muito obrigado. Obrigado, galera da Antena 3. Fiquem ligadinhos no show aí. Beijão.
1: João Carramanho, a conversa com o Pedro Sampaio o ano passado, ele que regressa à Madeira para sábado. É o cabeça de cartaz para esse dia. Recuperamos, porque não, Bia Cowboys com o Cura, sentir saudades.

0: Mais uma das grandes propostas neste final de tarde, aqui nesta quinta-feira na 3, os The Temper Trap com Sweet Disposition, também os Imagine Dragons com Radioactive. Daqui a pouco fazemos então uma primeira ligação até o Parque de Santa Catarina e à 12ª edição do Summer Opening. Entretanto, o ano passado estivemos também à conversa com Mizzy Miles, que subiu àquele palco.
1: Epa, recuperar aqui um pouco o fogo, tirar fundo e dizer que foi, não só posso categorizar este show como dos melhores da minha carreira até hoje, como foi o meu melhor show na Madeira, de facto, sem tirar. Mano, epá, estou grato. Obrigado, Madeira. Ilha da Madeira, Funchal, I love you até o dia tão infinito.
2: Oh, Mizzy, eu vou fazer uma pergunta de uma forma um pouco para o picar. Não diz isso a toda a gente, que este foi o melhor concerto?
1: Não digo. Gosto de ser honesto. Claro que nunca vou, mesmo que tenhamos um show, que eu tenha um show que não tenha sido tão bom, se me vierem perguntar numa entrevista ou não sei o que, ou etc, eu nunca vou dizer, não gostei, nunca. Vou sempre, porque eu sou uma pessoa que gosto de me focar no positivo e naquilo que mesmo no mau, o que é que há de bom? Ou, aliás, ou dentro do menos bom, o que é que há mesmo bom? Isto é matemática. Estão a acompanhar, né? Yeah. Mas quando o show é incrível, e este, o Summer Opening hoje, foi, sem sombra de dúvida, dos melhores shows da minha carreira.
2: Porquê?
1: Porque o público estava comigo, de início ao fim, a energia, eu senti mal, entrei em palco, quando eu ia lá à frente, as caras que me faziam, as coisas que me estavam a mostrar, impagável. Madeira, I love you.
2: Olha, tirando tudo isso, já explicaste por mais de uma vez que gostaste mesmo daquilo que fizeste. E agora, o que é que se segue?
1: Agora segue-se. Primeiramente, e muito importante, segue-se o meu show em nome próprio no Campo Pequeno, que se realizará no dia 27 de Fevereiro de 2026. Se tiverem desse lado de família boa, não percam esse concerto. Compra já os vossos bilhetes. Vai ser a minha estreia no Campo Pequeno. A apresentação do meu álbum, Fim do Nada, onde todos os convidados do álbum estarão presentes. Ou seja, importante clarificar que é um dia único na nossa cultura em que vão poder ver todos os elementos da música urbana atual, portuguesa e até do Brasil, no mesmo palco. Portanto, não durmam, garantam os vossos bilhetes, que vai ser um dia icónico para sempre.
2: Mizzy, uma última questão. Tem a ver com a forma como tu te apresentas. As pessoas não estão a ver, isto é rádio. Há todo um cuidado estético que é obrigatório ou faz parte de quê? Da personagem? Foi algo que tu criaste? É assim que tu queres ser? Ou seja, a forma como tu te apresentas, o cuidado com o tipo de joia que usas, se é brilhante, se não é, o cabelo, tudo, a barba, portanto, tudo isto representa o quê? É algo teu ou é...
1: Isto sou eu. Eu sou transparente e a maneira como me visto reflete a minha pessoa. Eu gosto de estar apresentável. Para mim, a primeira impressão é algo que conta muito. Como a pessoa se veste, como é que ela está, tudo isso que gera uma aura, para mim é importante e eu preocupo muito com isso. Portanto, eu gosto de estar arranjado, gosto de estar... E isso é algo que me faz sentir bem.
2: Mizzy, quando é que voltas à Madeira?
1: Espero voltar todos os anos daqui para a frente, estar cá no Summer Opening todos os anos.
2: E se não vieres ao Summer Opening, vais passar férias?
1: Venho com certeza, porque aqui não só a comida é boa, como a praia é boa, como a temperatura é boa, como a vista é boa, tudo é bom. É um paraíso do Oceano Atlântico.
2: Muito obrigado, obrigadíssimo pela tua disponibilidade.
1: Estamos juntos, família boa, na Antena 3, Summer Opening, we out.
2: Obrigado. Estão aqui então as palavras do Mizzy, depois do espetáculo que acabámos, portanto, na rádio de ouvir. Quem calhou ter ouvido e visto também pode ter feito isso pela televisão. Portanto, estão aqui as palavras do Mizzy a dizer que realmente, portanto, fazendo fé daquilo que ele disse, que não é propriamente uma benesse por estar no Funchal e dizer que o Funchal foi o melhor concerto da vida dele, mas que isso é algo que lhe sai de dentro e que sentiu que a coisa era assim.
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1: Estamos em reta final de Yara aqui na RTP Antena 3 com o Corvo, que daqui a nada sobe ao palco neste primeiro dia de 3 da 12ª edição do Summer Opening. Fazemos já uma primeira ligação com o Romano Faria e Luísa Mendes, que já andam muito animados. Podem passar pelo Instagram da Antena 3 Madeira e verem o que é que está por lá. Boas tardes a ambos.
2: Boa tarde, Ricardo Gouveia. Boa tarde, auditório da RTP Antena 3 Madeira.
3: Olá, boa tarde. Já cheguei, Ricardo, só para avisar que ufa, já estou aqui, presente.
1: Ufa.
2: Ela chegou um pouco atrasada, mas chegou. Isto tem tudo para correr muito bem e para perceberem como é que já está o ambiente nós aqui no estúdio, podem já passar pelas redes sociais da Antena 3 Madeira, nomeadamente o Instagram. Já fizemos o primeiro direto do recinto. Está calor, Luísa?
3: Está muito calor e ainda vai ficar mais, não é? Com a animação dos nossos artistas que vão estar cá presentes hoje.
2: E o que é que temos hoje para começar?
3: É isso, dar um resumo. Portanto, vamos ter agora o Corvo às 17h55, vamos transmitir aqui em direto na Antena 3, portanto, fãs do Corvo que fiquem desse lado, e ele que é madeirense, portanto temos que apoiá-lo, não é?
2: Exatamente, é o primeiro artista madeirense nesta edição 2026 do Summer Opening, mas temos uma longa noite que vai acabar e esperemos nós, estamos todos a contar, sermos bem felizes aqui do Parque Santo Catarino, não somente pela música, mas também porque...
3: Porque Portugal joga com a Croácia, portanto, estou com um bom feeling, e tu?
2: Eu estou a sentir-me numa vitória folgada.
3: Bem, tu vieste
2: estou confiante.
3: Equipado.
2: Não, eu vi mesmo.
1: Vocês
2: mesmo.
1: Foram...
3: Um acessório, obrigada por isso.
1: Foram mais pelo jogo ou pelos artistas?
3: O visual de festival não contempla Portugal, mas pronto, tu lembraste de mim, obrigada por isso.
2: Ok. Tu vieste pelos artistas ou pelo jogo? As duas coisas.
3: Para trabalhar, amigo. Igualmente contigo.
2: Muito bem, é esta a resposta para todos. A Luísa veio para trabalhar e acima de tudo isso, mas nós vamos, como é a primeira vez que está connosco na emissão da RTP Antena 3 Madeira em direto ao Parque Santa Catarina, ela vai perceber que nós gostamos muito do que fazemos e também aproveitamos da melhor forma o festival.
3: Obviamente.
2: Claro. Olha, falamos do Corvo, mas além do Corvo, o alinhamento contempla outros artistas no primeiro dia do Summer Opening.
3: Exato. Sei que sou o MC Jacaré. Conheço o MC Jacaré?
2: Conheço. Está não peças bom. Para cantar.
3: Pronto, eu não...
2: Ele andou a visitar a Ilha da Madeira, não foi?
3: Exato, andou...
2: Não o encontraste?
3: Não o encontrei.
2: Oxalá não tenho levado para a Ponte. Com este calor.
3: Ah não, exato. Dani Gato, o que é que estás a dizer dele? Conheces?
2: Dani Gato, conheço perfeitamente. Aliás, tive a oportunidade de estar com o Dani Gato no mesmo palco ano passado, no Festival A Norte, ou seja, em Santana. E ele promete com certeza pôr todas as pessoas a dançar aqui no Parque Santa Catarina. Aliás, é ele que faz a ponte, digamos assim, para o grande artista e o mais aguardado da noite.
3: Cabeça de cartaz deste primeiro dia de Summer Open, que é o Orochi. Também brasileiro.
2: Claro, o Orochi é a loucura de muitas pessoas que já estão aqui no Parque Santa Catarina. Ricardo Gouveia, para quem está neste momento a ouvir a RTP Antena 3 Madeira, para o calor que se faz sentir, para a hora que é, são praticamente 6 da tarde, já temos uma boa moldura humana aqui no Parque Santa Catarina, e isto é muito bom porque é importante também o apoio para o artista, o primeiro a abrir esta edição.
3: Exatamente, é importante já aquela massa que se vê na primeira fila da frente para o nosso madeirense receber o que ele está a jogar em casa. Mas Romano, estou a ver muitos jovens, não é verdade?
2: Sim, este é o Festival dos Jovens, esta é a música que eles gostam, são os artistas que possivelmente não terão a oportunidade de vê-los ao vivo, a não ser aqui no Summer Opening, a não ser que eventualmente saiam da região e tenham essa oportunidade, mas isto é uma oportunidade para eles verem os artistas que gostam de ouvir diariamente. E também o Summer Opening acho que é o pontapé de saída para as férias de verão, e se reparados, eles não vêm sozinhos, vêm sempre em grupo.
3: Em grupo, portanto isto é mesmo um iniciar desta época de verão. E olha, uma coisa é certa, Romano, não me peças a mim para cantar, porque provavelmente não te saberei dizer nenhuma letra, mas tenho a certeza, se formos ali para o meio do público,
2: o que é que tu achas?
3: Músicas todas, mas
2: que tu achas?
3: Por acaso saber.
2: Ricardo Gouveia.
1: E vocês, estão preparados para um pezinho de dança? Eu sei que a Luísa está, ela tem um desafio para este ano.
2: O Ricardo está a perguntar se estás preparado para dançar. A Luísa já veio a dançar no carro.
1: Aqui não,
2: no
1: ela aqui tem um desafio.
2: Incrível.
1: Ela tem um desafio.
2: Não, incrível.
1: Ela tem um desafio.
2: Vamos tentar... Ela tem um desafio.
1: Tenho.
3: Música do Mundial, portanto, era nós fazermos esse challenge.
1: Onde é que eu tenho isso?
3: Ricardo diz que está assim meio complicado.
2: Eu não vim preparado, eu não sabia disso.
3: Não, a gente começa assim, espontaneamente. Okay.
2: Ela já está a entrar no espírito, Ricardo. Ela já está a entrar no espírito.
1: E vocês?
2: Olha, eu acho que nós devíamos tentar ir até ser aqui do estúdio. Aliás, para quem nos está a ouvir, quando chegarem aqui ao parque, façam-nos uma visita. Estamos próximos do público. Estamos próximos da relva em relação aos anos anteriores e é logo a chegar ao palco, ao parque que vão dar com o estúdio da RTP Antena 3.
1: Deem uma voltinha aí.
2: Dar uma volta.
1: Deem uma voltinha e vão descrevendo as coisas.
2: Para já o que podemos dizer é que está muito calor. O Pedro Fonseca acabou de chegar. Pedro, boa tarde.
4: Olá, boa tarde.
1: O primeiro apresentador.
4: Sempre a abrir.
2: O Pedro, que tem uma curiosidade aqui, passado 2026, minhas contas, 13 anos.
4: 13 anos.
2: Número 13. 13 anos depois. Pedro Fonseca não vem como host do Summer Opening, vem como comentador e também fazer parte aqui da equipa da RTP Antena 3 de Madeira. Pedro, como é que sentes regressar ao parque?
4: Ah, vai, espetacular. Eu que fui o embaixador, digamos assim, da primeira edição.
2: Exato.
4: E quase que vim viver para o Parque Santa Catarina como, digamos, montei a tenda. Disse, sou o primeiro português a chegar à primeira edição. É bonito regressar. Também tive fora. Tive no Brasil, de onde vem a maior parte dos artistas aqui do Summer Opening. Tive 12 anos no Brasil.
2: Regressando. Tens muita coisa para nos contar.
4: Eu acho que sim.
1: E eu trouxe o funk brasileiro.
3: O Pedro vai cantar as músicas todas.
2: Pedro, não estava à espera desta.
4: Eu não estava à espera e ainda tenho que ver o cachê.
2: Ok, pronto, vamos falar sobre isso. Pedro, já falamos contigo, vamos agora tentar ver o que é que se passa ali no parque. A Brazy também já chegou. Isto chegou tudo agora ao mesmo tempo. Brazy, okay. Boa tarde. Estamos em direto para a Antena 3.
5: Estamos. Olá. Prontíssima. Vai ser incrível este ano.
2: Olha, eu acho que vou adivinhar qual é o artista que estás mais expectante para ouvir hoje. Orochi.
5: Gosto, também.
2: Essa resposta não foi assim tão... Uau!
5: Temos uma madeirense agora.
2: Nós já falamos muito do Corvo.
5: Pois já, eu gosto imenso do trabalho dele. Os madeirenses, claro.
2: Ok, o cartaz de hoje, o que é que te chama a atenção? Já falamos da Orochi e do Corvo, muito importante.
5: Eu sou suspeita, porque eu gosto muito das dancinhas do TikTok.
2: MC Jacaré.
5: Exato. Estou pronta para as dancinhas todas. Eu sei todas.
2: Sabes todas?
5: Quase.
2: Olha,
5: todas.
2: Já temos alguém que nos vai ensinar
5: Jacaré,
2: a dançar.
5: Jacaré. Eu sei todas, a sério.
2: Uma música do MC Jacaré que seja daquelas mais fortes no TikTok. Uma ou duas?
5: É pá, tem aquela. Posso até não te dar flores, mas eu dou...
2: E acesta?
5: Assume que é o que na cama te...
2: Ok. Outra?
5: Sentei cala a boca.
2: Nós conhecemos.
5: Hoje eu estou contigo e amanhã.
2: Isso é muito difícil da coreografia.
5: Não, é só assim, olha. Senta.
2: É fácil. Ricardo Gouveia, dá para nós todos. Nós
5: eu
2: vamos
5: vou
2: conseguir.
5: Ser a professora e vocês vão ser excelentes alunos.
2: Pronto, isto são desafios desta edição de Summer Opening. Cuidado. Já falamos contigo, Brazy. A malta está a chegar aqui ao estúdio da RTP Antena 3 de Madeira. Eu vou passar o microfone. Vou tentar falar aqui com alguém. E a Luísa está comigo. É a primeira visita.
3: Olha, é a primeira. Falamos também da Azáfama Eletrónica.
2: Sim, que já começou. A Azáfama já começou,
3: exatamente.
2: Não é?
3: Santiago de Loza.
2: O primeiro é o Santiago, que já está neste momento a tocar na Azáfama Eletrónica. E depois?
3: E a seguir, muito conhecido, não é? Instagrammer, não é? Kik Luís Hot.
2: TikTok, sim.
3: E TikTok, exato. Portanto, está cá connosco na Madeira. Depois Décio e Dani Love, para encerrar o dia de hoje.
2: Olha, vou falar aqui com uma... Boa tarde, em direto para a RTP Antena 3, tudo bem?
3: Sim, consigo.
2: Eu estou ótimo, estamos aqui no parque.
3: Sim, as tuas amigas abandonaram-te. Pois, parece
2: elas
3: que sim, falsas.
2: Olha, é a primeira vez que fez ao festival, não?
3: Não, já vim cá no ano passado.
2: Gostaste imenso?
3: Gostei
2: e
3: mesmo.
2: Que te chamou mais para vires ao Summer Opening?
3: Olha, no dia de hoje é mais o MC Jacaré, mas também gostei imenso do Pedro Sampaio no ano passado, teve que vir repetir.
2: Então são os três dias que vais?
3: Não, só venho hoje e no sábado.
2: Ok. Ficas um dia para descansar?
3: Isto não dá para tudo. Olha, e o que é que tu gostas no MC Jacaré já agora?
5: Ah, eu gosto imenso da energia dele, da música. Já vi vídeos dos concertos. Adorei completamente.
2: Ah, já viste os concertos dele?
5: Não, vi vídeos dos concertos. Adorei. É mesmo incrível. Estou mesmo com expectativas altas.
2: E tu sabes, tal como os outros, dançar as músicas todas?
5: Ok, desculpe.
2: Dançar as músicas todas?
5: Ah, claro que sim. Venha para me divertir, para dançar, para saltar.
3: Nós andamos, Romano.
2: Nós temos que aprender.
3: Temos que aprender,
2: é alguma questão?
5: Eu tenho. Ele teve uma ascensão muito rápida, não é? O MC Jacaré.
3: Como é que tu viste a evolução dele, a carreira dele?
5: Olha, vou ser sincera, eu conheço há mesmo pouco tempo. Foi agora, pronto, no TikTok e isso. Mas adoro as músicas dele. Acho que ele tem, é o que eu digo, a energia, as músicas. É mesmo para rir, para sorrir. Eu adoro isso.
3: É o funk, não, é o funk brasileiro.
2: Hoje vamos ter muito funk. Desculpa, eu não perdi o teu nome.
5: É Maria.
2: Maria, diverte-te muito. Obrigado.
5: Obrigada.
2: Obrigado.
3: Pronto, o pessoal está
2: bem,
3: tá animado, não
2: é? Nós
3: verdade?
2: Estamos aqui, é o MCG Caré para já. Eu
1: não esquecer.
2: Sim.
1: Que a Azafne Eletrónica também está on fire, já com o Santiago.
2: Sim, a Luísa já falou. Podes repetir a Azafne
1: Eletrónica? A Azafne
3: Eletrónica, que já começou logo que as portas abriram, às 4h30, com o Santiago Veloso. A seguir segue-se o Kiko Ishot, o Décio e o Danilov para terminar o dia de hoje.
1: Vais muito para lá bem. Dançar um bocadinho,
2: não,
1: então.
2: Vai acontecer. Olha, continuam a chegar muitas pessoas. Está quente.
3: Está quente.
2: Onde é que achas que devemos ir agora?
1: Até o lago.
3: Saber o que é que...
2: É Luísa Cardar, já volta todo.
3: Já, vá, 17 mil passos hoje, Romano.
2: 17, acho que o meu recorde é mais.
3: É mais, pronto.
2: Boa tarde, estamos em direto para a rádio, tudo bem?
5: Tudo.
2: Tudo bem. Preparadas para o dia de hoje?
5: Sim, muito.
2: Eu vou tentar perguntar uma coisa e quero que vocês sejam sinceras. Imaginem, chega meia-noite.
5: Sim.
2: O Orochi está a tocar e ele decide, pá, eu como não sou português vou tocar mais três músicas e começa o jogo de Portugal. Vocês pediam para o Orochi parar e ver o jogo ou deixavam ele continuar?
5: Deixavam ele continuar.
2: Certo, agora, ok. E de hoje, além do Orochi, os outros artistas?
5: O Jacaré, o Kiki Srot ali.
6: O Décio, sim.
2: Como é que foi conseguir tudo?
5: Exatamente.
3: Vocês vieram em cada lado, acho que sim.
2: Vocês vieram de onde?
5: Nós viemos de Câmara de Lobos.
2: Ok, muito bem, divirtam-se. E viva a Câmara de Lobos!
5: Muito obrigada!
2: Luísa, agora vou dar o microfone para te divertir.
3: Não, mas podes, estás à vontade, estás muito bem. Tu já estás habituada a isto. Pronto, e então estamos aqui a passear no parque, não é, Romano? De microfone na mão. Estamos a tirar uma foto agora. Diz olá. Pronto, ótimo. Já temos um registro para mais tarde recordar. Pronto, olha, o que é que temos de novidade aqui no parque? Temos na mesma o slide, não é? Não é?
2: Eu já andei umas três vezes no slide. E
3: faz este ano outra vez?
2: Recomendo. Este ano, possivelmente no último dia. O Ricardo Gouveia disse só no último dia, disse, ok, não foi?
3: Está bem, chefe disse, tens portar bem.
2: Exatamente, estamos no último dia para todos para o slide.
3: Bem, olha, vamos agora, queres ir ali? Vamos lá. Olha, o curva vai começar, entretanto.
7: Vamos começar.
3: E então, olá, boa tarde.
8: Boa tarde, boa tarde.
3: Bem disposto?
8: Sim, senhora, sim, senhora.
3: Quem é que querem ver hoje?
8: Jacaré.
7: Jacaré.
8: E Orochi. Fica mais para nós. Juro, Portugal, a melhor.
3: Olha, e Portugal, vai ganhar?
8: Três gols do Ronaldo, dois do Fabião.
9: 2-0. Um do Fabião e um do Ronaldo.
3: Mais palpites.
2: Imaginem que o Orochi decide tocar mais 10 minutos e já começou o jogo de Portugal. Vocês tinham para ele parar e ver o jogo?
9: Não. Gosto muito do Orochi.
2: Vocês não querem ver Portugal? Preferiam ver
9: Portugal
2: o Orochi.
9: Eu estava no telefone.
10: Quer ver Portugal?
9: Eu queria o Orochi para meter o jogo enquanto ele cantava.
3: Olha, como é que é o Joia? Diz lá. Se canta o Joia.
9: Quem é o Joia?
3: O que é que tu disseste? Desculpa, disseste uma música. Qual é a música que tu gostas dele?
9: Uma música do Orochi. Só vais cantar Amor de Fim de Noite.
3: Pronto, vamos passar então para o palco, não é?
2: Isso. Olha, obrigado, divirtam-se. Ricardo Gouveia, já temos em palco o Corvo, por isso a emissão agora segue em direto aqui do Parque Santa Catarina com o primeiro artista do dia, Corvo, o Madrense.
1: Até já.
2: Até já.
1: Era só isso.

0: Yeah. Como é que é, Samuel Alpin? Estamos aí ou não? Estamos. Quero ouvir outra vez. Estamos aí ou não? Vocês estão prontos ou não? Come on!
1: É isso
2: aí. Let's go!
0: Está melhor. Ó, o meu nome é Corvo. Antes de mais, quero agradecer ao Summer Open por continuar a apostar em artistas regionais, mano. Todos os anos. Já é comum, boy. Yeah? E para este ano apostarem em nós, já? Yeah? Por isso façam aí muito barulho para o Summer Open. Come on!
2: Let's make some noise!
0: Ó, o meu nome é Corvo, sou um rapper daqui da ilha. Já comecei para aí em 2020. Esta que vocês ouviram é uma nova do meu novo EP. Chama-se Cobain. E agora vou-vos mostrar um bocadinho do que é Corvo, yeah? Bora? You ready?
1: Let's get him.
0: Yeah? You ready? Come on. Ah, yeah, let's go.
2: Let's get it, Thomas.

0: povo merece, aqui é o produto da nossa ilha. Vamos sentir, mano. Agradecer porque isso é lindo e tá acontecendo. Obrigado, Samberópen.
1: Yeah. E agora, diz lá aí ao público o que é que tens preparado para a gente.
2: Agora, boy. Agora vamos ao Doomed, boy. Yeah, Doomed. Let's go.

Obrigado, fã, obrigado. Oh, esta é uma música que é muito na base do desiste, o caralho. Todos nós temos momentos em que olhamos para a vida e pensamos que vamos desistir e que é o melhor caminho e que é... Pá, foi uma fase que eu passei, yeah? Mas agora também fiz uma que é o contrário, que é a cena do tenho que tentar, yeah? Então, dropa, Thomas, Femme Fatale.

0: um grande aplauso para vocês, come on!
1: Nunca se esqueçam de tentar, seja o que for, vocês são capazes.
2: Então o que é que a gente tem para seguir?
1: Are we good or we not good?
2: Always good.
1: Não sei se já conhecem aqui o nosso brasileiro que embarcou connosco nesta viagem. Man Bima, make some noise for him.
0: Vou passar a apresentar, vou passar a apresentar aí. Outra vez, um aplauso para o meu mano Bima, come on.
2: Coração.
0: Aqui nos pratos também tem aqui o meu mano Thomas, um aplauso para ele, come on. E aqui o meu mano Six, come on. Six, aka the one.
2: Eu quase estava gritando.
0: Hey, Six, lembras-te quando a gente foi à Sérvia, 2023?
1: It looks like a long time ago, mas lembro-me sempre. Grande viagem, grande
0: gravamos lá dois clipes, filmados pelo Yannick, que o Yannick está para aí escondido, mas está para aí. Olha, bora fazer essa cena. Querem ouvir essa cena?
1: It's that time.
0: Feito na Sérvia? Não? Ah, está melhor. Yeah? Dropa aí, Thomas, dá cedo.
2: É porque é banca.
3: Six, yeah. Thomas, fucking get him.

0: mais super tem.
1: Não?
0: Bem, somos!
1: Não, isso é fácil. Tá? Tá a chegar.
2: Yeah, yeah, yeah.
1: Ei!
2: Bora, bora. Valium. Let's get him.
3: Parte 2.
1: Está.
2: Parte 2 da série.
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0: Come on, vocês estão um bocadinho a dormir, boy. O pessoal está aí atrás, venham mais para perto, mano. Isto, e parece que está calor, mas não está, a impressão vossa. Venham para aqui, a sério, yeah? Tem um buraco para dar meio.
1: Let's go.
0: Para grande no meio. Vamos, ó. Oh. Yeah. Yeah, grande tropa, mano. Estamos juntos.
1: Agradecer aí à família que veio de casa também. We love you.
0: Oh, muito obrigado a quem está aí presente. Vamos à próxima. Yeah. Esta, pá, para quem fuma, é a altura certa de acender essa. Yeah. Então, let's get him.

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0: STG. Muito obrigado, meus manos.
1: Mas aí, ó.
0: Um aplauso novamente para os STG, come on.
1: Seu mesmo, tá sentindo agora. Mas ó, Curva, eu tô aqui curioso, mano. Explica aí pra gente como é que começou a tua carreira aí, mano. Explica aí pra nós.
0: Eu lancei um EP há uns tempos atrás, chama-se Por Enquanto. Então eu trouxe aí, a primeira faixa que eu atuei já era do EP, Cobain. E agora tenho aí mais umas que também são do EP, que foi especial para vocês, mano, for real, yeah? Foi mesmo feito para vocês. Vocês querem ouvir uma cena nova? Ei, não parece nada, mano. For real. Vocês querem ouvir uma cena nova ou não? Ah, está melhor. Yeah. Então, porque a parte de fã

Yeah, yeah, yeah. Meu people, quem curte aí de pop faz barulho na casa. Yeah? Ah, quero ouvir isso melhor. For real, yeah. Quando eu disser hip, vocês dizem hop. Hip, hip. Quando eu disser hip, vocês dizem hop. Hip, hip. Está melhor, está melhor. Já sinto que vale a pena. Yeah. Oh, aqui na ilha, não sei se vocês sabem, há muitos rappers lá fora que falam do código postal, tipo 27, não sei o quê. Nós aqui na ilha não somos por zona, boy. Nós somos todos acima de 9 mil, boy. A ilha inteira é acima de 9 mil. Yeah? E a próxima música a falar sobre isso. Yeah? 9K Drill.

0: Família aí atrás, venham mais para aqui. Valeu, fam, estamos juntos. Venham mais próximo, tem boa da gente aí. Não sei se estão a dar bombons ali atrás, mas se calhar.
1: Mais uma assinatura regional.
0: Oh, esta próxima também é nova. Esta 9K Drill também foi nova. Esta próxima que vem também é. Estamos prontos para isso?

0: Yeah, yeah, yeah! STG once again! Mais um aplauso para eles, come on! Isto é tudo madeira! Ah, isto é tudo madeira no palco! Isto é uma crew de breakdance aqui da ilha, que vocês já devem conhecer, penso eu, mas... Só para quem não sabe ainda.
1: Mas já estou vendo a pessoa já chegando, já tá ficando mais composto. É sinal que vocês estão gostando, eu quero ouvir. Quem é que está gostando, está escutando aqui? Quero ouvir. Que vibe boa, mano. Muito obrigado para vocês.
0: Ó, aí alguém que já me acompanha desde 2020? Tem ali um grupinho, já. Já. Mó tropa. Mas, já. Então, este é um presentinho para vocês, é uma faixa dessa altura, uma das minhas primeiras. E, yeah, é isso. Let's go, doutor.
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1: Yeah. Obrigado, família. Obrigado. Como é que é? Vocês estão a curtir ou não? Yeah. Aquele pessoal está ali agarrado. Eu quero mesmo que vocês venham mais próximo, mano. Ah, estou a ver. Exato. Yeah? Só um bocadinho. O que é que temos agora? Yeah.
2: Malta, uma questão importante. Portugal ganhou hoje ou não? Façam barulho. Estamos prontos?
1: Bora. Drop a bola.
2: Yeah. Vamos voltar aos clássicos outra vez.

0: cara. Yeah, fuck. Yeah, yeah, yeah. Maior dos maiores clássicos aqui do Corvo, Bela Dona. Não se esqueçam de seguir o artista. Aqui já escorvo.
1: Exato, exato. Aqui já escorvo no Insta. O meu mano também, Six, a quem é no One no Insta. Thomas, Proto Thomas. Acho que mudaste de nome, mudou um bocadinho, mas é Proto Thomas, vocês encontram, boy. E o meu mano, Bimeco. Ainda estás com o Bimeco também? Pode ser, vocês encontram também. Oh, a próxima música é falar de uma cena que é a rotina. Que muita gente cai na rotina e é complicado sair da rotina. Mas dá, boy. Outra coisa antes disso que eu ia dizer é, se eu estou aqui, vocês também podem fácil vir para aqui um dia. Por isso, se vocês têm um sonho, alguma cena que vocês querem muito, lutem, trabalhem e vão chegar lá. For sure, I ain't kidding. Yeah? Let's get it. Rotina.

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2: Eu já disse que eu estou ocupado.

0: Let's go, família.
1: Onde é que estão aqui as mulheres? Onde é que estão as mulheres? Sim, bem, tem mais mulheres. Tem bem mais mulheres do que... Sim, onde é que estão os homens aqui? Os homens? Ah, estamos a perder fácil, boy. Ok, mulheres outra vez, mulheres. Boy, homens, vocês estão a levar forte, mano. Onde é que estão os homens daí? Come on. Yeah, está melhor. Como é que é? Vocês estão a curtir ou não? Yeah? Sim! Quem é que vai ver o jogo hoje, depois? Yeah, mais ou menos, né? O que é que temos aí? Bora.
0: Vamos aí chegar reto final, boa.
2: Precisa da vossa ajuda nessa música.

0: Yeah. Oh, há uns tempos atrás lancei aí uma música com um grande amigo meu de Lisboa. E essa música chama-se Cura e fala que, pá, toda a gente tem problemas, né? Existe uma cura. Agora cada um tem que encontrar a sua, yeah? Eu encontrei a minha aqui, na música, a escrever, com os meus tropas, acho que é igual. Vocês também têm a vossa, pode ser a mesma. E foquem nessa cura, boy, a cura existe, for sure. Yeah? Yeah. É um feat com o meu mano Dave Wolf Rodrigues. Vamos dropar isso, mano, ver o que acontece. Dropa.
1: Yeah!
2: Faça o barulho!
0: Come on, fam!
1: Let's go!

0: Salva de palmas para vocês, obrigado por me terem tido.
1: Um grande aplauso para o meu mano Dave Wolf Rodrigues, come on! Um grande aplauso para o meu mano Dave Wolf Rodrigues, come on! Valeu, fã. É isto, né? Acabou. Já chega, acho
2: que não é?
1: Já estou cansado.
2: Quem quer mais uma aí?
1: Querem mais alguma coisa? Vou para casa. Já? Yeah? Não.
3: Vou?
1: Querem mais uma ou não? Já? Já? Ok.
4: Cook, boss. 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
2: Estamos juntos. 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

0: Muito boa tarde, uma vez mais em direto aqui desde o Parque de Santa Catarina, o primeiro de três dias então deste 12º Festival Summer Opening. Gonçalo, Summer Opening, tivemos então a atuação de Corvo. Luísa Mendes, já estás há mais tempo do que eu, descreve-me como é que tem sido este crescente de público aqui no parque.
1: Antes de mais, bem-vindo, Ricardo, aqui ao...
0: Bem-vinda também, à equipa.
1: Não, exatamente. Sou bem-vindo aqui ao recinto, que já chegaste agora, não é?
0: Exatamente.
1: Pronto, olha,
0: na rádio.
1: É como podes ver, sim, na rádio, sim, é uma estreia. Pronto, olha, como podes ver, o ambiente está sempre a chegar pessoas, o que é incrível. Muitos jovens, acima de tudo. E muitos looks giros de festival, estou aqui ao meio de homens, não é? Vocês não sei se vão falar de looks comigo, mas pronto, já dou aqui a entrada do tema.
0: E penso que o Pedro vai ter uma ajuda nesse sentido,
1: então,
0: daqui
1: pronto.
0: A
1: boa,
0: nada.
1: Pedro.
0: Vamos aproveitar que eu sei que ele está estressado, o Gonçalo Camacho, mas primeiro as senhoras, a colocar uma questão aqui ao Gonçalo.
2: Tarefado.
1: Gonçalo, como é que está a correr até agora?
2: Ora, em primeiro lugar, bem-vindos. Não sei onde é que anda a tenda do Pedro Fonseca. Já estive à procura. Eu fazia uma pena. Era amigo dos patos, daqui do parque. Depois de repente desapareceu. Ora, não sei, mas pronto.
3: Pois primeiro... já faz 13 anos.
2: Para quem não sabe, é o Fonseca foi o nosso primeiro host.
3: Exatamente.
2: Acho que foi mesmo na primeira edição.
3: Foi a primeira edição, exatamente.
2: Pá. E pronto, portanto, é um gosto estar aqui passados 15 anos.
3: E saber que o festival sobreviveu.
2: Ainda existe.
3: E está bem de saúde. Eu lembro que na altura o line-up, se não me engano, era Blessed Mechanism.
2: Aí, Áurea, Richie Campbell,
3: David Fonseca.
2: Foi boa memória, Fonseca.
3: Lembro.
2: Acoustic Junkies,
3: sim. Tinha as bandas também madeirenses.
2: Verdade.
3: Marcaram presença. Fizemos um autocarro também. Andamos no autocarro em digressão pelo Funchal.
1: Podemos ir.
2: Muito
1: promoção.
2: Ainda hoje me falam dessa
3: sim.
2: Ação.
3: Sim, pá, sim,
0: foi
3: sim.
0: Um casting que fizeram para as bandas
2: madeirenses. Foi um concurso. Foi. E os Acoustic Junkies ganharam.
3: Exatamente.
1: Portanto, nada aqui foi por acaso, Ricardo.
0: Nada. E estamos cá há 12 anos.
1: Boa.
0: Qual é o segredo?
1: E espera, e veio Pedro Fonseca do Brasil trazer também estes sons que vamos aqui ouvir hoje,
2: mas
1: não é?
2: Brasil também, Fonseca.
3: Tive 12 anos.
2: Mas tu, o Jacaré, o Matué, o Sampaio, quem trouxe foi o Fonseca. Olha, vão lá à minha terra aqui em Legito e então pronto, conseguimos trazer um contentor do Brasil de artistas.
3: Não, sem dúvida, foi uma aventura que eu tive lá, mas antes de mais, 13 anos de Summer Opening. Foi muito esforço e muito trabalho, não foi?
2: Foi, continua a ser, isto por mais experiência que a gente tenha, o primeiro dia é sempre um caos no backstage, que para cá para fora não transparece muito, parece estar tudo bem, mas lá atrás é um bocado caótico. Mas o que interessa é que cá para fora e para o público isso não se note e que as coisas estejam fluídas como está a acontecer. E, portanto,
3: e o Gonçalo há 13 anos, hoje, no primeiro dia festival, há 13 anos e o Gonçalo de agora. Qual a diferença a nível de stress, a nível de preocupação?
2: Ora, não, pois lá está, o mesmo stress, o mesmo peso da responsabilidade. Não, acho que não mudou muito.
3: Mas é alguma experiência, não é?
2: Alguma experiência, sim, mas é o que eu estava a dizer, por mais experiência que a gente tenha, pá, estamos a trabalhar com muita gente, estamos a trabalhar com pessoas, e pronto, e há sempre imprevistos que acontecem. Ontem tivemos, se calhar, dos piores dias de pré-produção, com vários voos a serem divergidos, tivemos artistas que chegaram e voltaram, e felizmente está tudo está a resolver e não vai sofrer qualquer alteração na programação do dia de hoje, a não ser o jogo de Portugal. Aí agora pensava, aí que é que faltou? Não. A não ser o jogo de Portugal que vamos transmitir à meia-noite, que em 12 edições é algo inédito, nunca tinha acontecido. Portanto, é uma experiência que vamos viver aqui diferente. Espero que o Ronaldo nos deixe ficar bem e que o parque se transforme aqui também num estádio de futebol, porque vai estar realmente, estamos à espera de cerca de 6 mil pessoas, portanto vai ser muita gente e 6 mil pessoas a gritar um golo, isto vai só vir
3: sem dúvida.
1: Na ira toda. Ainda há bilhetes, Gonçalo?
2: Ainda há bilhetes para o dia de hoje, o sábado está completamente esgotado, amanhã também ainda há bilhetes, mas o que é facto é que já estão confirmadas cerca de 19 mil pessoas e eu acho que provavelmente vamos chegar às 20 mil, só vamos saber isso amanhã, que é para uma edição de 3 dias neste formato, é a maior afluência de público que tivemos até agora. Portanto, já fica para a história esta edição nesse aspecto. Estamos todos de parabéns e agradecer aos nossos parceiros, os media partners, a Antena 3, que é um parceiro crónico, e a RTP desde o primeiro ano. Portanto, estamos aqui em família, é verdade.
0: Gonçalo, 12 anos.
2: Falta o Romano Faria, que vou sempre às manhãs, tantas vezes e tal.
0: Está em reportagem.
2: Ele anda aí.
0: Está em reportagem. Qual é o segredo para aguentar isto 12 anos?
2: Não faço ideia. É muito trabalho, é gosto por aquilo que se faz, é esta adrenalina de trabalhar para milhares de pessoas, que depois torna-se viciante e olha, é aquilo que a gente sabe fazer e que temos feito na nossa vida e é para, não sei explicar qual é o segredo, bem. É gostar daquilo que se faz, que é um clichê, mas basicamente é isso.
0: Olha, eu sei que já conheces todos os projetos, mas há algum que queiras mesmo ver e que não viste ainda ao vivo? Ou já os viste todos?
2: Não, nunca vi o Jacaré.
0: Ok.
2: Pá, o MC Jacaré, pá, é neste momento o artista mais ouvido no Brasil. Esqueçam Pedro Sampaio, esqueçam a Anitta, vão ao Spotify e o top 1 do Spotify está o MC Jacaré.
3: Exatamente, com milhões de views e com milhões de...
2: É um fenómeno muito recente e que vamos ter o privilégio de ver pela primeira vez ao vivo na Madeira. E pronto, estou expectável, não é? Mas há muitos motivos de interesse. O Pedro Sampaio, apesar de não ser uma novidade, é sempre... é um concerto que não deixa ninguém indiferente. Temos a estreia do Matué também na Madeira, que é um artista que nós já andávamos a namorar há muitos anos e que finalmente conseguimos. Temos bandas madeirenses, temos um Chico da Tina também, que amanhã vai ser um arraial intenso.
3: Um projeto curioso também.
2: Curioso também, que já esteve connosco, que estreou-se em 2022, mas que está também com músicas virais e ali no top 5 do Spotify também.
3: Sobre o Brasil, e tinha uma pergunta para te fazer. Porque o panorama dos funkeiros, rappers, não sei se podemos assim chamar, é como, mais ou menos, nos Estados Unidos, os rappers também têm uns bifes, digamos assim, umas rixas entre eles. Tu tiveste algum problema quando foste para o Jacaré ou foste ali para o Orochi ou alguma coisa do género? Ou não?
2: Eu tenho conhecimento.
3: Eu acho que o cabeça
2: Orochi
3: de cantaste... Exatamente. Era isso que eu te perguntar.
1: Estamos a descobrir coisas.
2: Eu só percebi isso depois deles já estarem...
3: Mas
2: acho que é... Eu acho que esses bifes às vezes até podem ser estratégias de marketing para criar
3: também
2: buzz. Uhum. Não sei se é o caso ou não. Mas pronto, eles chegam aqui à Madeira, vêm este clima, esta ira, esta energia, e eu acho que essas coisas ficam para trás.
3: Ninguém briga com ninguém.
2: Não, nunca tivemos esse tipo de stress. Não, boa.
1: Muito bem,
0: este é só o primeiro dia de três aqui em direto na RTP Antena 3 Madeira. Gonçalo, a nível de autorizações está tudo ok para hoje?
2: Está tudo ok.
0: Não estavas à espera desta pergunta?
2: Não, estava à espera, como é lógico. Tudo assegurado, Gouveia. Podes relaxar.
0: Tá
1: o que
0: bem.
1: É que as pessoas que estão no carro, já agora, a ouvir a nossa emissão, o que é que precisam para entrar aqui no parque?
2: Precisam de estacionar o carro. Se tiverem o bilhete, podem vir nos horários do Funchal. Quem tem a pulseira, o serviço é gratuito. Parem o carro e venham para o parque se divertir.
1: Muito bem, estamos aqui à vossa espera, mesmo.
2: Exato.
1: Isso.
0: Daqui a nada a Luísa vai falar com o Corvo e se tiver a oportunidade de conversar com o MC Jacaré, era bom, não sei se ela vai falar.
2: Ele é uma figura, eu acho que isso vale. Vamos conseguir. Que o rapaz é uma figura mesmo.
0: E já acompanhas a Luísa.
2: Tá bem,
0: pode ser. Posso pedir essa cunha em direto.
1: Vou conhecer o Corvo.
0: Até já, Luísa.
2: Bom trabalho, malta.
0: Obrigado. Entretanto, eu vou ficando aqui com o Pedro Fonseca. Bem-vindo, uma vez mais.
3: Muito obrigado.
0: 13 anos depois, estás de regresso ao parque. Outra geração.
3: Sim.
0: Que está aqui presente. Qual é a sensação de fazer esta viagem no tempo? Imagina que estás na altura que estiveste cá como primeiro host.
3: Exatamente.
0: E teletransportaste para 2026.
3: Ok, foram há 13 anos atrás e também há 10 quilos atrás, digamos assim. Mas foi uma experiência incrível. Na altura o Gonçalo procurou-me para nós fazermos uma promoção aqui do festival e o que nós chegamos à conclusão foi que eu poderia fazer como se fosse um reality show, digamos assim, antes do festival, um pré-festival. E então nós basicamente fizemos foi, eu combinei com o Gonçalo que íamos montar a tenda aqui 30 dias antes do festival. Então nós fizemos nas redes sociais, eu coloquei a tenda, eu a passear com os patos, entretanto também tivemos uma ajuda do Rui Dantas, que vocês devem se lembrar, ele tinha um fato gigante, como se fosse um urso, e nós, como se fosse um Bigfoot, digamos assim, e nós fizemos aqui umas fotos. Isso ainda está no Facebook, ainda está nas redes sociais.
4: Se está na internet, fica na internet.
3: Fica, exatamente.
4: Se calhar
0: ainda há coisas no Wi-Fi.
3: E com muito carinho, exatamente. E com muito carinho, eu lembro-me desse, há 13 anos desta situação. Estar aqui hoje, sem dúvida que a sonoridade mudou. Eu ainda há pouco falava do line-up de Blessed Mechanism, Áurea, David Fonseca,
0: Black Mamba,
3: exatamente, Richie Campbell. E hoje estamos com uma sonoridade completamente diferente.
4: Richie Campbell se tornou a Ivete Sangalo do Summer Open.
3: Exatamente, veio mais vezes.
4: Mas pronto, a Ivete deixou de ir ao Rock in Rio, o Richie também deixou de vir ao Summer Open.
3: E há 13 anos também, ou há 14 também, havia os três na antena, que não é que nós estamos aqui também os três.
4: É verdade, isto é
3: nostálgico, aqui, não é?
4: É muito nostálgico. Eu estou com uma lágrima no canto do olho.
3: Fizemos coisas
0: muito bom nós estarmos.
3: Fizemos coisas bonitas também. Eu acho que é bom relembrar.
4: Bem, e nós estamos também a começar um fim de semana em grande.
0: E ele já está mais à vontade.
4: Ele já está mais à vontade. Eu estava muito tenso. Estava muito tenso.
3: Pá, são 13 anos.
4: Mas sabes como é que ele descontraiu? Ele começou a fazer as dancinhas do MC Jacaré. E eu pensei, Pedro, o que é que se passa? Não, tu aqueci para o MC Jacaré.
0: Ele trouxe esta malta toda do Brasil, estávamos aqui a falar.
4: Olha, eu tive a oportunidade de falar com alguns jovens que estão aqui e eu achei curioso.

0: falei com várias pessoas e depois vamos ter a oportunidade de partilhar nas redes sociais da Antena 3. Eles estão aqui sempre com um grupo de amigos. E alguns vêm pela primeira vez, outros é a segunda vez. A maioria vem para o dia de hoje e o último dia. O que é o último dia? É o Cavalinho, o Pedro Sampaio.
1: Exatamente.
0: E alguns vêm pela segunda vez, que viram o ano passado o Pedro Sampaio, convenceram os amigos para vir ao Parque Santa Catarina, para vir ao Summer Opening. E, aliás, temos o último dia do festival completamente esgotado, que é o Pedro Sampaio. Hoje, para a hora que é 7:10, isto já está muito bem composto.
2: Pois está. Já agora, Pedro, tu que tiveste 13 anos no Brasil, como é que se vive a música lá?
1: Pá, o Brasil é uma máquina de fazer artistas. E como vocês sabem, já não é de agora, mas cada vez mais o Brasil é uma máquina gigante de fazer artistas. A parte do funk desenvolver-se muito nos últimos anos, mas como eu disse, há um universo completamente diferente que nós não conhecemos, e pelo menos falo por mim, não conhecia, que é das rixas, das brigas, tal como existe nos Estados Unidos, que até envolvem brigas, envolve uma série de coisas, e que serve para marketing também. Claro. O Gonçalo ainda há pouco falava essas brigas, porque ele dizia que o jacaré de hoje é o rival do cabeça de cartaz de amanhã, que podes-me dizer aí, que agora falha-me o nome,
0: que é o...
2: Espera aí, tenho aqui.
1: Não, nós estamos... Matué.
0: Exatamente.
1: Então, existe essa rixa, digamos assim. Eles são os rivais principais. Um é de Goiânia, o jacaré de Goiânia.
0: Tu conheces muito bem isso.
1: Conheço. um estado muito simpático do Brasil. Por acaso,
0: simpático,
1: muito
0: é um sair um desastre.
1: Não.
0: É simpático.
1: Okay. E muita gente diz também que as mulheres mais bonitas do Brasil saem do estado de Goiânia. Então também tem essa...
0: Estamos a aprender. Nós temos aqui o MC Jacaré. Muitas pessoas falaram aqui, muitos jovens falaram do MC Jacaré. É um fenómeno.
2: Vamos, só lembrar à Luísa, quando tiver motivo de reportagem, tem via aberta.
0: Luísa, estás aí?
2: Quando ela tiver motivo de reportagem, pode...
0: Olha, em relação ao MC Jacaré, há aqui uns dados muito curiosos. Conta atualmente com cerca de 15 milhões de ouvintes mensais no Spotify e mais de 4 milhões de seguidores no Instagram, números que o colocam entre os artistas brasileiros mais populares da atualidade. Ele tem tido um ano fantástico, aliás, desde o final de 2025, meio até agora, tem sido sempre em grande.
1: E por isso é que tu viste e sentiste que o pessoal vinha mais também pelo jacaré.
0: Completamente.
1: Do que propriamente pelo cabeça de cartaz.
0: Exatamente, eu estava na expectativa e pensei, ok, o MC Jacaré está com enorme força nesta altura, mas também muitos gostam do Orochi, aliás, como referiste bem, é o cabeça de cartaz.
1: Exatamente.
0: E também vem aqui com muitas músicas que todos eles conhecem muito bem, do princípio ao fim. Mas há aqui um fenómeno importante, o TikTok.
1: Sim.
0: E o MC Jacaré está muito forte.
1: E não só, TikTok. No YouTube, ainda hoje,
0: e a Brazy vai-nos explicar exatamente. O fenómeno MC Jacaré.
1: Só TikTok. Só num vídeo tinha 5 milhões de visualizações no YouTube. Então,
0: nada melhor do que a Brazy para nos falar.
2: Acaba de chegar.
0: Bem-vinda!
3: Hello, outra vez!
0: Olha, MC Jacaré, porquê que é assim esta loucura toda pelo MC Jacaré?
3: Eu acho que tem a ver com o TikTok, porque todas as músicas que ele faz explodem no TikTok, e a dancinha, aquela coisa que a malta jovem faz. Então eu acho que, porque hoje em dia eu acho que uma música viraliza muito com as dancinhas. E pronto, e o fenómeno no Brasil, com aqueles passinhos todos de tendência. Pronto.
0: Olha, eu perguntei, estávamos a falar, eu perguntei a muitos jovens, entre Orochi, qual dos artistas? E muita gente, eu pensava que iam falar Orochi, mas falaram MC Jacaré. Mas porquê? Por causa disto?
3: Exato, é por causa disto. E depois
0: o Orochi não tem estas danças.
3: Não, as músicas dele são assim mais românticas e é, se calhar, para a malta mais velha, não sei, mas o Jacaré está com os hits todos no TikTok.
0: O segredo é fazer uma música e uma dança.
3: Pois, tenho que optar por isso também.
2: Por isso é que a Brasil gosta nos videoclipes ter a dancinha.
0: Ela agora está a dançar.
3: Não, mas agora tenho que fazer aqueles passinhos do TikTok.
0: A dança fez parte da tua vida também, desde muito nova.
3: Sim, porque eu danço desde os 5. Eu fiz dança de salão, fui federada em dança de salão. Portanto, está-me no sangue. Ou seja, quando me pedem para fazer alguma coisa, eu já estou a dançar. Tipo, o meu corpo já está...
0: E agora pensas numa música que dê para ter uma coreografia, que dê para chegar às pessoas no TikTok.
3: Para casa, próxima...
2: já estamos a aguardar, à espera.
0: Pois é,
3: vai vir novidades em breve. Muito em breve.
1: Eu acho que é uma parte artística diferente que antigamente não se pensava e que agora é obrigatória.
0: Não, é obrigatório.
1: É obrigatório tu teres a parte de como é que tu vais passar isso para o público, como é que vais apresentar.

0: está no TikTok, como é que vais apresentar nas redes sociais. Eu acho que é um novo paradigma, uma nova forma de fazer arte também.
1: E eu acho que se nós olharmos para ali, nós vamos ver a malta toda a dançar, a fazer o passinho da dancinha, porque eu acho que hoje em dia é o que capta também a atenção, para ser diferente.
0: Às vezes são aqueles 30 segundos do TikTok, 20 segundos, e já está, e já está viralizado.
1: O próprio Pedro Sampaio com o cavalinho, exatamente, só aquele cavalinho que ele faz, viralizou só
2: por isso. Eu acho que continua a ser obrigatório e chegou também a todas as gerações.
1: Exato.
2: O cavalinho. Todos gostam de fazer.
1: A minha mãe adora, ela assim, eu quero o cavalinho.
2: Olha, o MC Jacaré chega aqui com um vasto repertório. Tu vieste com pessoas conhecidas, já estiveste aí, também estiveste no concerto do Corvo. Já falamos um pouco do MC Jacaré, mas é importante também falar do Corvo. Tu fizeste questão de ir apoiar a música feita na Madeira, e o Corvo tem andado aqui na luta, tal como tu, os artistas madeirenses. O que é que achaste do concerto do Corvo?
1: Olha, ele teve bailarinos. Foi logo a primeira coisa que eu fiz. Yes! Ou seja, eu adoro quando um show tem bailarinos, que valoriza também a dança. E eles dançavam espetacularmente bem. Eu fiquei impressionada. Não, pá, foi muito fixe, porque eu não estava à espera. E sim, eu lembro-me de dar uma entrevista contigo, e antes de passar a música do Corvo, nós já falávamos que ele tem aquele timbre que eu acho que é super diferente. E pronto, eu acho que ele tem aquele de rapper, não é? E eu acho que o percurso dele está a ser muito fixe, e decidi ir lá em baixo e estava a curtir bué.
3: Olha, vamos aproveitar, vamos ao backstage, vamos com a Luísa Mendes, que ela está com, penso, com o Corvo.
1: Bora.
4: É verdade, Ricardo, já estou aqui com o Corvo, mais conhecido como Francisco, não é? Francisco, ou Corvo, neste caso, como é que tudo começa na tua carreira?
5: Pá, começou cerca de... Antes de mais, obrigado por estarem aqui. Começou em cerca de 2018, 2019, com umas colaborações. Depois lancei um álbum e um EP em 2020. Comecei a ter assim alguns contactos, algumas atuações. Fiz uma tour europeia em 2022. E fui assim um bocadinho à louca, não é? O Summer Opening foi o primeiro palco que eu tive, foi a primeira vez que eu atuei aqui no Summer Opening. Já tinha atuado várias vezes na Madeira, mas nunca no Summer Opening. É um palco que eu sempre quis e acho que correu muito bem. Gostei bué da plateia, senti bué calor deles e gostei muito.
4: Como é que recebeste este convite para esta atuação?
5: Olha, foi o Gonçalo Camacho que mandou uma mensagem a pedir o meu número para falar-me. Já me tinha candidatado a este palco algumas vezes em anos anteriores. Pronto, nunca aconteceu até lá. E depois este ano ele mandou-me então o número de telefone, ligou-me, estivemos a falar. Veio o convite, eu aceitei logo. É um palco que eu quero sempre um objetivo meu de carreira. Sempre que eu vinha aqui, via isto e queria sempre mesmo este palco. E foi espetacular, foi a mesma oportunidade única que gostei muito.
4: Sim, Ricardo?
3: Era bom chegar um bocadinho o microfone mais para o Corvo, para o Francisco.
4: Ah, certo. Vamos retificar então isso.
3: Muito baixinho.
4: Ok. Estão a dizer que estão a ouvir assim um bocadinho baixinho. Pronto, o rapaz acabou de cantar agora, não é?
3: Sim.
4: Ele diz que já gastou tudo. Pronto. Como é que surge a ideia de Corvo? Porquê Corvo?
5: Corvo, por acaso é engraçado. Foi por causa da morte de um familiar meu, minha avó, que foi a primeira vez que eu vi um corvo. Depois, quando eu comecei na carreira musical, o primeiro beat que eu gravei tinha vocals de um corvo, tinha ali alguns barulhos de corvo. E então veio a partir daí, foi o primeiro som que eu tinha gravado, decidi adotar um nome de corvo. Essa faixa chamou-se Contrato, na altura. E a partir daí foi o nome que comecei a usar, ou comecei a ser reconhecido como, às vezes, dependendo, não é? Mas sim.
4: Bem, o cartaz hoje, o que é que estás a dizer? És fã de algum? Segues a carreira de algum deles?
5: Sinceramente, não sigo bem a carreira de alguns deles. Não acompanho muito o rap brasileiro, mas já ouvi falar de algumas músicas de alguns e estou curioso para ver o espetáculo também. Tenho a certeza que vai ser grande espetáculo. O Orochi, de certeza, que vai entregar. Está aí bué da gente à espera. E acho que o Summer Open tem cada vez mais investido muito bem nos artistas madeirenses todos os anos, e depois trazem grandes nomes. Acho que é muito importante este festival vá para a região.
4: Muito bem, como é que foi para ti sentires este apoio? Tu que estás a jogar em casa, como é que foi sentires este apoio daqueles que estavam na fila da frente?
5: Foi bom, porque foi se calhar das primeiras vezes que eu senti mesmo algum love, mesmo aquele contacto de primeira pessoa com alguns dos fãs. E gostei, estive ali a tirar algumas fotos, até assinei algumas coisas. Por isso acho que foi muito importante mesmo para mim, mesmo para a minha carreira, para a minha motivação, para continuar isto. Acho que foi extremamente importante e espero que o público tenha gostado. O feedback que eu tenho recebido foi bom. Por isso, por enquanto, 10/10 para mim. Yeah.
4: Como é que esperas ver a tua carreira mais ou menos daqui a 5 anos?
5: Pá, Meu Arena, Altice Arena.
4: Bem, Fasquialda, é mesmo isso, assim.
5: É, o objetivo para mim aqui é a mesma cena de ter um sonho, seguir o sonho e não parar de trabalhar. A dedicação e a consistência é a chave. E se eu consigo chegar aqui, qualquer um consegue. E se nós conseguimos chegar aqui, também conseguimos chegar lá. É só questão de oportunidade e de sorte às vezes. Por isso é não continuar a trabalhar, continuar sempre a se dedicar aos sonhos e conseguimos tudo.
4: É isso mesmo. E olha, já deixaste aqui um conselho para quem está lá em casa e quer seguir música como profissão. Obrigada, Curvo, pela tua disponibilidade em dares entrevista e até uma próxima.
5: Muito obrigado.
4: Muito bem. Tudo bom? Pronto, Luísa, passamos então aí para cima convosco.
2: Já começaste.
4: Obrigada.
3: Muito bom.
2: Em grande.
3: 0 a 10, vamos à votação.
4: Olha, há muito mais jacaré, sabem? Temos isso.
3: Já tens o jacaré?
2: Agora, então, agora tu entusiasmo chega cá em cima bem alto.
4: Olha, vou tentar ver se consigo o jacaré, pois já vos digo algo, está bem?
2: Ok, ficamos aí.
4: Vá, até já.
2: Ok, até já.
3: Eu tens que entrar a seguir em direto no verão cá dentro. Se não entrares, o Romano entra.
2: Não vai.
4: Olha, uma boa dica, é verdade. É isso, talvez vamos aguardar.
3: Ok, então ficamos agora aqui em cima, Luísa. Até já então. MC Jacaré, daqui a pouco em palco, neste primeiro dia de Summer Opening. Três dias, Pedro Fonseca, Brasi, junta-se a nós a esta emissão. São bem-vindos. Vocês trazem boa energia, boa vibe e também a Brasi principalmente consegue ter um olhar diferente sobre este novo fenómeno, não é? Que são as dancinhas, mas tu na altura também dançavas.
0: Eu dançava, eu sou da altura também do rap, digamos assim, mas o nosso rap madeirense, ainda há pouco falávamos do
3: Lino
0: Corvo,
3: Lino P
0: da nossa altura, exatamente.
3: Um grande abraço para o Lino, se estiver a ouvir na Alemanha.
0: Exatamente.
2: Ele está na Alemanha.
3: Está na Alemanha. Um
0: grande abraço para o Lino. Pá, é incrível e ver o panorama continua, não é? Continuamos com bons projetos.
3: Estava muito à frente.
0: Completamente. E também tinha assim um pouco desta irreverência que o caracterizava e pronto, mas a vida continua e certamente que o panorama madeirense continua com bons projetos e hoje é a razão de termos aqui o Corvo.
3: Brasi, o que é que tens na tua playlist?
1: De hoje?
3: Do teu Spotify, por exemplo. O que é que está lá? O que é que tu ouves mais?
1: Pop Girls. Todas. Portuguesas, inglesas, Tate, Olivia, Sabrina Carpenter, portuguesas, Bárbara Bandeira também.
3: E onde vais buscar também muita inspiração.
1: Sim, porque eu sinto que em Portugal já se começa a ver, felizmente, mas antigamente, pelo menos quando eu crescia, não havia muito. Então eu sempre me inspirei, por exemplo, Ana Montana. Mas isso era outro fenómeno. Mas sim, eu gosto muito de músicas pop, dançáveis, sempre dança.
3: Então Pedro, o que é que ouves hoje em dia?
0: Pá, eu é verdade, eu já ouvi muita coisa, sou muito eclético, digamos assim, mas hoje em dia eu sou mais blues.
3: Sério?
0: sou mais blues. E muita coisa acústica ainda assim. Devido àquele programa que eu fiz. É muito fixe. Eu ainda
2: embalava toda a gente.
0: Exatamente, eu ainda ouço muita coisa acústica.
3: O que é que ouvias muito no Brasil?
0: Olha, no Brasil tu tens tudo, obviamente, mas nas zonas onde eu vivi, o sertanejo era fortíssimo.
3: Chegaste a ir a alguma festa?
0: Cheguei a ir a várias festas de sertanejo e certamente que é um ambiente completamente diferente daqui. São festas em terra batida, portanto imagina um calor gigante com chuvas de 10 em 10 minutos. Imagina
1: e
0: com
1: vai
0: chuvas.
1: Chover.
0: Exatamente, e lameiro. Aquela lama. Também, mas, e o pessoal com lama até quase ao joelho, mas toda a gente feliz, contente. O Brasil é conhecido por isso, pelo alto astral e por toda aquela boa energia que aquela gente tem. Os artistas têm milhares de artistas sertanejo, é incrível realmente o panorama que eles têm, mas de funk não tive muitas oportunidades de ver. Estou aqui hoje e certamente que hoje vai ser uma oportunidade para ver o funk brasileiro em peso, agora com o Jacaré daí a minutos, não é?
3: Olha, quem é que vocês gostariam de ver aqui em Paulo?
0: Sem dúvida.
3: Além da Brasi.
1: Vai acontecer um dia.
0: Eu estou curioso para ver o Jacaré, mas obviamente que...
3: Isso agora é diferente, Pedro, não é?
0: Este é a mesa. Exatamente, completamente diferente. Eu estava a olhar assim, mas onde é que está a mesa?
3: Okay,
0: a mesa está aqui. Exatamente, a mesa está aqui digital, num iPad, incrível. Mas desculpa, podes então responder como à pergunta do Ricardo.
1: Gostava de ver uma Luísa Sonza. Gostava de ver assim internacionais, pronto, uma Olivia Rodrigo, assim, era bastante interessante, mas gostava de ver uma Luísa Sonza, já que tem um Pedro Sampaio.
3: No dia que a Brasi tocar antes da Olivia Rodrigo, eu vou-lhe mostrar esta gravação, lembras?
1: Fogo, antes da Olivia Rodrigo, antes da Luísa Sonza, se calhar é mais perto, não?
3: Boa, mas sabes isto às vezes, sabes
1: é verdade,
3: que isto
1: o mundo, round and round.
0: Exatamente, o mundo dá muitas voltas e há que projetar coisas boas, não é?
1: Claro, claro que sim.
3: Quais são as tuas maiores expectativas, Pedro, para este festival? Já não vinhas a este festival há 13 anos mesmo? Ok.
0: Eu acho sensivelmente sim, há 13 anos, porque entretanto também foi para o Brasil, exatamente, mas foi a primeira edição e é incrível ver...
3: Mas acompanhavas?
0: Acompanhava à distância, obviamente, não estive aqui presente, mas acompanhei, mas é incrível ver a diferença de gerações, porque na minha altura... E sempre já aparece um velho dizendo, na minha altura, não, mas no meu tempo, digamos assim, como se diz assim, o público era um pouco mais velho. Nós tínhamos os dos 30, tínhamos os 40 e até 50. Hoje, eu olho à minha volta, exatamente, nós éramos os mais novos. Hoje eu olho à minha volta e realmente é só, possivelmente arrisca dizer o quê? 23 para baixo? eu acho que sim, mas estou muito contente e até tenho um pouco de nostalgia de estar aqui e contente pelo festival, estar vivo, estar bem, de saúde, com novas tendências completamente diferentes daquelas que eram há anos atrás, mas sem dúvida estou muito contente.
3: Vocês por acaso já foram também à Azafma Eletrónica?
1: Fui lá, está completamente cheio. O Kiki só é outro fenómeno no TikTok. Não sei se vocês acompanham, mas ele faz vídeos muito naturais e acho que é isso que o faz tão irreverente, porque é ele literalmente pega na câmara, deitado, a dormir, a acordar, ele começa a gravar. E como DJ, eu já tinha assistido a dois shows dele e ele passa também as músicas do TikTok, as músicas que a malta gosta e a malta está toda a vibrar, está muito fixe o ambiente.
0: Nós estamos aqui basicamente com o TikTok a ser o protagonista. De todas as formas de fazer música hoje em dia.
1: Sim, porque eu acho que os artistas hoje em dia procuram viralizar no TikTok. E o que antigamente podia ser fácil, hoje em dia já não é tanto. É preciso haver estratégias.
0: Como toda a gente está lá, não é?
1: Exatamente. Agora, quanto mais pessoas estão, mais difícil é também de se destacar. E tem que haver novas estratégias.
3: Criatividade, não é?
1: Sim, criatividade acima de tudo. Nós temos um exemplo madeirense, o Zarco, que vai atuar aqui. Ele teve um vídeo que viralizou no TikTok, acho que ele até estava a dançar no metro. E a partir daí... foi sempre a subir, o que é super fixe. Portanto, o TikTok tem essa facilidade também de chegar a números muito facilmente, quando corre bem.
0: Eu tenho que reativar a minha conta de TikTok, do Ricardo.
1: Eu acho que sim.
0: Já estava inoperativa, mas eu vou ter que reativá-la e fazer uma dancinha. Pá, não posso deixar de fazer.
3: Olha, Pedro e Brasi, eu vou-vos apresentar aqui o Nuno Nunes, que é nosso produtor na RTP. Nuno, bem-vindo a esta emissão especial, primeiro dia de Summer Opening. Vais contar a nós o que é que a RTP tem preparado para os próximos tempos em relação a este festival e à rádio.
6: Nós desta vez vamos fazer uma coisa diferente. Nós não foi possível nós estarmos aqui os três dias em direto, portanto vamos de alguma forma fazer aqui uma coisa muito engraçada, que é vamos estar a mostrar coisas que normalmente não vai para casa. Vamos estar de alguma forma a fazer aqui um making of das coisas como são feitas, vamos estar aqui a perceber o que é que acontece antes e depois dos concertos, vamos falar com os artistas mesmo ali na flor da pele quando saem do palco e vamos perceber como é que foi a reação deles. Portanto, acho que vai ser uma missão muito engraçada. Vamos estar cá nos três dias e depois a seguir a RTP Madeira vai transmitir em formato mais largo para percebermos o que aconteceu ao longo destes três dias.
3: E como é que se planeia essa ideia?
6: É com algumas reuniões com a equipa, também o Francisco Freitas também faz parte da equipa, portanto aqui também com a ajuda aqui do pessoal da rádio vemos aqui quais são os melhores momentos e vamos fazer aqui uma espécie de uma checklist daquilo que nós queremos mostrar e daquilo que ainda não foi mostrado. E a ideia é essa, é seguir com esse checklist e depois estar aqui no local é que vamos começar a perceber o que é que vamos mostrar, porque muitas vezes ideias acontecem enquanto estamos no local e é isto que está a acontecer hoje e estamos a conseguir, acho que vai ser um bom produto, portanto vamos ter aqui a
3: há muitas ideias, vocês têm um plano, é verdade, mas há muitas ideias que surgem num momento, não é?
6: Sim, perfeitamente.
3: E já aconteceu? Seja, ainda estamos
6: ainda não. Aqui também há uma coisa que é, acontece aqui alguns atrasos também, acontece aqui alguns imprevistos, portanto também de alguma forma também temos que prever, não conseguimos prever de alguma forma isso. isso, mas acima de tudo é estamos aqui a perceber o que é que está a acontecer. Começamos a ver aqui, por exemplo, neste momento está o Kiko Isroto, está neste momento no Azafama, portanto está muita gente lá.
3: E o que é que vocês já fizeram até agora?
6: Já falamos ali com o artista também, o primeiro artista,
3: que com o Corvo,
6: com exatamente, Luísa. Já falamos, sim, com o primeiro artista, com a Luísa, e agora estamos aqui de alguma forma a mostrar ali o ambiente do palco Azafama também. E agora vamos a seguir falar ali também com o segundo artista que está nesse palco principal do Summer Opening.
0: Vamos ter jacaré.
6: Oi.
0: Vamos ter jacaré.
3: Vamos ter muita festa aqui neste parque. E tu, este penso que é o teu quarto ano, não é? Aqui,
6: terceiro ano.
3: Tens notado alguma evolução? Tens notado alguma diferença? Melhor perguntar assim, tens notado alguma diferença até agora?
6: Nota-se aqui um outro cuidado de alguma forma.
3: O line-up também, diferente. É?
6: Nota-se aqui outro cuidado, nota-se aqui outra grandeza de alguma forma, e estamos a perceber de alguma forma que a organização está sempre a nos surpreender e a melhorar no que diz respeito ao... Bem, não sei, nesta hora está muita gente, está a chegar muita gente agora aqui ao Parque Santa Catarina, portanto ainda vão chegar ainda mais pessoas, e este é só o primeiro dia, portanto acho que vai ser engraçado nestes 3 dias que vamos estar aqui.
3: Ajuda-nos a compreender, eu, ao Pedro e também à Brasi, se isto tivesse a ser filmado em direto para a televisão, o que é que mudarias aqui?
6: Isso é uma pergunta assim um bocadinho sobre
0: pressão, a logística é muito difícil.
6: Mas primeiro
3: um cheque em branco.
6: A equipa é outra, portanto trabalhamos com menos pessoas, portanto acaba por ser um bocadinho mais no relato, de alguma forma, mas aqui como equipa, com movimento a câmaras, com assistentes, é completamente diferente. E pá, neste momento se calhar deveríamos estar aqui a falar com alguns convidados da rádio, muito possivelmente, o que é que estão a achar, quais são as perspectivas.
3: Como tu, por exemplo,
6: dias.
3: Faz parte.
6: Sim, claro.
3: Eu acho importante mostrar as pessoas que estão por detrás.
6: Exatamente.
3: Não é só as caras,
6: e isso normalmente nunca se vê. Não. Nunca se vê as pessoas a chegarem aqui a montarem
3: porque
6: as
3: é um
6: coisas.
3: Trabalho.
6: Nunca se vê o depois, normalmente vemos a parte mais bonita, de alguma forma, a ação. E acho que é giro percebermos o que é que acontece naquele sítio onde normalmente nós não conseguimos mostrar. E acho que é isso que nós vamos conseguir fazer de diferente este ano, portanto, é estarmos atentos e acho que vai ser uma coisa assim.
3: Portanto, eu posso dizer à Brasa e ao Pedro que, sem eles saberem, vão ser apanhados muitas vezes aqui no parque.
6: Sim. E a ideia é essa, é vocês não estarem a perceber que nós estamos aqui e para mostrar mesmo a essência das coisas.
3: É que as câmaras agora são tão pequeninas, estas...
1: Ah, sim.
0: Passam despercebidas, nem sabes que apareceste. Acabas por nem saber.
6: E acaba por não meter tanto medo, porque vocês acabam por não ver aquela câmera diferente.
0: Exatamente.
6: Que se faz normalmente na televisão. Portanto, acho que vai ser giro. E isto é só as primeiras horas, e portanto acho que ainda vamos ver muita coisa diferenciada.
3: O Francisco está ali, ele pensa bem, o Nuno está a falar lá com o Ricardo, com o Pedro e com a Brasa, ele não vai chamar. Mas daqui a pouco eu converso com ele.
6: Sim, mas
3: obrigado por teres vindo cá, estás à vontade. Portanto, daqui a pouco o MC Jacaré sobe a este palco. Não sei se é o MC Jacaré, não é. É o DJ dele, está a fazer um aquecimento. Quando vemos o MC Jacaré, a Brasa vai dar sinal logo, que já sei.
1: Sim,
3: e a Brasa,
1: é
3: sempre vai ser convidada?
6: É verdade.
3: Não sei se já falaram. Estamos em direto.
6: Já podes falar, se quiser.
1: Dia 8, vou-me apresentar com as minhas músicas. No
6: Verão Cá Dentro, exatamente.
1: No mínimo duas. O resto...
6: Vamos ver. Vai ser um programa diferente dentro do Droga dele.
3: Ah, não pode falar muito ainda.
1: Não, é surpresa, tenho que estar atento.
6: E estejam atentos porque esse programa vamos mostrar aqui algumas coisas já sobre o Summer Opening e vamos fazer aqui uma espécie de um rescaldo. Mas acho que já...
3: É o DJ que está aqui a ser, não é? O MC Jacaré, Brasi. O que é que tu achas? O DJ.
1: Está a aquecer. Mas ele já vai entrar.
3: Vamos ouvir então um bocadinho já do DJ também e fazemos uma pequena pausa aqui no Parque Santa Catarina. Temos muitas horas pela frente durante estes 3 dias. Malta, divirtam-se.
6: É bem especial para todos.

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espera. Vocês pediram e ele veio. Vai começar agora o melhor baile funk de suas vidas. Já sabem quem é, né? Vou dar uma dica pra vocês. Escutem isso.

0: estão preparados? Quem quer ver MC Jacaré faz muito barulho aí. Quem estiver com o celular, ligue o flash do celular bem alto. Não perde tempo, deixa tudo aceso. Vai começar agora. Liguem bem alto os flashes. Contem comigo então. 5, 4, 3, 2. Com vocês e pra vocês, MC Jacaré.
1: Boa noite, minha rapaziada!

0: gigante, acho que ela mexeu comigo.
1: Yes, e aí? 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
0: Faz eu de

meu rapaziada. Pra mim é a maior satisfação estar cantando pra vocês aqui hoje. Eu tô muito feliz mesmo, tá ligado? Muito top essa festa linda, todo mundo curtindo. E com todo respeito, quem gosta

muito barulho pra vocês, aê! Olá, gente velha do Brasil, a gente separou um pontinho aqui pra vocês. Solta o ponto, DJ! Vamos que vamos, hein? Mas eu me era assim, ó.

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aparecer. Tira o pé do chão, vai e fodeu. Só toma. Segura aí, DJ. Eu só vou cantar mais se vocês cantarem mais forte. Lá pro meu Instagram. E fodeu, jacaré apareceu. Tira o pé do chão.

0: respeito. A partir de agora, a partir desse exato momento,
1: oh,
0: vou te chamar de notícia muito boa.

aqui! 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

uma das primeiras músicas que eu soltei, eu queria ensinar pra vocês. Ela chama Piqui do Goiás. Queria ensinar pra vocês pra gente fazer um vídeo lá pro Instagram. É mais ou menos assim, ó. Ela é um piqui aqui de Goiás. Toda vez que eu falar ela é o piqui, vocês falam aqui de Goiás, fechou? Lá pro Instagram, vamos ver. Ela é um piqui. Desse jeito, eu acho que nós conseguimos fazer mais forte. Ela é um piqui. Desse jeito, agora vamos fazer valendo.

falar pra vocês que a culpa não é minha. Vocês sabem de quem que é a culpa, né? A culpa não é minha. Peraí. Vamos gravar lá pro meu Instagram. Gente, olha como que a gente tá aqui. A culpa não é minha. Mais forte, vem! Mas é que a culpa não é minha. 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

Tem uma música muito especial pra mim, eu queria ver se vocês sabem cantar ela. É mais ou menos assim, ó. Ô bebê, você me desculpa, entre nós já tá tudo bem. E eu não presto tanto. Ô bebê, você me desculpa, entre nós já tá tudo. A carne caiu. Segurei, segurei. Vamos fazer lá pro meu Instagram. Rapaziada, olha como é que a gente tá aqui. Ô bebê, você me desculpa, entre... 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Quem tá feliz faz barulho, ó.

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Com todo respeito, minha rapaziada, vocês não sabem o tanto que eu tô feliz de estar aqui hoje. Eu queria convidar todo mundo pra cantar mais uma vez essa música que mudou a minha vida. Mais ou menos assim. Pega a visão. E aí?

segura aí. Eu queria tirar uma foto com todo mundo aqui pra postar no meu Instagram. Geral, levanta a mão pra cima pra nós postar lá. No 3, foto, foto. 1, 2, 3 e...

0: Muito bem, estamos em direto desde o Parque de Santa Catarina, primeiro dia de Summer Opening, edição 12 anos com a Antena 3. Romano Faria, daqui a pouco temos então o Dani Gato, que conheces bem, aliás, já tocaste com ele numa festa no Norte, penso que foi no Norte aqui,
1: sim,
0: da Madeira. Vamos ter
1: Afro House. Santana. Não é? Sim, quando falamos da Afro House e logicamente estamos a falar do nosso país, o Dani Gato é um nome incontornável do Afro House. Ele que chega aqui com muita festa pelo caminho, é um dos produtores portugueses com maior projeção internacional na música eletrónica, claro, de influência afro. Nasceu em Portugal, tem raízes angolanas, ele faz questão de lembrar a todos as suas raízes, uma identidade que marca profundamente, claro, o seu estilo musical. Ao longo da carreira, foi crescendo, e cada vez mais afirmando-se como um dos nomes fortes em relação ao Afro House. É curioso que a carreira de Dani Gato começou em Lisboa, mas rapidamente o homem ultrapassou fronteiras. Já atuou em países como Espanha, França, Reino Unido, Holanda, Bélgica, Luxemburgo, Suíça, Angola, Moçambique, Dubai. E eu podia continuar aqui com a lista e nós ficávamos até ao jogo de Portugal, acho, com esta lista.
0: Mas até o prolongamento. Até.
1: Exatamente. Ele tem andado um pouco por todo o lado, sempre muito ativo, com a questão do estilo Afro House, o Afro Tech, o Tribal House, o House, música eletrónica. Ele faz questão de lembrar com influências africanas e vamos ter aqui, com certeza, um Afro House bem ao final de tarde, tipo sunset, porque ainda temos algum sol aqui no parque, já nem tanto, e ainda bem para nós, porque quando cá chegamos estava mesmo muito calor. Agora está mais agradável, mas continuamos com muita umidade. Nós estivéssemos no Parque Santa Catarina, não é? Pedro, tinha saudades disso, não era?
2: Tinha saudades. Do calor do Brasil. Já estava um pouco mais habituado, mas já faz algum tempo que estou aqui e por essa razão não estava tão acostumado agora a este bafo hoje que se faz sentir aqui no Parque Santa Catarina. O que é que vocês acharam desta atuação?
1: Olha, foi o MC Jacaré a ser MC Jacaré. Eu ainda tive a oportunidade, antes do concerto, de estar na frontline, cheguei lá à frente. E isso, esse vídeo está no Instagram da Antena 3 Madeira, a parte final, a euforia pelo MC Jacaré, Orochi também, porque muitas pessoas, principalmente os mais jovens, e a Brazy falou sobre isso.
2: Exatamente.
1: Mesmo, as danças do TikTok. E nós temos que falar sobre isso, porque eles estão aqui por isso mesmo, pelo TikTok.
2: E por essa razão também ele trazia as bailarinas, e que são essas embaixadoras da dança e que fazem essas dancinhas do TikTok.
1: Sim,
2: e
1: sim.
2: Vimos toda a gente, ali pelo menos naquela faixa central, a repetir as letras das músicas e as danças.
1: Nós que estamos a tentar perceber o que é que se passou aqui.
2: Exatamente.
1: Nós estamos a tentar, e nós, quem nos está a ouvir a emissão da RTP Antena 3 Madeira, com certeza ligou o rádio, o que é que se passa aqui? Isto é o que se passa hoje em dia.
2: Exatamente.
1: Isto é o que os jovens, ou a maioria de os que estão aqui, que têm o parque, mais de metade do parque cheio, ouvem através do TikTok, fazem as dancinhas em casa. E ele cantou todos os sucessos, todos aí dançavam à frente do palco, aqui atrás, mesmo não estando na frontline. Vias aqueles 30 segundos que tu falaste.
2: Exatamente.
1: Era aqueles 30 segundos, depois não interessava mais. Se reparares até à própria música, a duração da música, 2 minutos, se tanto, hoje em dia um single pode até ter menos de 2 minutos, e o Ricardo sabe disso. É o refrão.
2: Exatamente.
1: E ele cantou essas músicas todas, cantou, juntamente com o DJ a acompanhá-lo, e foi isso que se assistia aqui no Parque Santa Catarina. Vamos ter agora uma ligeira mudança de sonoridade, e eu penso que, não sei, em relação à Zafma Eletrónica...
0: Olha, eu há pouco fui com o Dua Lipa, fomos à descoberta de Kiko Is Hot. Isto será transmitido na RTP Madeira no Compacto, depois irão ver, onde fomos desde aqui do estúdio da 3 até à tenda dele. Falamos com patos, falamos com pessoas, à procura do Kiko.
1: Tudo normal no Parque Santa Catarina.
0: E depois descobrimos a tenda. Será que o Kiko está ali? Venham. Depois vocês vão ver no compacto que queremos.
1: Falaste com o Kiko Isoto.
0: Falamos com o Kiko Isoto, okay. Exatamente. Conseguimos superar esse desafio. Só vou lembrar à Luísa Mendes que tem a linha aberta para quando estiver com o MC Jacaré a dançar, pode falar um bocadinho com ele.
1: Ela está por aí?
0: Ela está-se a preparar. para falar com o MC Jacaré, para meter na dancinha lá com ele, penso eu, ao jeito de Luísa Mendes, uma estreia.
1: Eu também reparei que não são muitos, e temos aqui um outfit, os jovens vieram mesmo para festival. O Samora também tem destas coisas, principalmente quando é um dia que chama muitos jovens. Alguns estão aqui para hoje, o MC Jacaré, eu vi muito o MC Jacaré, sim, mas também vi Orochi, a Brazy, e novamente falando da Brazy, que ela é uma jovem e está dentro disto. Ela mencionou o Orochi, não tem propriamente as dancinhas que, sim, tem o MC Jacaré.
2: Ele é mais autêntico de favela, de funk. Este é mais uma onda mais TikTok, digamos assim.
1: É 100% TikTok. Eu acho que o dia em que, e não me desprezando o que se passa, claro, hoje em dia, temos que tentar perceber e acompanhar, porque faz parte do nosso trabalho. Mas a verdade é que para muitos destes artistas, se não tivessem o TikTok, não tinha um impacto em hoje em dia. E a verdade é essa, as redes sociais vieram dar a conhecer todo o tipo de música, recuperar outras já nos tínhamos esquecido, uhum, e depois trouxe também estes artistas.
0: Bem, a dançar neste momento deve estar a nossa Luísa Mendes no backstage, ao som de MC Jacaré. Luísa.
3: É verdade, Ricardo, já estou aqui com o MC Jacaré. Bem-vindo à Madeira.
4: Obrigado, muito obrigado. Nossa, massa demais aqui, top.
3: Eu vi nas redes sociais que andaste a passear pela ilha. Gostaste do que viste?
4: Muito massa. Nós subiu aquele teleférico, é? Depois desceu de carrinho de pau, de madeira. Massa demais. Gostei demais. Muito da hora. Muito legal.
3: Muito bem. Olha, e o público aqui hoje? Como é que se comportou?
4: Tudo que eu cantava, eles... Ah! Bom demais. Eu já quero voltar de novo. Muito bom. Muito bom.
3: Olha, eu tenho aqui algumas curiosidades acerca do teu apelido, MC Jacaré. Porquê? Explica lá.
4: Porque eu, quando fui criar o meu nome, eu chamo Pedro, né? Aí eu fui lá, MC Pedro, já tinha. MC Pedrinho, já tinha. Aí eu fui nos animal. MC Cachorro, MC, todos os animais que tinha. O único animal que não tinha era MC Jacaré. Aí eu falei, vai então, MC Jacaré. Foi, é isso aí, Jacaré.
3: Tu tens sido realmente um verdadeiro sucesso, não é? És o top 1 do Brasil. Como é que tu vês esta evolução da tua carreira?
4: Como é o quê?
3: Como é que vês a tua evolução na carreira?
4: Ah, foi difícil para caralho, é muito... Ah, não posso falar, desculpa.
3: Ótimo, estamos a ouvir-te.
4: Foi difícil para caramba. Muito difícil, porque no começo ninguém dá oportunidade pra gente, só que aí a gente vai conhecendo pessoas boas, vai ajudando a gente, o pessoal, a gente vai criando um uma comunidade de fã, né, que ajuda a gente, todo lançamento tá lá. E eu acredito que foi isso que ajudou a gente a ser fiel com o nosso público e vamos para cima, é isso aí.
3: Muito bem. Olha, eu aqui no Summer Opening tenho uma missão, que é aprender as danças, as vossas danças. Pronto, e então, eu estou aqui com a pessoa certa. Obviamente que quem está a assistir pela rádio não vai poder ver, mas depois na RTP Madeira podem assistir a tudo. Vá, e eu quero que tu cantes e vamos aprender a dança, pode ser? Bora.
4: Senta, poca.
3: Espera, tenho que te acompanhar, vá.
4: Primeiro para trás.
3: Para trás.
4: Para frente.
3: Ok.
4: Para trás.
3: Ok.
4: Para frente.
3: Pronto. Acabou. É só isto? Vai. Ai, ótimo,
4: um,
3: vá, então vai.
4: E senta, poca, toda a pecadela vai querer. Tamo junto, é nóis.
3: Obrigado. Ótimo. Olha, eu tenho aqui um cascal que diz Portugal, hoje é dia de jogo.
4: Hoje é dia do robôzão.
3: Qual é a tua perspectiva acerca deste jogo?
4: Cristiano vai fazer 3.
3: Muito bem.
4: Ele vai fazer 1 só pra dar uma chancinha, mas vai ser 3-1, 3 gols do Cristiano. Eu sou fã do Cristiano. Ele nasceu aqui, né?
3: Ele nasceu aqui, ele é de cá mesmo.
4: A casa dele ainda tem aqui?
3: A casa dele, sim. Digamos que o bairro ainda existe, onde ele nasceu. A casa talvez já não, já está remodelada.
4: Muito top, velho. Muito top, muito top. Sou fã demais do homem.
3: Muito bem. Olha, então vais estar a torcer Portugal, certo?
4: Vai dar Portugal. Mas quando vim com o Brasil, esquece, o Brasil vai arrebentar. Mas tomara que Portugal ganhe hoje, né?
3: Pronto, está certo. Nós te perdoamos. Obrigada, MC Jacaré. Olha, e fica a promessa de voltares cá.
4: Lógico,
3: para conhecer melhor.
4: Está prometido. Gostei demais dessa ilha aqui.
3: Muito bem. Pronto, e agora a Visite Madeira vai-me patrocinar. Obrigada.
4: Tudo bom.
0: E nós gostamos demais da tua conversa com o MC Jacaré e essa dancinha que vamos ver brevemente no compacto a ser transmitido na RTP Madeira. Pedro Fonseca, isto é o espírito do Brasil. Tu tiveste 13 anos, não é? Este é o espírito.
2: Sem dúvida. Dá para sentir e deu para sentir no depoimento do Jacaré, do MC Jacaré, esta autenticidade e este carisma que o povo brasileiro tem e que demonstra a cada palavra dita, a cada resposta. Gostei muito das explicações dele e da autenticidade também. Curioso.
0: Brasil, perdeste aqui um momento. A Luísa e o MC Jacaré deram uns passinhos. Ah. Ele ensinou uns passinhos à Luísa. Vamos ver esse pormenor, essa imagem, na tal reportagem que está a ser feita para ser transmitida brevemente na RTP. Dua Lipa junta-se a nós. Tem umas boas-vindas aqui ao Dua Lipa.
5: Como é que é, pessoal? Tudo bem?
0: Já tivemos os dois por aí.
5: Fogo, tivemos a dar uma volta ali atrás, muito interessante, digo já.
0: Descobrimos onde é que estava o Kick Is Hot.
5: Fogo.
0: E descobrimos.
5: E foi muito agir, pá.
0: Foi, não veio?
5: Ainda por cima o Kick já conheço há tantos anos de vê-lo no YouTube. Pô, alta vida.
0: Olha, Brasi, tu veste ali à frente, não foi? Sim. Conta-nos essa experiência. Como é que foi? Até encontrar o Dua Lipa.
6: Pois. A malta está a dançar bastante. E só ouvia a malta a cantar, nem ouvia o Jacaré.
2: Pois
6: só
2: é.
6: Só ouvia a malta.
2: Nós estávamos a comentar com o Romano, o pessoal todo a repetir as letras e tudo mais. Dá para sentir o quão viral está
6: TikTok,
2: este
6: pois.
2: MC Jacaré.
5: De uma alta poesia, pá. Estava mesmo...
0: Como é que tu vês? Diz.
6: Ele tinha bastantes efeitos. Era fogo, era confetis. Eu assim, estes confetis não acabam. Ele, a cada música,
5: pois
6: um
5: é, confete. O espetáculo de pirotecnia estava mesmo incrível. E a interação dele com o público estava exemplar. Aquilo sim é dar um show, pá. Admito, muito bom.
0: Chegaste há pouco tempo, já te ambientaste ou ainda estás naquela fase, ainda ali a morder um bocadinho as coisas e te dá de perceber qual é o caminho que isto vai tomar?
5: Eu estou a suar só, pá. Eu estou a suar.
6: Está calor.
5: E está toda a gente a suar também, mas pá, isto está a ser um ótimo início para a 12ª edição do Summer Opening. Tivemos o Corvo há pouco também aqui a representar a ilha, grande amigo meu, grande talento, e agora o MC Jacaré já a mostrar para onde é que a coisa vai. Isto aqui só indica que vamos bater a Nárnia daqui a pouco.
0: Olha, como é que tens visto este crescimento, não é, dos madeirenses? Tem sempre subido ao palco aqui do Summer Opening. Falta a Brasi, mas ela vai continuar a trabalhar para conseguir esse objetivo.
5: Isso vai ser para o ano.
0: Tu estiveste cá o ano passado?
5: Eu estive há dois anos.
0: Há dois anos. Parece que foi ontem.
5: Não é? Eu estou a ficar velho, já tenho bigode e tudo, meu.
0: Gostaste da resposta que eu dei há pouco?
5: Adorei. Foi a melhor.
0: Diz aqui à malta.
5: Então, eu perguntei aqui ao Ricardo e assim, então, é porque ele deu-me o microfone para eu começar a entrevistar, não é? Para preparar-me para o Kiko. E então eu entrevistei-lhe a ele e disse, então, o que é que já viste no Summer Opening que gostavas de voltar a ver? E ele respondeu...
0: Dua Lipa.
5: E eu, opa, é pá, que grande resposta. É que
2: conquistou-te.
5: Conquistou-me logo e isso deu-me toda a confiança para seguir a falar com o Kiko.
0: É que só me lembrava realmente do teu concerto aqui. Pá.
5: Foi frenético.
0: Foi diferente. Como é que é estar ali? Conta-nos aqui em direto.
5: Pá, no meu caso, eu estava rodeado de malta que eu adorava. E senti uma... Foi o primeiro palco grande que eu pisei. Pá, ficou uma memória para a vida. Ainda tenho o crachá pendurado no quarto. E sempre que olho para aquilo lembro-me do quanto é que eu suei. Parece que estou em palco agora, pelo que também estou a suar de palmos. Mas foi, pá, uma experiência inesquecível.
6: Olha, eu vi.
5: Tu viste?
6: Vi.
0: Estavas lá à frente, que eu sei.
6: Ah, eu estou sempre. Eu, os artistas madeirenses... Não, mas eu
5: viste.
6: Vi mesmo.
5: Ok.
6: Tu até trouxeste a Maia, não foi?
5: Trouxe a Maia, trouxe e o Rafa Luz. O Rafa Luz é outro. Malta, eu vou fazer aqui a cabeça à produção do Summer Opening, que o Rafa Luz tem que ficar a tocar. E a Brazy também. Isto tem que
6: acontecer um dia.
5: As minhas palavras estão aqui marcadas.
6: O sábio do Ailino.
0: Pedro, como é que fez esta nova geração?
2: Opa, era isso que eu queria também que a Brazy me explicasse. Porque ainda não falamos exatamente das letras, daquilo que é dito aqui, que acaba por ser muito forte. Como é que esta nova geração, e quando eu olho aqui e vejo 13, 14 anos, e há quem diga, e eu vejo também...
6: Menos também.
2: Exatamente, e menos, exatamente. E há crianças, sim, que também ouvem estas coisas no TikTok, repetem as danças. O que eu queria saber era, como é que tu vês este panorama e será que as crianças entendem?
6: Não.
2: Será que os adolescentes entendem? Porque assim, há muitas palavras em português do Brasil que têm outro significado e eu conheço porque eu vivi lá 12 anos. Como é que tu vês esta situação?
5: Eu estou aqui a rir porque eles percebem.
2: Exatamente.
6: É assim, as letras não são propriamente mais adequadas para elas, mas como é viral no TikTok, elas acham que podem cantar, podem dançar. Eu acho que é a nova geração. Por exemplo, eu dou aulas de dança. E elas pedem-me Pedro Sampaio,
2: exatamente,
6: Jacarés, Anitas.
2: Exato.
6: Que é o que elas ouvem e o que elas gostam e querem dançar e fazer os passinhos do Jamal.
2: E tu, achas que o significado é o menos importante? Talvez o significado das letras é o menos importante para elas nesse
6: Sim,
2: momento?
6: Sim, o que eu acho que as crianças captam é o ritmo.
2: Exato.
6: E a sonoridade fica catchy, é no ouvido.
2: Completamente.
6: E é isso, porque as letras elas não percebem nada do que estão a cantar. E pronto. Aquilo fica no ouvido, soa bem, como é repetitivo também ajuda. E pronto, e elas adoram.
5: Sim, o cavalinho acaba por ser só um passo de dança, não é? Não, não quer dizer mais nada.
6: É fazer um cavalinho e cantar. Cavalinho. Cavalinho vai, vai, vai e pronto. Não. E é um fenómeno mundial já.
5: É isso, tem a ver com o que as pessoas estão expostas e nós estamos constantemente expostos e se é isto que aparece, pá, nós somos criaturas de hábitos.
2: Exatamente, tem a ver com o impacto das redes sociais, o quanto mais curto e mais catchy é, mais forte se torna.
6: E também com o facto de quem faz os vídeos, porque existem os influencers que fazem com que o vídeo chegue a mais pessoas. E por exemplo, se eu sigo um influencer que está a fazer uma dancinha do TikTok e que eu gosto, eu vou fazer também porque eu gosto. E as crianças são muito assim, elas veem alguém que gostam a fazer e vão repetir.
2: Sim, portanto, acaba por ser o síndrome da repetição e torna-se viral. Não, mas é realmente incrível porque quem ouve a letra à primeira e se chega aqui de paraquedas fica chocado, exatamente.
6: Fica chocado, sim.
2: Mas é bom entender este novo universo e que a Brasil nos explica, porque eu realmente estava aqui com a cabeça trocada para tentar entender.
0: Olha, já que estamos aqui com o António, eu achei fantástico, ele preparou de um dia para o outro substituir o João Borges nos concertos no pátio. Ah, como pois. É que é preparar e juntar a malta um dia antes para atuar no espaço?
5: Imagina, eu vou começar pelo final e depois vou voltar para o início. O final, quando finalmente consegui confirmar tudo, deitei-me no chão da casa, só olhar para cima e respirar, tipo, ui, o alívio. Porque é aquela, nós tivemos a sorte de, na semana anterior, estar a fazer o concerto das minhas originais em Santa Cruz, na Festa da Flor. Então eu tinha uma banda pronta. Foi uma questão de um dia para o outro, de meter a malta toda a ensaiar de manhã, chegar lá e fazer o que nós sabemos fazer. É porque as músicas já estão interiorizadas. O único problema seria se não tivessem disponíveis os músicos, mas eles estavam.
0: Pois, era isso que eu ia perguntar, estavam disponíveis.
5: Estavam disponíveis.
0: Sim.
5: Menos nós normalmente tínhamos um saxofonista, mas desta vez veio o Xavier Sousa no trombone. Eu nunca tinha feito o concerto das minhas originais com trombone, ficou uma sonoridade interessante. E tanto que a transmissão do concerto vai passar em breve, eventualmente, na RTP. Para quem estiver curioso, pode ir lá ouvir. E mais coisas vão sair também. Fiquem atentos.
0: Olha, quem já esteve no Tio Papel aqui de comentador, o Bacalhau.
2: O Bacalhau.
0: Muitos anos.
5: O Miguel Apolinário.
0: Queres mandar uma mensagem?
5: Oh, epa, olha, ele tocou comigo nesse concerto.
0: Sim, exato.
5: O grande.
0: Por isso mesmo.
5: Apolinário, eu adoro-te.
2: Excelente música.
5: Excelente música e excelente compadre.
2: Sim,
5: pá,
2: sem dúvida.
5: É um brother.
0: De que nada, temos um setzinho de Afro House. Dani Gato, já viste o Dani
6: Põe
0: Gato?
6: Põe a pedrinha. Põe a pedrinha. A minha escada.
5: Eu não conheço, por acaso.
0: Mas olha, nós queremos ouvir uma música tua, a capela teu.
2: Seja
0: pá.
2: Como for, põe a pedrinha.
5: Eu trouxe
2: a
5: guitarra, não queria dizer nada.
6: Trouxeste, vai lá buscar, tá vai lá.
5: Não, deixa-me para seguir.
0: Ou para amanhã.
5: Ou para amanhã.
6: Ok.
0: Vamos deixar esse momento.
6: Vamos deixar este momento de surpresa.
0: E vamos aproveitar também para gravar em vídeo.
5: Ui.
6: Combinado?
5: Ui.
0: Estou ali.
5: Espera, vocês não estão a ver, mas eu estou a dar uma mãozada agora à Brasi.
6: Já está combinado.
0: E o Pedro é testemunha. Portanto, vamos a isso. Pedro, Afro House, é para relaxar um bocadinho antes de...
5: Sim. Ah, sim.
0: Do próximo...
5: Afro House é super relaxante, de facto.
6: Sim, a malta vai estar a dançar ao porcento toda lá.
0: Porque a gente vem da altura do...
2: Do techno e outras coisas mais avançadas. Então, se calhar, o Afro House até pode ser num sunset, em clima de sunset, como dizia o Romano Faria, até pode funcionar dessa maneira. Mas sim, vamos a caminho. Vamos a caminho.
0: Somos da altura dos Swedish House Mafia.
2: Exatamente.
5: Swedish House Mafia é lindo. Desbloqueaste-me agora uma memória linda. Obrigado, cara.
0: Mafia. Aquelas grandes festas que faziam, pessoas na antena.
2: E cheguei a vê-los, se não me engano, no Optimus Alive, qualquer coisa assim, mas já tem uns aninhos, É verdade,
0: O que é que esperas do Orochi?
6: A malta vai estar a cantar as letras todas, porque ele costuma ir às viagens finalistas, não sei se vocês têm noção, e a malta delira mesmo. Okay. É assim, normalmente um dos artistas que normalmente os finalistas anseiam mais.
2: Eu reparei que tem pelo menos dois videoclipes de uma produção bastante grande.
6: Sim.
2: Em que os corpos se desfazem a meio e achei uma produção
6: sim,
2: até bastante...
6: Sim, ele é um fenómeno no Brasil mesmo grande. Portanto, estar aqui na Madeira acho que é muito bom.
0: Muito
6: acho
0: bem, malta.
6: O que está
7: a acontecer atrás de nós?
0: Vamos curtir agora a onda de Rafa
6: Ramos. Vamos todos dançar.
7: Yes.
6: Vamos
7: nos envolver. Bora, malta, eu já vou pôr as minhas sabrinas. Até já.
0: E vocês aí em casa, ficam a ouvir aqui na Antena 3.
7: Sim, senhor.
0: Até já, malta.
6: Até já. 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

Olá, Madeira, como é que estamos? Está tudo bem ou não? Quem está feliz, mete o braço no ar. Quem gosta do Dani Gato, faz barulho.

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é que estamos, família? 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

É do Sporting aqui na Madeira. Tem Sportingistas aqui? Porra, eu ando hoje. Hoje andei aqui pelas ruas da vossa ilha e encontrei bons Sportingistas. Tem bons Sportingistas aqui ou não? Porra. E quem é do Porto aqui faz barulho? Porra. Aqui também tem boa gente do Porto. E quem é do Nacional da Madeira faz barulho? Não tem gente do Nacional. E do Marítimo? Marítimo. A partir de hoje sou do Marítimo. Quem é do Marítimo? Meta a mão no ar. E quem é de Portugal? Mete os dois braços no ar. Essa é o B.

Então quem é de Portugal mete o braço no ar, os dois braços no ar. 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

0: Ai, ai, ai. 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Puto, anda cá, onde é que tá o gajo? Onde é que estás? Anda cá, anda cá. Anda cá, anda cá, anda cá. Quem conhece este artista aqui? Bom puto, dá um improviso aqui no Afro House. Yeah? Quero te ver.
1: Ok, ok. Quem está a gostar da Anigato faz barulho! Ok, ok, ok, ok. Entra aí, não é brincadeira. Entra aí, não é brincadeira. Eu quero ouvir muito barulho para a melhor ilha do mundo que é da Madeira. Ei, eu estou a beber, eu estou a viver, eu estou a curtir. Os pais estão a rir, estão-se a divertir. Eu quero ver toda a gente com essa mão lá no ar. E façam barulho, Madeira é orgulho. Portugal futuro, campeonato do mundo. Se for da Croácia, nós vamos ganhar. Estou com o Dani Gato, só improvisar. Manda vir um beat, vamos dropar. Juro, isso é cachorrada. É dentro da ilha. Se for dessa merda. Foda-se a merda!

Eu quero ouvir barulho. Quem que está solteiro aqui hoje? Quem está solteiro, mete o braço no ar. Não vi nada. Quem que está solteiro aqui hoje? Quem tem namorado? Quem tá ou não? Quem tem um namorado aqui hoje? Faz barulho. Quem tem namorado aqui hoje? Faz barulho. Então os solteiros querem o braço no ar. Onde é que estão os solteiros aqui? Não estou a ver nada. Eu quero ouvir barulho só dos homens. Agora, minhas senhoras lindas, não me deixem mal. Eu quero ouvir barulho só das mulheres.

seguinte, família, tá tudo bem ou não? Tá tudo bem ou não? Quem vai apoiar a seleção de Portugal hoje faz barulho. Onde é que ganhamos hoje? 2 ou 3? Quanto? Eu também acho que 3. Portugal, alé. Ai, ai, ai. Ai, ai, ai.

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0: Ai! Ai, paraíso! Ai, paraíso! Eu vou chamar os meus irmãos Miguel Paraíso e Mangope!
1: Ai, meu Deus!
0: Eu quero uma salva de palmas para Miguel Paraíso e Mangope! Por isso, vamos relembrar 2023 lá naquela festa, lembram-se, né? Yeah. Então subam, só para relembrar aquela festa. Yeah. Toda a gente, eu quero... Mobuto, Pedro, apaga as luzes. Quero toda a gente com luzes do telefone. Luzes, luzes, luzes, luzes. Quero tudo escuro aí. Yeah. Mais luzes, mais luzes, mais luzes. Eu quero luzes aí, toda a gente aqui à frente. Senão não vou meter música. Bora, Madeira. Mais luzes, mais aí atrás. Aí atrás.
1: Meu Deus.
0: Faltam os óculos, caralho. Mais luzes, mais luzes. Mais luzes. Mais luzes. 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

Já chega? Quem que faz anos hoje aqui hoje? Foda, toda a gente faz anos hoje aqui? Quem que faz anos? Como é que te chamas? Nicole? Então vamos cantar os parabéns. Parabéns a você. Felicidades para... Já esqueci o... E a de festa... Para os meninos... Uma salva de palmas... Exatamente. Imagina se eu fosse o teu namorado. Quem conhece esta música? Let's go! Um, dois,

0: Imagina se eu fosse o teu namorado. Quero ouvir. Imagina se eu fosse o teu namorado. Imagina se eu fosse o teu namorado. Quero ouvir, senão não vou tocar mais. Imagina se eu fosse o teu namorado. Imagina se eu fosse o teu. Imagina se eu. Quem que sabe dançar aqui? Tem meninas que sabem dançar? Eu quero um menino e uma menina aqui para dançar aqui comigo no palco. Yeah, bolachas. Quem dança bué? Bué, bué, bué, bué, bué. Prima, eu já te vi, podes vir. Fala ali com segurança aí para vires. Eu quero agora um homem mesmo. Um homem que dança mesmo bué. Hã? Não, aquela menina que está ali, aquela prima, o Anitta vai buscar. Agora eu quero um brother, um irmão que não pode chamá-lo. Quem? Um gajo que dança mesmo bué, que vocês sabem. Não, tu não tens cara, tu estás bêbado. Tu não. Não, não, não, não, não, não. Quem? Onde é que ele está? Vocês estão todos apontando. O de chapéu? Qual? Como é que ele se chama? Anda cá, meu irmão, anda cá. Já me convenceste. Anda cá, anda cá, anda cá, anda cá, anda cá. Anda cá, seu malandro. Como é que ele se chama? Como é que ele se chama? Anda cá, meu irmão, anda cá. Vais fazer uma beta? Não, calma, vem aqui à frente, prima. Aqui não, está escondida. Como é que tu te chamas? Como? Eu quero ouvir barulho para Larissa. Onde é que está o irmão? Onde é que ele está? Anda cá! Envergonhado. É assim, tens vergonha na tua terra. O quê?
1: Olha, pessoal! Se não tiver um rapaz, eu não vou dançar. Rapaz, anda para cá! Agora!
0: Ia. Ela já avisou. Porra, tanto tempo. Vocês é que vão aprovar quem que vai ganhar. Porra, meu irmão. Só o chapéu. Como é que te chamas, mano? Paulo. Eu quero ouvir barulho para o Paulo! Paulo. Larissa e Paulo. Vocês vão dançar o hino nacional, né? Quem começa primeiro? As mulheres, claro, temos que ser gentis. Então, Larissa, assumo que... Irmão, vem aqui, calma, já vai a tua vez. Larissa, o que vê? Tens 30 segundos para arrebentar o palco. Let's go!

Pera. Vai ali, olha, sobe aquela coluna que está ali. Aqui ninguém está a ver. Vai ali, ali, ali. Porque, já. Yeah. Mas cuidado, não caias. Vamos começar de novo. Larissa, tens 30 segundos para mostrar essa ilha que és melhor como puto. 1, 2, 3.

Porra! Para já, antes de anunciar o vencedor, eu quero uma salva de palmas para o Paulo e para a Larissa. Agora, quem ganhou, né? Né? Pera. Quem gostou mais da Larissa, faz barulho. Quem gostou mais do Paulo, faz barulho. Um zero. Este é o resultado que vai ser hoje. Portugal a dar na Croácia. Calma. Um zero. É o maior três. Quem gostou mais da Larissa, faz barulho. Um zero ainda. Um igual. Eia. Um igual, hein? Quem gostou mais do Paulo, faz o barulho. Tá difícil. É o que, mano? Dois um. Larissa, 2-1. Quem gostou mais da Larissa, faz barulho!

Há um empate. Como é que a gente vai desempatar isto? Mais uma dança. Ruben, quanto é que falta? 5? Ok. Como é que desempatamos isto? Mais uma dança? Então, Paulo, tens 20 segundos. Assuma ali o bagulho. Paulo. Paulo, anda cá, irmão. Anda cá. Não, calma. Primeiras mulheres. Primeiras mulheres. Larissa, vai. 5, 20 segundos. Rebenta com o palco. Vai, vai, vai, vai, vai, vai, vai. Vai que tem que bazar. O quê? Ouve só, improvisa. Bora, minha irmã. Larissa, tens 20 segundos. Quando eu disser...

Paulo, assume. Tem que ser rápido, tem que ser rápido, tem que ser rápido. Paulo, quando eu disser, tens 20 segundos. Aliás, vou passar. 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Quando eu disser agora, calma. 1, 2, 3, let's go. A partir de agora, let's go.

Família, muito obrigado a todos. Eu quero ouvir barulho para o Paulo e para a Larissa. Uma salva de palmas para vocês todos. Foi um momento bonito. Anda cá, meu irmão. Anda cá. Cumprimenta o adversário. Mostrar sempre aquele freio play. É exatamente. A tua namorada que não fica com ciúmes, que isto é só. Por isso, família, obrigado a todos. Uma salva de palmas para vocês. E eu quero ouvir barulho para o Paulo, que é o grande vencedor! Agora calma. Só para ir embora, para voltar para o continente.

0: Pedro.
1: Oh, yeah!
0: Obrigado, Madeira. Eu quero uma salva de palmas para vocês todos. É um prazer enorme estar aqui com vocês. Vocês são uma ilha pequena, mas de resto são muito grandes. Por isso, eu quero vocês, eu quero uma salva de palmas para vocês todos e muito obrigado. Vos amo do fundo do coração. E até à próxima. Por isso, toda a gente é convidada.

0: Obrigado!
1: Em formato DJ set, Danny Gatto aqui neste primeiro dia de Summer Opening, primeiro de três, Pedro Fonseca, e agora em contagem crescente para o cabeça de cartaz, o Orochi.
2: Exatamente, tivemos aqui um DJ
1: este primeiro dia.
2: Tivemos um DJ set, exatamente, chill, que não foi bem chill, mas que animou toda a gente aqui no Parque Santa Catarina, ainda teve esta interação boa com o público, brincou bastante, chamou algumas pessoas para dançar. Interessante, coisas que às vezes no DJ set não tens essa interação. Teve esta mais-valia.
1: Teve a fazer também um compasso de espera aqui.
2: Exatamente.
1: Já no final, para antecipar então o concerto de Orochi, que fecha este primeiro dia, isto porque à meia-noite, como todos nós sabemos, há um Portugal-Croácia. Eu ainda não perguntei o teu prognóstico, mas já vou perguntar. Vamos aproveitar que está aqui uma senhora, a nossa Eugénia Miguel, que é a produtora aqui da nossa emissão. Ela já está cá desde manhã cedo, já foste à RTP, não é?
3: Já.
1: Como é que tem sido este processo todo de montar, ver se está tudo ok, até começar a emissão?
3: A pior parte é o início, é mesmo ter a certeza que está tudo pronto. Está tudo direito para não falhar nada. A partir do momento em que começa já é mais fácil.
1: De resto, este ano tivemos aqui um refresh no look, não é?
3: Sim, também é preciso, de vez em quando.
1: De vez em quando é bom para isso. Eugénia, são três dias, estamos também a preparar um compacto para ser transmitido na RTP.
3: Exato.
1: Que será anunciado em breve. O que é que as pessoas podem esperar lá de casa? Daquilo que já tens assim notado.
3: Digamos os melhores momentos.
1: Best of é sempre o best of.
2: E certamente que vamos aparecer em alguns deles.
1: E em grande, não é? Em grande. Olha, Orochi, conhece alguma coisa do Orochi? Ou nem por isso, mas vais ouvi-lo pela primeira vez?
3: Pela primeira vez.
2: Orochi, que é de São Gonçalo.
3: É sério?
2: Rio de Janeiro, exatamente.
1: São Gonçalo, no Rio. Já estiveste lá em São Gonçalo?
2: Já estive perto, porque...
1: Ou ias mais para o
2: Leblon. Tem as suas complicações.
1: Ias mais para o Leblon.
2: Exatamente. Ou Ipanema. Ipanema, sim. Sem dúvida.
1: Foste a Cabo Frio ou não?
2: Cheguei aí...
1: Angra dos Reis.
2: Cheguei de Angra. Estive em Angra. Estive em Cabo Frio. Preferi Ilha Grande é realmente
1: 12 horas, não é? De veleiro ou foste menos tempo?
2: Não, fomos de carro desde o Rio de Janeiro.
1: Mas já tem, até Ilha Grande já tem.
2: Não, vais até Angra dos Reis e depois apanhas um barco. E é 15 minutos de barco e estás na Ilha Grande.
1: Ok.
2: É bem curto
1: essa viagem.
2: Mas espetacular.
1: Era uma prisão lá. Nem é grande.
2: Pois, nem sabia. Mas é incrível. O Brasil é realmente um país incrível. Uhum. E tem boas memórias e muitas recordações, obviamente, daquele país.
1: Neste momento também convém relembrar que na Azafma Eletrónica já passaram o Santiago Veloso, o Kiko Is Hot, o Décio, e neste momento está Danny Love. Eu sei que a Brasa está curiosa amanhã para conhecer quem?
4: As mais influências.
1: Elas que vão estar ali na Zafma, fala-me um pouco delas.
4: Então, elas têm um podcast que fala literalmente sobre a vida delas e, portanto, a malta da minha idade adora ouvir a vida delas. Identificamos-nos com elas, no fundo.
1: Elas têm um episódio que é semanal ou...
4: Acho que é semanal,
1: sim. Semanal.
4: E depois também elas são como o Kiki Soto, aliás, acho que eles são os três super amigos. Que gravam vídeos naturalmente, tipo, metem logo a gravar e tal.
1: E amanhã vai ser um desafio.
4: Pois, acho que tenho que ficar para ver.
1: Exato. Brasi, entretanto, estamos a aguardar o Orochi. Sim. Temos aqui um momento DJ set, Danny Gatto. A tua geração, como é que vê este tipo de DJing?
4: Eu acho que o Afro House está a crescer imenso em Portugal. Antes não era tão... adorado, entre aspas.
1: Era mais de minoria.
4: Sim. E acho que agora Portugal está, pronto, está a crescer. E o Danny Gatto tem sido um exemplo a nível, acho que nacional, e acho que está a chegar também a várias gerações, por isso que ele, o Pedrinha, Oskay, não sei se ouviram o Oskay dele, que é bastante conhecido. Mas a malta estava a vibrar toda, que eu passei por lá. Aliás, o Dua Lipa agora está ali a meio a falar com pessoas, por isso ele também...
2: E houve uma interação muito grande com o público. Ainda há pouco também foi também a...
4: Sim, ele puxa imenso pelo público, acho que também se destaca por isso.
2: Porque geralmente DJ set tu não tens muito essa interação, podes ter um MC, mas não é bem...
4: E eu acho que ele também se destaca porque o público sente que pode também interagir com ele e ele puxa muito pelo público, por isso a malta está ali sempre a saltar e a cantar.
1: Bem, vamos aproveitar e vamos dar um salto até ao backstage com a Luísa Mendes.
4: Vamos!
1: Que está com o Dani...
4: Gato!
0: É isso mesmo, já tenho comigo então Dani Gato. Dani, muitos parabéns pela atuação. Foi estrondosa, digamos assim, encheste o Parque Santa Catarina com a tua animação. Como é que tu vês esta perspectiva da Afro House estar cada vez mais conectada à música eletrónica?
5: Desde já, olá, é um prazer estar aqui a dar esta entrevista para vocês. Em relação à tua pergunta, para mim, eu hoje fico um bocado chocado. Não sabia nem tinha um bocado da noção de como é que o Afro House está aqui na Ilha da Madeira e hoje fiquei super surpreendido, fiquei contente que a nossa música que nós sempre trabalhámos ao longo destes anos está a chegar ao mundo. Aliás, eu não estou a dizer isto porque Madeira faz parte, mas como é uma ilha, eu pensei, eles são um bocado mais para trás, mas afinal a energia hoje foi super positiva e eu saio daqui hoje super feliz e com uma perspectiva muito diferente.
0: Bem, sabes que as redes sociais vêm ajudar também aqui a encurtar esta distância que temos pelo mar.
5: Claro. Sim, mas isso também não quer dizer nada, não é? É uma boa ajuda. Eu hoje também dei uma volta à cidade e percebi que muito do TikTok, Instagram, ajuda muito aqui ao turismo da cidade e isso é super bom. Claro que o Afro House também está dentro disso, é por isso que eu também estou aqui. Pá, e só tenho que agradecer a energia hoje que foi isto aqui.
0: Tu és um DJ que já percorreu assim quase o mundo inteiro, digamos, com a tua música. Como é que tu defines a tua vida?
5: Aeroporto, hotel, Algarve, aeroporto de Lisboa. É assim, a minha vida é sempre a correr, mas foi isto que eu decidi há 14, 15 anos atrás e pretendo fazer mais 20 ou 30 anos. Porque foi isto que eu me dediquei, isto é que é o meu sonho, é para isto que eu estou cá, isto é o amor, é um amor, é o meu amor, é o meu segundo amor, porque tenho a minha mulher em casa, mas é gratificante todo o trabalho que, se não fosse o trabalho todo que fiz, eu e a minha equipa, se calhar também não estava aqui, isso é gratificante estar aqui.
0: Yeah. Tu também és produtor, assim, alguma parceria que tu gostasses algum dia de fazer? Pensaste nisso? Bem, eu agora deixei aqui a pensar.
5: É boa pergunta. Se calhar a nível de Portugal, um Plutónio, gosto muito do Plutónio, já prevê com ele, é 5 estrelas. Fiz agora com uma pessoa que queria muito, que era o Pissarra, que é da minha cidade. Já o fiz. Se calhar um Richie Campbell, era uma cena que eu gostava bem fazer, uma cena assim diferente. Yeah, um dia, se calhar, mais tarde. Yeah.
0: Quem sabe se na próxima reportagem estamos nós a falar do novo hit.
5: Estamos a comentar a nossa música com o Plutónio ou o Richie, estás a ver? Yeah, está-se bem, vai dar certo.
0: Muito bem. Olha, o que é que achaste então do espetáculo, do público?
5: Como eu te disse, eu fiquei muito surpreendido. Aliás, vou-te ser sincero, não estava à espera. Como eu te disse, é o trabalho. O Afro House já está a chegar à ilha, já chegou à ilha. E agora é só desfrutar e voltar aqui o próximo ano para fazer mais ainda acontecer. E esquece, tá? Foi lindo, foi energia super positiva, foi fixe, foi top, curti.
0: Já conhecias aqui os teus colegas de cartaz? Conhecias algum deles?
5: Vendo bem, alguns, não sou muito do estilo, mas conheço alguns, sei que o trabalho também é progressivo. E, por exemplo, o Orochi, MC Jacaré, vejo porque o meu filho também vê muito no TikTok, então conheço assim, não conheço muitas das músicas, mas sei que tem um trabalho muito gratificante.
0: Vocês nestes tipos de trabalho têm a oportunidade de privar uns com os outros, os artistas, como é que funciona?
5: Eu, por acaso, nunca privei com eles, né? Porque eles também vivem no outro lado do mundo.
0: Não, mas imagina hoje, vocês têm essa abertura para falar?
5: Sim, por acaso têm pessoas que conhecem ele, se calhar vou, daqui a bocado já vou ali falar com ele, né? Para fazer aquele conecto, se calhar até um dia...
0: Quem sabe, não é?
5: Fazemos uma musiquinha, e isso é assim, a vida é assim.
0: Muito bem. O que é que se segue para ti? Tomorrowland, ouvi dizer que tens isso planeado, não é?
5: Dia 17 de julho, vou estar pela minha primeira vez no Tomorrowland. É um sonho desde miúdo, desde que comecei a tocar em casa, no meu quarto, tocava só para mim. E hoje hoje não, dia 17 de julho, vou estar pela minha primeira vez no Tomorrowland. É aquele sonho que toda a criança, toda alguém que tem um objetivo, que tem fome, consegue. Eu consegui através de trabalho, através do meu esforço, da minha dedicação, através da minha equipa, e é possível, é possível, tudo é possível.
0: Muito bem, muito sucesso. Obrigada pela entrevista.
5: Obrigada a
0: você. Obrigada. Aqui terminamos então a entrevista. Continuamos aí convosco. Até já.
1: Sim, vamos ver se é possível falar com o Orochi ainda antes, não é? Isto porque depois começa o jogo de Portugal, vai se tornar complicado. Se não for possível, não há problema. Entretanto, temos aqui uma grande visita, foi quem abriu esta 12ª edição do Summer Opening, que é uma responsabilidade de abrir um festival. Corvo, boa noite.
6: Boa noite, como é que é?
1: Como é que é? Está-se bem?
6: Estamos bem.
1: Estás com
6: um
1: bom look?
6: Estou, obrigado. Não, mas adorei isto para mim foi uma delícia.
1: Estás aqui a Brasi, conheces bem?
6: Já.
1: O Pedro Fonseca, a Brasi, quero-te colocar duas questões.
4: Verdade. O que é que sentiste do público madeirense?
6: Epá, por acaso surpreendeu-me, estava à espera, não é que estava à espera, mas já dei alguns concertos aí para ir.
4: Pois eu vi nas histórias.
6: Mas nunca tinha dado assim uma cena tipo Summer Opening aqui na Rio. E gostei muito da recepção, foi calorosa em tantos, tipo, mesmo quando eu vim, depois do concerto vim aqui à frente, senti o pessoal a querer tirar fotos, a pedir, a dar backup, a falar, a dar feedback, e acho que foi um bom concerto. Gostei bué.
4: E qual era assim o outro palco que gostavas de pisar? Já pisaste o Summer Opening, que é um festival que normalmente os artistas gostam bastante, não é? Qual era assim um palco que tu sonhavas?
6: Aqui da ilha ou geral?
4: Pode ser da ilha e depois geral.
6: Da ilha, epá, gosto bué dos festivais que têm aparecido de... aqui é colar.
4: Aqui é colar, estão a ouvir, Aqui é colar.
1: Nuno Barcelos.
4: Aqui é colar.
6: pois é. Mesmo as cenas do Porto Muniz, tenho gostado mesmo dos cartazes. E quando gosto do cartaz, interessa-me, entendes? E depois fora daqui, pá, eu fui agora recentemente ao Primavera Sound.
4: É outro nível.
6: Gostei muito de ver aquilo, gostei muito do festival em si. E é um palco que já começo a sonhar com ele. Ainda se calhar um bocadinho cedo, mas
4: olha,
6: já começo a sonhar.
4: Olha quem
6: está
4: a chegar.
6: Opa!
4: Nada mais, nada menos que do Wiley B.
1: Como é que estás, não? Chegar aqui ao nosso estamina.
4: E feats? Quem gostavas assim de fazer um feat?
6: Quem gostava no futuro?
4: Sim. No futuro. Pá, se pudesse escolher uma pessoa, pode ser internacional.
6: Olha, eu agora olho para a cena do género, eu gostava de fazer feat com muita gente, mas eu sinto para fazer um bom feat, é preciso haver uma boa conexão, chilar bem com a pessoa, estar tranquilo, conhecer bem a pessoa antes. Por isso, eu estou mais aberto a conhecer os artistas, entendes? E depois a partir disso, mas tenho boas influências, tipo de Gula, Sam the Kid, Valete,
4: Dealers.
6: Dealers também, também curto bué Dealers. Não é das minhas primeiras influências, foi uma geração se calhar a seguir, mas curto bué Dealers, mesmo até Bezgol, Dilema, tudo um bocadinho. Mas também tenho muita influência de rock, tipo Linkin Park.
1: Estás
6: a ver? Se calhar foi mais por aí que tu me conheceste na altura.
7: Nós conhecemos já, eu tinha para aí 16 anos.
6: Eras novinho.
7: Pô, completamente novinho.
1: Chegou aqui agora o Dwight Lee.
4: E ninguém tinha pensado no Summer
7: Opening. Tudo bem? Desculpem lá, cheguei tarde. Eu há pouco dei um toquezinho aqui ao Corvo e dizer, onde é que estás? E ele estava lá atrás, ainda no backstage. Sim, sobe aqui em cima que é para a gente dar uma conversinha, pá. E eu é que cheguei tarde, no final das contas.
1: Eu queria muito falar contigo aqui.
6: Eu vim a correr, bro.
7: Eu disse 15 minutinhos e eu fui, entretanto, numa busca de arranjar um chapéu e consegui o meu chapéu.
4: Conseguiste?
7: Já tenho um chapéu.
1: E então, onde é que arranjaste isso?
7: Pá, fiz uma troca, comprei uma vodka Red Bull a um rapaz que estava ali na VIP e ele ofereceu-me o chapéu dele. Malta, eu gosto de negócios, não sei explicar de outra forma.
4: Valeu.
1: Olha, mas pergunta. Sei não, que estás curioso aí.
7: Estou curiosíssimo.
1: Sobre o Corvo?
7: Pá, primeiro o Corvo e faço aqui uma apresentaçãozinha como se ele ainda não tivesse chegado.
1: Ok. Vamos lá ouvir.
4: Vamos ouvir.
7: Não, é porque o Corvo
1: só para lembrar, só lembrar a Luísa Mendes que tem via aberta se tiver hipótese de reportagem. Ok, podes continuar.
7: Não, é porque o Corvo tem uma coisa muito interessante nesta ilha. Nós temos muita gente talentosíssima cá nesta ilha, mas não há ninguém que tenha a mesma irreverência e tipo de rap e de poesia que o Corvo tem, e a forma como ele brinca com as palavras é uma coisa que eu sempre apreciei muito no trabalho dele.
1: Não é fácil,
7: e ainda mais por conhecê-lo há tantos anos. e estar a ver a todos os triunfos dele ultimamente e vê-lo agora no palco aqui do Summer Open dá-me um gosto do caraças. Por isso, Corvo, vocês não estão a ver, mas eu estou-lhe a dar aqui uma grande mãozada.
4: Um
7: props,
4: um props.
6: Obrigado, meu irmão. Obrigado.
7: Eu pergunto-te, como é que foi, mano?
6: Epá, como é que foi? Foi, pá, estava super nervoso, mano. Estava mesmo ali com uma ansiedade, mesmo bater forte. Mas gostei bué, mano. Gostei bué. Sinto que desfrutei bué, que foi um bom espetáculo, que a plateia gostou.
4: Estava
6: bué de calor, gostaste?
4: Bom. Eu gostei, eu estava lá, eu gostei.
1: Estava bué
6: de calor,
1: foi
6: uma hora chata que estava bué de calor. Mas fora isso, estava, epá, mesmo Madeira, sabes como é que é, julho, aquele calorzinho mesmo bom. Mas gostei, adorei mesmo, for real. Acho que aqui da Madeira, se calhar, foi dos melhores palcos que já atuei. Altamente. Mesmo a nível de organização e, para mim, é uma mais-valia o Summer Open todos os anos apostar em... Tu também, tu próprio do Alibi, atuaste o ano passado, ou
7: foi há dois anos.
6: Epá, é uma aposta do caraças, temos aí o Summer Opening a apostar também regionais, quando podemos dividir palcos com artistas de outro calibre. E mesmo que não... Pá, só o facto de falares com um artista daquele calibre, às vezes no backstage, tens uma mentalidade diferente.
7: Relativamente a isso, eu por acaso tenho uma história muito gira que eu gostava de vos contar aqui. Eu toquei há 2 anos atrás cá no Summer Opening, e um ano antes, o Virgulo veio tocar à Ponta de Sol. E no dia a seguir de tocar, eu tive que apanhar um voo e eu no aeroporto encontrei o Virgulo. E nós tivemos ali um momento de conversa que eu disse-lhe, olha, vi o teu concerto ontem, foi lindo, adorei, os teus músicos eram brutais. E o final da conversa foi eu olhar para ele e dizer, um dia a gente vai partilhar o mesmo palco. Um ano depois, eu toquei aqui no Summer Open no dia dos The Weasel. Mano, só para verem como a manifestação e o universo funciona de uma forma brutal.
4: Agora tens de manifestar outra.
7: Tenho de manifestar Brazy 2027 e Rafa Luz 2027.
6: Olha, acho que sim. Não, é, pá. Vocês têm feito também um excelente trabalho.
4: Obrigado.
6: O Rafa Luz, a Brazy, tudo.
7: A malta não para.
1: Fala um pouco desse trabalho que tu fazes. De certeza que perdes muitas noites a produzir, não é?
6: Eu nem produzo assim tanto quanto isso. É mais o meu puto Thomas, que
7: produz
6: os beats.
7: Ganda Thomas.
1: Ok.
6: Master e tudo assim.
1: Mas vocês estão ali os dois?
6: Yeah. Muitas vezes sim. E pá, como tenho o meu trabalho do 9 to 5, às vezes tenho que fazer mesmo horas extras para dedicar a escrita e situações.
4: Mas é que faz as tuas próprias letras?
6: Sim,
7: completamente.
4: Isso é muito fixe. Porque hoje em dia, cada vez mais, as pessoas arranjam compositores e acho que perde um bocado a essência.
6: Não, perde.
7: Não, eu tive já o gosto de presenciar o Corvo a escrever ao vivo. É mesmo assim, é tipo o double entendres e dividir as palavras a meio.
6: Às vezes penso que tem é cenas que demora muito, boy, que é demasiado.
7: Mas faz parte, é por algum motivo.
1: Olha, e aquela pergunta que quase toda a gente tem na cabeça que é: porquê Corvo?
4: Gostas de Corvo?
7: Olha, boa dúvida. Nunca perguntei.
6: Bem, isto é uma história deep até. A primeira vez que, isto em 2012, eu ainda não fazia música, fui ver o Rock in Rio, Linkin Park, na altura, ainda com o Chester. E na véspera, senti-me um bocado indisposto, fui à janela, ainda lá em Lisboa, fui à janela e vi um corvo pela primeira vez. E pronto, passado um tempo, estranhei isso, passado um tempo, o dia a seguir, quando foi o Rock in Rio, a minha mãe disse-me que a minha avó tinha falecido no exato momento em que eu tinha visto o corvo. Passados uns anos, quando voltei à Madeira, para aí em 2018, quando comecei a fazer as minhas próprias cenas, a primeira cena que eu gravei tinha adlibs de um corvo, tinha aqueles barulhos de corvo atrás, estás a ver? E o gajo que me mixou, que na altura foi o Skill, ele mandou uma faixa chamada Neves, que é o meu nome, e o título da faixa Corvo. Eu olhei para a cena e não coiro, mano. Vou trocar isto, não.
7: O universo é lindo.
6: Eu já tinha a tatuagem, que eu tenho aqui uma tatuagem.
4: Eu ia perguntar se tinha uma tatuagem antes de ser.
6: Por isso acho que foi uma história até muito. Foi muito cómico. Não foi cómico, mas foi irónico a maneira como foi bater o nome. Com todo o orgulho, abraço agora.
7: Não, e ainda acrescentando em cima disso, o corvo é das aves mais espetaculares que existem, meu.
6: Mas
7: tu consegues ensinar um corvo a ir buscar moedas perdidas na estrada.
4: O desafio agora é levares um corvo ao palco. Assim numa gaiola.
6: Olha. Ou no ombro mesmo.
4: Ou num videoclipe.
7: No palco era crazy.
6: Tem que pensar nisso.
7: Ei, Brazy, tu acabaste de mandar
6: ideia.
7: Mandaste uma bomba.
4: Esta eu dou.
1: Olha, eu gosto de fazer esta pergunta a quase todos com quem converso. Como é que vês o corpo daqui a 10 anos?
6: Epá, eu sou um bocado ambicioso, estás a ver? Então eu, desde que eu fui ao Primavera, eu já vejo o Corvo no Primavera, já não sei daqui a quantos anos, mas já, tenho ambições mesmo. O meu objetivo é mesmo conseguir atingir tops nacionais
1: e trabalhar.
6: Dar, como eu disse ali numa das músicas que tenho, que é dar 60 concertos por ano, como independente, conseguir viver só da música e conseguir motivar pessoas a começarem com isto, porque se eu consigo chegar aqui, se nós conseguimos, qualquer um consegue, eu acho que é isso.
1: Bom conselho.
6: Mas eu acho que é essa cena, eu acho que a cena é mesmo tu fazeres a tua cena ao ponto de motivar outras pessoas a continuarem, a começarem, whatever, mano. É isso.
7: Não, é que tem aquela vertente de a malta vê-nos no palco. Mas a cena para chegar até ao palco é uma viagem e umas peripécias. E
6: mas não tem que ver também, não tem que ver. Pois se tu conseguires passar a mensagem de se trabalhares vais chegar lá, independentemente das adversidades que vais ter.
7: Completamente.
6: Mas é complicado, não é fácil. A indústria musical nesta altura, vocês imaginam, sabem como é que
7: completamente.
6: É.
7: Completamente. Não, mas eu acredito que se nós nos mantemos genuínos à nossa mensagem, ao nosso gosto musical, nós chegamos lá, porque a malta vai sempre relacionar-se com o que é real.
6: É uma luta nossa, para mim é uma luta comigo próprio.
4: Exato.
6: E para vocês também penso que sim, mesmo para vocês que ouvi vossa, é uma cena de uma luta connosco próprio. Agora, se mais pessoas se identificarem, ótimo, e vamos ter uma sessão de terapia todos juntos, estás a ver? Mas estou a gostar cada vez mais, cada vez mais tenho aventuras diferentes. Este mês, não sei se já disse isto, mas deste mês ainda vou à Sérvia e vou voltar à Sérvia.
7: Exato, eu tenho visto, tens tocado de fora, meu. Tens viajado completamente.
6: Não, mas fui à Sérvia em 2023 e agora, ou 2022, e agora convidaram-me novamente.
7: Então, como é que apareceram estas conexões?
6: Depende da conexão em questão, estás a ver? A da Sérvia foi por acaso o Teatro Metáfora, Câmara de Lobos. Tiveram um projeto com... Porque há uns anos atrás houve o aniversário dos 50 anos do hip-hop. E então houve aí uma cena que era a COM 018 da Sérvia, organizar uma espécie de festival para toda a gente. E tinha um colaborador, um organizador que fazia parte, que era o Teatro Metáfora. E o Teatro Metáfora onde eu ia procurar rappers daqui.
7: Aquela curadoria.
6: Encontraram-me a mim. Levaram-me lá, levaram-me a Praga. Foi um concerto espetacular. Foi dos melhores concertos que eu já tive, mano.
7: Brutal,
6: a sério.
7: Mano.
6: Muito fixe, senti muito o apoio. Estava com aquela insegurança de... Eles não percebem português.
4: Pois.
6: Senti mesmo muito love lá. E pronto, chamaram-me agora outra vez. Agora este ano, e vou voltar lá em 24 de julho ou 25 de julho.
4: Está quase então?
6: Está quase.
7: E eles chamarem de volta é o sinal que estás a fazer a coisa certa.
6: Fazem 15 anos,
7: e tudo que disseste até agora demonstra que estás com o mindset certíssimo para explodir.
6: Obrigado.
7: Toda a fé mesmo.
6: Estamos todos. Também estás, e tu brasa.
7: Estamos todos.
6: Isto agora é grão a grão, a gente chega lá, mano.
4: Claro.
7: Enche a galinha.
1: Para que mantenha sempre o foco. E o mindset sempre para o positivo. Olha, da tua parte, o que é que podes dizer sobre Orochi? Conheces Orochi?
6: Sinceramente, não conheço muito o trabalho dele. Já ouvi assim duas ou três faixas da parte dele e gostei muito. Achei que era uma onda super parecida à minha, um bocadinho mais de autotune, um bocadinho mais trap, mais internacional, mas gostei muito da vibe do Orochi até. Gostava até de ver se eu encontrava aí, dar um props e quê, mas...
7: Tu vais.
6: É possível. Mas gostei muito da vibe dele,
1: Olha, aproveitando, vocês estão aqui, vocês artistas da Madeira, que eu gosto muito de falar convosco. Ainda neste festival temos o Blanco, não é?
4: Sim.
1: E temos a Beatriz Abrunhosa. Quem quer falar de quem?
7: Não, e ainda temos o Zarco.
1: O Zarco
6: agora está num nível diferente.
4: Ele já é quase assim.
6: Mas o Zarco agora deu um pulo fixe até.
4: Sim.
7: Então, eu quero falar do Zarco. Vocês podem abordar o resto.
6: Eu privei pai com o Blanco uma vez ou outra, não tenho assim muito para dizer, mas acho que é bem importante. E que a Beatriz Abrunhosa, já desfilei, acho que ela tem uma voz espetacular.
7: Eu gosto muito da Beatriz.
6: Gosto, e acho que o facto dela estar agora finalmente a explorar originais, porque ela teve muito tempo nas ruas a fazer covers, acho que é super importante, e acho que ela tem todo o caminho aberto para aquilo correr bem. A onda dela é mesmo uma onda diferente às coisas. Desses dois é a única coisa que eu posso dizer. Dos Arcos não conheço muito também. Fala tu dos Arcos.
7: Pá, o Nelson é um. Eu vou dizer Nelson, eu não vou dizer Arco porque não, é o Nelson para mim. Pá, o Nelson tem uma. É uma disciplina honrável. É a questão de estarmos aqui a estudar medicina e ao mesmo tempo estar a lançar bangers e a focar horas e horas em marketing.
6: Ah, já, que ele estava a estar lá fora,
7: não
6: é?
7: Ele está lá em Lisboa, acabou agora o sexto ano de medicina, já é doutor, já lhe podemos chamar o senhor doutor Nelson Zarco, com capa. E sem contar que ele é um amor de pessoa, ele é aquela cena que estavas a dizer, ele deu um pulo brutal e muito merecido, eu vi-o abolir e deu mesmo deu-me inspiração para
6: continuar, inspiração.
4: Isso é muito fixe, os amigos apoiarem-se e não sentirem aquela competitividade.
7: É que nós os três estamos aqui a falar, nós todos fazemos parte da nova vanguarda de músicos que estão a aparecer aqui da Madeira. E ainda mais o quanto que, falando agora, Napa, que veio no ano passado, eles e o Vanzi trouxeram-nos uma nova imagem para a Madeira, de permitir esta pau.
6: Agora que eu vejo, tu estás com um estilo bem Guilherme, boy. Estás com um estilo, estás tipo, com o cabelinho parecido, estás com o bigode parecido. Não. Agora falaste nada, mas
7: Guilherme, o Guilherme não tem bigode.
6: Ah, ele fez, já, mas
4: não esqueces que o Dualibi agora tem bigode. Isto é uma novidade, yeah, nossa, não, para quem não vê, Dualibi agora tem bigode.
7: Pois, o António
6: mas
7: agora
6: também
7: tem bigode.
6: Acho que essa vanguarda está a aparecer cada vez mais.
7: O António tem bigode.
6: E o Brasil também acho que tenho a certeza que em uns anos vai estar aí, ou um ano.
4: Sim, mas é fixe, nós sermos da ilha e não nos fecharmos por isso, porque opa, estei lá fora e havia muito essa cena, malta lá, faz aquilo, mas não, nós temos objetivos e eu acho que nós, o que nós fazemos é super bom, por isso eu acho que nós todos estamos mesmo num bom caminho.
7: E a mensagem final a passar para a malta é, independentemente do ramo em que vocês estão, o que importa é ter visão e disciplina. Acabou-se.
4: E a persistência de chegarmos sempre a algum lado.
7: Sim, rodear-se da malta certa, malta que quer ver crescer e que vocês querem ver eles também crescer. E é exatamente isso que temos aqui na comunidade da Madeira.
6: Não é fácil. Mas quando encontramos o nicho certo,
7: completamente. É o processo de filtração que nós todos temos na vida, seja profissional ou só amigável, é isto que nos faz crescer. E está aqui à
4: bem
7: minha
4: profundo.
7: Frente o exemplo disto.
1: Agradeço a vocês terem estado aqui a falar um bocadinho, porque eu tive que ir ali resolver uma questão.
6: Ninguém notou.
1: Portaram-se bem e confio em vocês. Orochi, estamos a aguardar então a subida de palco de Orochi, que está ligeiramente atrasado. Fica aqui já a informação. Por isso mesmo, vamos aproveitar também para fazer uma pequena pausa nesta nossa emissão. E uns minutos antes de Orochi subir ao palco, voltaremos aqui então à conversa neste primeiro dia de 3 de Summer Opening, a 12ª edição aqui com a RTP Antena 3. Lembro também que brevemente, já na próxima semana, vocês vão poder ver um compacto dos melhores momentos, um best-of da emissão da rádio, portanto na televisão. Tu já fizeste um desafio que foi muito giro, e amanhã vais lançar um desafio à Brasi.
7: Pois vou. Vamos lá saber. Eu não vou dizer ainda o que é.
1: É esse que faz.
4: Estou com
1: Corvo,
4: já.
1: Obrigado por teres vindo cá.
6: Obrigado.
1: Estás as portas abertas estes 3 dias, sempre quiseres vir cá falar um bocadinho sobre o festival. Calhar... Fica o convite feito.
6: Ok.
1: Combinado?
6: Se calhar até posso sair.
4: Amanhã já está malta. Já está marcado.
1: Só malta da música, estás a ver?
6: Eu amanhã quero ver o hipopótimo ali. Vou abrir as afonas, mas já.
1: Uhul! Muito bom. Portanto, estamos a cerca de 10 minutos das 11. Voltamos então daqui a pouco, não é, malta?
7: Até já. É isso mesmo.
6: Até já.
4: Até já.
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0: Estamos em direção às 11h20, exatamente. Daqui a pouco sobe então o palco deste primeiro dia de Summer Opening Orochi, que se atrasou um bocadinho, não foi?
1: Um bocadinho grande.
0: Estás lá embaixo, o que é que. Larazafma, que acontecia lá?
1: Estava tudo à espera.
0: Eletrónica, de lá de baixo.
1: Estava tudo à espera do Orochi e o rapaz ainda estava no a chegar e a aterrar e sei lá.
0: Esta é a verdade. Brasi, estou cá, estás ansiosa por Orochi. Bem, a Brasi está sem microfone agora sim.
2: Eu já vi as histórias dele, ele está a mostrar o hotel, está a mostrar o Cristiano Ronaldo.
0: Exato.
2: E
0: a
2: malta está toda à espera. À espera.
1: De Flávio César Castro, sabia?
2: Uau, de Flávio. Estamos à espera do Flávio.
3: São Gonçalo.
1: Do Rio de Janeiro.
3: São Gonçalo, Rio de Janeiro, exatamente. Mas eu tive a informação agora, parece que vai encurtar um pouco a transmissão do Orochi. Vão encurtar para depois ter a transmissão do jogo de Portugal. Tivemos a confirmação agora.
0: Ele está subindo, está no backstage, está nas escadas. Está a dar as imagens.
3: Lembro que um dos rivais, principais rivais de Orochi é o cabeça de cartaz de amanhã.
0: Matué,
3: exatamente, é um dos principais rivais. Curioso termos os dois no mesmo line-up, mas em dias diferentes.
1: Podem-se cruzar num hotel, isto pode correr mal.
3: Exatamente. Não sei se o Gonçalo que mais reservou o mesmo hotel. Exatamente, mas o hotel pode ser o mesmo.
1: Pois, eu acho
0: que não. O Gonçalo não ia arriscar uma coisa dessas.
1: Acho que não.
0: Luísa, como é que está a tua experiência na rádio? Não é?
1: Muito bem. Está a correr bem, obrigada pela oportunidade. Já estamos a ver o Orochi.
0: Eu vou-te lançar agora um desafio. Vais lançar o Orochi aqui na Antena 3.
1: Meu Deus.

0: sou capaz.
1: Então...
2: Primeiro dia de Summer Opening aqui no Parque Santa Catarina. Estão com Luísa Mendes.
0: Convosco, não é? Agora aqui convosco. Orochi. Amas.
2: Boa noite, malta.
0: Boa noite.
3: Boa noite, Orochi.

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Será que chegou aqui, Tiquete? Será que chegou em Funchal, TRCR7? Aê, vamos pegar a bolada hoje, nós já tá com o manto já no peito, hein? Tá ligado?

Vamos pegar hoje, hein? Vamos pegar. Hoje é hat-trick do CR7. Aquele pink. E aí, DJ? Deixa o coração falar pra ela agora, valeu?

0: Tem alguma sereia perdida na Ilha da Madeira, isso?
1: Olha só que eu tô vendo um monte, hein?
0: Será que tem alguma sereia perdida no Summer Open em 2026 lá em Funchal?

começar o jogo, né? Posso mandar sair dele então, antes de começar o jogo? Segura, DJ, segura. Celebridade, celebridade, né, pai? Não pode faltar, né? Tá escrito no peito, pô, do cara. Muito obrigado, Funchal. Vamos pra cima.

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Só quem fecha com a tropa do Orochi fala muito

0: obrigado, Samerão Penim, 2026, Fuá. Muito obrigado, Funchal. Muito obrigado a todos vocês presentes aí nessa porra até o fim. Essa porra é a tropa da Main Street lado a lado. Meus amigos da ilha, máximo respeito, porra.
1: Músico de 19 anos.
0: Pra finalizar daquele jeito.
1: Na madrugada de

Pausa aí, filma aí. Hoje segura aí, vou mandar aí. É nós e quem? Portugal contra quem, chefe? Portugal e quem? Croácia. Vamos pegar, hein? Vou mandar o gol do CR7 e você vai falar a mesma coisa que o homem fala. Bota pra filmar aí no Instagram. Que ele pique, hein?

0: Chegou então ao final do concerto de Orochi, muita gente já começou a sair aqui do Parque Pêssego, que são aqueles que não sabem que vamos transmitir o jogo aqui também neste local. Portanto, acabou mais cedo. Lembro que a Luísa Mendes tem via aberta logo que tenha o Orochi para conversar rapidamente com ele. Enquanto aguardamos esse momento, se for possível, António, estavas aqui já a ver os primeiros minutos do Portugal 0, Croácia 0. Estavas dividido entre o som e o futebol.
1: Não, eu estava completamente focado só no futebol.
0: Já desde as 9h30.
1: A partir do momento em que começou, eu já estava aqui de
2: hoje. Já está desde as 8h, sim.
1: Algum
0: sempre querido, a falar no Portugal 3, Croácia 0.
1: Sim, porque sim. Exatamente. Algum querido aqui na produção pôs um iPad a dar o jogo.
2: Sim, já não nos conseguimos focar noutra coisa.
1: Então eu estava só focado naquilo. Pai, e o Orochi, pronto, vá, fez ali o concerto dele, mas o que nos foca agora é o jogo de futebol Portugal contra a Croácia.
2: Claro.
1: Para saber se passamos para a próxima fase, em eliminatórias, vale tudo agora.
0: É.
1: E pelos 10 minutos que nós vimos até agora, pelo menos que eu tive a prestar atenção, só tenho a dizer, Portugal até agora tem andado com garra. Parece a Colômbia.
3: Desta vez estamos a ter mais atitude.
2: Pois a última vez o Diogo jogou por todos nós, não foi?
1: É. Sim. Pois. Não, e até Ricardo, tenho uma coisa. Eu sei que tu querias deixar isto para o final, mas...

0: Eu acho que vocês falam da mesma forma. Eu até perguntei ao António se era o mesmo pai e filho.
1: É verdade, Pedro.
0: Não, meu pai não é esse.
1: Não. Estamos aqui nas tardes da Antena 3 e
0: igual,
1: digo já
0: que... Igual ou não?
1: O jogo já começou, está uma energia radiante. Estamos aqui no Parque de Santa Catarina. Aqui, aliás, estamos com a Brazy. Aqui, Brazy, o que é que tens achado do jogo até agora?
0: Acho que Portugal ainda está a aquecer, mas acho que nós vamos surpreender e
1: muito
0: não vamos ficar
1: bem,
0: parados.
1: Ainda bem.
0: Pá, cortaste-me a mãe,
1: é um
0: calma.
1: Foi a piada.
2: Exatamente, mas ele esteve muito bem, esteve muito bem, está a treinar, está ótimo.
0: Ele está pronto para marcar gol. Não, já.
2: Esse é o meu primo.
1: Mas sabes
2: é
1: que o Pedro também sabe imitar-me.
2: Pedro, dá-lhe lá. Dá-lhe lá.
1: Tu sabias não, na altura.
2: Pedro, dá-lhe. Eu quero ouvir.
3: Juro que não sei.
2: Espera um segundinho.
3: Não vou imitar o chefe, não vou fazer isso.
1: Houve agora livre de Portugal. Olha, foi livre.
0: Pai, igual, desculpem lá, não parece pai e filho. Não posso ser a única.
2: Não, parecemos primo e primo.
1: Sou ela, está.
0: Não, eu acho isso. Bem que vocês são pai e filho e não querem dizer.
1: Entretanto, aguardamos pela Luísa Mendes, logo que tenha essa oportunidade para fecharmos esta emissão. Porque a noite agora já fica casada com o Portugal 3, Croácia 0, não é?
0: 3-0, não é?
1: É a previsão aqui do António.
2: Vamos ao vosso previsão, okay. Exatamente.
1: Portanto, o António é 3-0. Tu, Brasil.
0: 2-0.
1: Pedro.
2: Opa, 2-1.
0: Também... Não, 2-0.
2: 2-1. Porque nós sofremos sempre
0: marca,
2: até o fim.
0: Quem marca?
2: Pá, eu acho que Cristiano.
0: Ok.
2: E... Rafael Leão.
0: Boa. E tu, quem marca?
1: O Paulo Fernandes diz que é 3-1 também, o nosso
0: 3-1
1: técnico.
0: Também é bom. Quem é que marca?
4: Eu gostava muito que o João Neves marcasse um hat-trick.
0: Também acho que o João Neves vai marcar.
4: Que é para o meu amigo Nelson Zarco ter mais
0: dois,
4: um motivo para postar mais um TikTok a dizer 1, 2, 3.
0: Pois é.
4: É só isso que eu tenho.
5: Olha, vão-me pondo a parte só a favor do jogo, está bem? Estou a ouvir aqui a vossa conversa. Ainda eu continuo à espera da estrela Orochi.
1: Orochi.
5: O que é que acham?
1: Daqui a nada.
5: Continuamos aqui à espera.
1: Está a dar uma seca ao Luísa Mendes.
0: Eu acho que ele vai embora.
5: Eu habituada a dar secas, afinal, olha, agora estou comendo o meu próprio veneno.
1: Pois, olha, e temos aqui um iPad que está a dar o jogo.
0: Yeah.
5: Okay. Com mais de 311 podem ir. Pronto, podem ir fazendo assim
1: olha,
5: o relato.
1: Qual é a previsão para hoje, Luísa? Do jogo?
5: Olha, não sei, e só quero que ganhem. É bom? Luísa. É válido?
1: Sim.
5: Sabe, pronto.
2: Muito prática, só quero que ganhe.
5: Só quero que ganhe. O resto pode ser um zero, mas ganhem, pelo amor de Deus.
4: Claro que nós temos um amor ao Cristiano Ronaldo, está tudo certo. E nós queremos que Portugal ganhe.
1: Mas
4: eu também tenho muita pena de ver o Modric a sair, pá. Isto também é um mundial.
1: Tens que pensar em Portugal primeiro.
4: Está bem, está bem. Mas eu tenho.
2: Mas és o único, porque não tenho pena nenhuma.
4: O Modric é incrível, pá.
2: É sem dúvida, mas roubou uma bola do Ronaldo também.
4: E digo-te mais, eu não percebo nada de futebol.
1: Ainda querias fazer um relato?
4: Sim, eu queria.
1: Okay.
4: O relato que eu queria fazer é.
1: Primeiro relato que eu gosto de futebol.
2: Exato.
4: E o gajo que está à direita passou para o gajo que está à esquerda. E da esquerda foi para o meio. Falhou.
1: Brasil, de 0 a 10.
0: 5. Para ser simpático.
1: Ele é 0 a 10. Depois aquele o júri rabugento.
2: O de 0 a 10, o que é exatamente?
0: Menos 2.
2: Nós estamos a avaliar.
1: As capacidades dele como.
2: 11.
4: Não, calma.
2: Não,
4: não, não. Ah, é? Não, então agora deixa-me tentar com a voz do primo.
0: Ah, se calhar é melhor. Espera, calma. Foco, concentração. Vai, dá-lhe tudo.
1: Temos agora aqui Nuno Mendes a fazer o canto. Não é Nuno Mendes, mas é outro gajo. E falhou.
4: O Cristiano.
0: Menos dois.
2: Também está bom.
1: Não, aliás, fui pontapé de canto. O Rafael Veiga mandou por cima da barreira. Está 0-0, Luísa. Está 0-0.
0: A real questão é, sabes jogar futebol?
4: Eu gosto de jogar basquete.
1: Estamos a jogar bem.
4: Futebol não.
1: Já é bom.
4: Mas a ver, eu gosto de ver futebol, mas basquete.
0: Ah, ok, boa.
1: Mas só para
5: olha, o que é que acharam do concerto do Orochi? Sim.
4: Diz lá, amanhã o quê?
5: O que é que acharam do concerto do Orochi?
1: Brasil, vamos começar pelas senhoras.
0: É sim, eu acho que a malta gostou. estava cheio, pelo que as minhas amigas disseram, por isso acho que a malta estava a curtir. Acho que ele atrasou um pedacinho e falhou aí um pedacinho, mas acho que foi bom.

0: Sim, era o que a malta estava a dizer.
1: Eu já lhe dou para as orelhas, não te preocupes, eu já lhe vou dizer pois, o que é que ele andou fazendo para não chegar a tempo.
2: O atraso acabou por prejudicar um pouco a atuação, mas eu acredito que as pessoas que vieram ver o Orochi ficaram satisfeitas também. Ouvimos os gritos, ouvimos o ecoar dos cânticos, portanto acredito que quem veio para ver ficou satisfeito e aproveito para ressaltar, porque nós estamos aqui no primeiro dia de festival e eu já não vinha aqui desde a primeira edição. A nível de estrutura, o Summer Opening, sim, o Summer Opening está muito, muito, muito melhor a nível de restauração, tudo mais, acessos. Eu acho que evolui bastante e está de parabéns.
3: Tiveste 30 dias à espera, não é?
2: Ricardo, o que é que tu achaste do concerto do Orochi?
3: Olha, eu curti.
2: Curtiste?
3: É sério? Não, pá, assim, noto que ele tem bastantes fãs.
2: Sim, bastantes fãs aqui,
3: mas acho que...
0: Eu acho que a malta que veio para vê-lo já sabia o que é que estava a contar, por isso.
3: Exatamente. Não tem ele muito calminho.
0: Sim, estava um bocadinho, acho que foi da
2: mais
0: foto
2: melódico, mais uma coisa. Ouvimos o MC Jacaré e passamos aqui para o Orochi.
3: É diferente.
2: Já mais melódico, mais calmo, digamos assim.
4: Sim, não, o Orochi teve uma ótima capacidade de mobilizar e dinamizar o público.
2: Sim.
4: Isso eu dou-lhe.
0: Sim, tava, a malta está toda ali, não estava mais ninguém pelo recinto, estava tudo a ver o Orochi. Por isso, sim.
4: Acho que sim, pá.
0: É um bom sinal.
4: Olha, maltinho, eu acho que agora a única coisa que estamos a fazer é ver aqui o nosso jogo. Aqui em transmissão direta, estamos
0: o 3-0.
4: O 3-0 é a minha previsão, mas estamos aqui todos no Parque Santa Catarina a ver o jogo. A malta também ficou por aí e pá, vamos só
3: perguntar à Luísa se há mesmo essa possibilidade, não é?
0: de conversar com
3: o Orochi. O que é que tu achas, pelo que tens-te apercebido?
5: Pronto, eu continuo a aguardar, ainda não sei. Não sei se eu fugi para ir ver o jogo, efetivamente.
3: Também pode ter acontecido.
5: Exatamente. É isso. O rapaz é brasileiro, mas está ali a torcer por Portugal.
4: Se o encontrares, avisa-nos.
3: Aguardamos mais só um bocadinho depois, se não for possível, continuamos a emissão amanhã, não é? Com Blanco, que é o primeiro a subir ao palco.
4: Grande.
3: Que o conheces bem.
4: É um grande amigo.
3: Sim, exato. Sim. O que é que podemos esperar dele?
4: Irreverência, é o Blanco. Ele não só está nesta vertente da música, como também é um comediante e entertainer.
0: Um influencer.
4: É um entertainer. Eu vou esquecer a palavra influencer.
0: TikToker.
4: Entertainer. Porque lá está, seja no ringue de boxe, seja no palco do Summer Opening, ou seja nos ecrãs do TikTok, está lá Blanco a trazer milhares de visualizações para a cara. E então amanhã vamos vê-lo aqui.
0: E pelos vistos não vem sozinho, vem com pessoas que também o acompanham.
4: Então amanhã vamos vê-lo aqui na vertente da música. Quem sabe o que é que se espera de Blanco ou quem é que vai lhe acompanhar. Só amanhã, quem quiser ver, irá ver.
3: Eu agora vou tentar imitar o António. E depois temos Chico da Tina.
2: Chico da Tina, para mim, é o que estou mais curioso.
0: Ele é o nosso Kim Barreiros.
2: Pois é, eu tô...
0: Ele é o nosso Kim Barreiros da geração, juro, é mesmo.
2: Eu estou muito curioso porque é realmente alguém que traz uma alegria fora do comum.
0: Um
2: espírito de arraial, de animação.
0: E a parte mais difícil vai ser não roubarem sufláveis, porque todos os concertos que eu fui dele, a malta levava os sufláveis para casa.
4: Ele mandou os patinhos,
2: Se calhar já está incluído no orçamento.
0: E canta um All of Me, ninguém está à espera, assim do nada, um inglês.
4: Está no Rider Técnico.
2: Está
4: no Rider.
3: Depois, a Brasi está a aguardar pelas más influências. Vão passar pelas
4: AFMA. Olha, bom saber.
0: sim, aponta.
4: Não tem nada a ver com isso. Amanhã falamos.
3: Exatamente.
0: Mas acho que o concerto mais aguardado é o Matuê. Que eu acho que é o Travis Scott agora, assim, brasileiro. Ele foi à viagem de finalistas, foi ao Rock in Rio também. E ele dá um show, já te disse que vais gostar bem, António.
4: Pá, eu vou ser muito honesto, eu não conheço bem o trabalho, mas têm-me todos dito.
0: Vão gostar
4: todos,
0: ele mete a malta toda a saltar, é muito fixe.
4: Olha, e entretanto, enquanto estamos a dizer isto, está aqui a haver um ataque brutalíssimo de Portugal.
0: Yeah.
4: E é canto, pá, não é.
2: Quase sim, mas entramos bem, não achas, António? Entramos bem no jogo.
4: Completamente.
2: a atacar, agressivos, uma atitude diferente daquele, do jogo da Colômbia, que parecíamos um pouco mais apáticos.
0: Sim,
4: se fores a reparar, nós entrámos aqui o primeiro jogo meio fraquinhos, depois o segundo arrancámos ali o Uzbequistão 5-0, depois Colômbia voltámos a estar fraquinhos. Será que agora repete-se o padrão?
2: Pois,
4: aí está a pergunta.
2: Agora já não há tempo de ficar fraquinhos, porque quando nós ficamos fraquinhos, vamos para cá.
3: Agora é o mata-mata, é isso.
2: Exatamente.
3: Ter atitude. Bem, vamos fechar esta emissão. Ele vai ficar ainda em palco ali a ver o jogo até um intervalo e penso que ele ainda é capaz de voltar, não sei.
2: Ok.
3: Portanto, não é possível falar com Orochi neste primeiro dia de Summer Opening. Viramos as baterias agora para o dia de amanhã, como falamos, não é? Com o Blanco a abrir então nesse segundo dia. Tenho a agradecer também a vossa presença. Amanhã marcamos encontro. António Duarte Libi, também aqui a Brasi, o Pedro Fonseca, a Luísa Mendes, que esteve ali à espera do Orochi, mas não foi possível. Estas coisas acontecem de vez em quando, portanto, a Luísa, que não fique triste, são situações normais de concertos. O Paulo Fernandes esteve ali na ajuda técnica, lá em cima, o Fábio Ricur, que está lá a ver o jogo também, e ouvir a Antena 3. Exato. O Fábio Pereira, o Romano Faria, que está ali. Olá, Fábio, amanhã falamos.
6: Amanhã
3: falamos melhor. Do teu trabalho, que pode ser acompanhado nas redes sociais, no Instagram da Antena 3 Madeira e também no Facebook. Depois ele irá colocar uns álbuns de fotos dos melhores momentos que ele captou com a sua câmara, chapas, como ele diz. António, vamos nos despedir. Marcamos encontro amanhã, a partir das 6 aqui no parque, para o segundo dia do festival.
4: Aqui estamos. Opening. Grande abraço, obrigado por terem ouvido e até amanhã.
3: E a emissão segue com a Antena 3 Nacional.
2: Boa noite.
0: Boa noite.
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Nós temos que dar o salto para que isto se volte à estaca zero. Começamos do zero para que isto possa voltar ao tempo antigo. Nós temos saudades do Portugal antigo.

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5: Bem, vejo que tens o teu chapéu pillbox de pele de leopardo no vinho em folha. Sim, vejo que tens o teu chapéu pillbox de pele de leopardo no vinho em folha. Bem, tens-me dizer, querida, como é que a tua cabeça se sente debaixo de uma coisa dessas, debaixo do teu chapéu pillbox de pele de leopardo no vinho em folha? Bem, ficas tão bonita com ele, querida. Posso saltar-lhe em cima um dia destes? Sim, só quero ver se é mesmo dos caros. Sabes que oscila sobre a tua cabeça exatamente como um colchão oscila sobre uma garrafa de vinho. O teu chapéu pillbox de pele de leopardo no vinho em folha. Bem, se quiseres ver o nascer